0: São José,
1: rogai por nós.
0: O Senhor esteja convosco.
1: Ele está no meio de nós.
0: Deus os abençoe e vos guarde.
1: Amém.
0: Ele vos mostra sua divina face e se compadeça de vós.
1: Amém.
0: Volte para vós o seu divino rosto e vos dê a paz.
1: Amém.
0: E a bênção de Deus Todo-Poderoso, Pai e Filho e Espírito Santo, desça sobre vós e permaneça para sempre.
1: Amém.
0: Glorificai a Deus com a vossa vida. Ide em paz e o Senhor vos acompanhe.
1: Graças.

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1: 8 e 9. 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
1: 8:43.

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1: Nove e 22.

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0: Títulos Marianos. Conheça as diversas faces da Mãe de Deus, veneradas em todo o mundo.
1: Há muitos séculos, em uma serra isolada de Montejunto, Portugal, ocorreu um evento que transformaria a vida de simples pastores e marcaria a espiritualidade da região durante uma violenta tempestade. Forçados a buscar abrigo em uma caverna, os pastores fizeram uma descoberta que se revelaria extraordinária: uma antiga e majestosa imagem da Virgem Maria. Este encontro inesperado foi imediatamente interpretado como um sinal divino, catalisando uma devoção que rapidamente se espalhou entre os moradores locais. O nome Nossa Senhora da Serra foi dado em honra ao local elevado onde a imagem foi encontrada. Desde o momento da sua descoberta, os fiéis começaram a visitar o local, acreditando que Maria havia escolhido aquela caverna como um ponto de encontro entre o divino e o terreno. Com o passar do tempo, a crescente devoção ao redor dessa imagem levou à construção de capelas, cada uma delas testemunho da fé daqueles que ali encontravam consolo e proteção. A fama de Nossa Senhora da Serra logo ultrapassou as fronteiras de Montejunto, impulsionada por numerosos relatos de milagres atribuídos à sua intercessão. Um dos primeiros milagres reconhecidos aconteceu quando uma criança, perdida na serra por vários dias, foi miraculosamente encontrada ilesa após seus pais, em desespero, terem implorado à Virgem por ajuda. Este fato consolidou ainda mais a crença no poder de intercessão de Nossa Senhora da Serra. Além disso, durante uma época em que a região foi assolada por uma terrível praga que destruía as colheitas, os camponeses organizaram uma procissão com uma imagem da Virgem Maria, suplicando por sua proteção. Milagrosamente, a praga cessou e as colheitas foram salvas, fortalecendo ainda mais a devoção. Os relatos de milagres e graças continuam a surgir, mantendo viva a fé dos devotos que veem em Nossa Senhora da Serra uma mãe amorosa que intercede junto a Deus por seus filhos. Essa devoção não apenas transformou a vida espiritual dos fiéis, mas também reforçou a identidade cultural da comunidade, tornando-se um elo entre as gerações e um símbolo de unidade e fé. Nossa Senhora da Serra permanece como um símbolo poderoso de fé e proteção. Sua história é um testemunho do poder da intercessão de Maria, invocada com confiança por aqueles que buscam sua ajuda. A devoção a Nossa Senhora da Serra, rica em história e significado espiritual, oferece conforto e esperança aos que enfrentam as adversidades da vida. Nossa Senhora da Serra, rogai por nós.
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1: 11:20, horário de Brasília. Boa noite.
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3: Seguindo o Redentor, chego aqui para participar também da programação da Rádio Aparecida. Eu sou o irmão Joaquim, missionário redentorista, estou na coordenação das obras sociais redentorista da província Nossa Senhora Aparecida. E a nossa participação aqui na programação da Rádio Aparecida é partilhar com você os trabalhos que são ofertados pelos nossos Centros de Assistência Social, o CAS. E no decorrer deste mês, nós estamos conhecendo um pouco mais sobre o trabalho que é ofertado à comunidade lá na cidade de Potim, no interior aqui de São Paulo. E lá nós temos o CAS São Geraldo. O CAS São Geraldo já partilhamos com você, mas vou trazer um pouquinho da sua história neste nosso último programa do mês. O CAS São Geraldo foi inaugurado em dezembro de 2007 e em 15 de agosto de 2012 ganhou um novo espaço. Atualmente, a unidade atende, em média, 580 pessoas por mês. Estes participam de diversas atividades que ali são ofertadas, entre eles os grupos psicossociais, as reuniões socioeducativas e, é claro, além das oficinas que ali são desenvolvidas, além de uma equipe interdisciplinar. Esta equipe é formada por diversos profissionais. Os educadores sociais, temos também nutricionista, psicólogos, assistentes sociais. Este grupo de profissionais oferece para a comunidade um acolhimento individualizado e, é claro, humanizado. Com os programas sociais que ali são desenvolvidos, nós temos o SEMEAR para o público de 6 a 15 anos, Adolescente Conectado para os adolescentes de 15 a 17 anos, o programa Inclusão Jovem para os jovens de 18 a 29 anos, o SOS Família, o primeiro programa que deu início a todo esse trabalho social aqui na província, hoje Nossa Senhora Aparecida, é para os adultos de 30 a 59 anos. E por fim, o programa Vida Ativa para as pessoas de 60 anos ou mais. E para encerrar o mês, temos também mais uma partilha. E quem partilha conosco a sua história é um de nossos assistidos, a sua história de vivência lá nas atividades do CAS. É ela, a Célia Maria de Carvalho. Ela tem 68 anos.
4: Eu participo do CAS há 6 anos, logo que eu me aposentei. Eu faço as oficinas de corpo em movimento e ativamente. Eu me identifico com as duas. A oficina de ativamente contribui com a memória, muito bom. É ótimo, os jogos são muito ótimos. E a corpo em movimento contribui com a saúde, com o bem-estar. Participar do CAS é muito gostoso e eu me sinto muito bem aqui, desde a acolhida. Tudo aqui é muito bom. Agradeço ao CAS São Geraldo por tudo que ele faz por todos nós, não só por mim, pela minha pessoa, mas por todos nós. Nós somos muito bem acolhidos, amados. Eles nos ajudam, contribuem muito com a gente, com a família. As reuniões são ótimas.

0: Gosto muito do projeto CAS.
1: Célia, muito obrigado pela sua participação conosco aqui no Seguindo o Redentor, e na sua pessoa agradeço a todos aqueles que partilharam um pouquinho da sua participação nas atividades que são ofertadas pelo CAS São Geraldo na cidade de Potim. E com o depoimento da Célia, nós encerramos a nossa participação aqui na programação da Rádio Aparecida no mês de setembro. E se Deus quiser, estaremos juntinhos no próximo mês. Mas antes de encerrar a nossa participação, o nosso convite de sempre: acesse o portal a12.com/cas e também o nosso Instagram, @casobrassociaisredentoristas. E assim você vai conhecer um pouco mais os trabalhos que são desenvolvidos pelos 13 Centros de Assistência Social, o CAS. Até o próximo mês.
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4: A sugestão e os milagres. Um outro modo de ajudar os enfermos é a sugestão. Isto é, curar a pessoa pela força da ideia e das emoções. As ideias têm influência sobre o corpo e a saúde, influências más. Uma mulher sofreu um desgosto grande com o marido ou com os filhos e acabou ficando doente. Úlcera de estômago, diabetes e uma porção de doenças podem ser causadas por mágoas, por ideias negativas e sentimentos tristes, medo, horror, aflição, etc. Desgostos têm influência enorme sobre a saúde. Fulano ficou acabado por causa daquele filho que o maltratava, diz o povo. Também, para curar, é preciso substituir as ideias ruins por ideias boas de animação, coragem, esperança, alegria, uma viagem para se distrair, etc. Sim, as ideias e os sentimentos têm força enorme sobre a saúde e a cura. Este é o segredo dos feiticeiros e dos tais missionários da tenda que andam benzendo. Tal é a força deles: influenciar por meio de ideias a pessoa para curá-la ou fazê-la adoecer por força de pensamentos e emoções. Deus também usa sugestão. Nossa Senhora também. A sugestão foi criada pelo Criador da natureza humana. Em muitos casos, recurso à Virgem Maria enche a pessoa de ideias benéficas, de fé e confiança. E as ideias curam, sem ser preciso Deus fazer milagres propriamente ditos. O amor à Nossa Senhora muda as ideias malsãs em euforia esperançosa, e a saúde volta. A sugestão, pois, existe também na religião verdadeira. Eu acho que mais de 80% dos milagres dos santos são frutos da sugestão, da influência da fé, da esperança, do amor, da alegria, da paz, do bom desejo, do perdão dos pecados, etc. Mesmo os comunistas organizaram institutos para milagres sem Deus. Eles que não acreditam em Deus fazem sugestões autênticas e curam muitas doenças. Foi Deus que fez o homem sugestionável. Repito, a influência das ideias sobre a saúde é coisa natural, mas acima da sugestão há

os verdadeiros milagres. Milagres há que absolutamente não se podem explicar pela força da ideia. Por exemplo, se você furar o olho, pode ter quantas ideias quiser que você não sara, a não ser que Deus lhe dê um olho novo. Mas isso seria autêntico milagre.

0: pode criar outro braço. Isso é milagre verdadeiro. Quando uma pessoa está morta, enterrada há 4 dias, como Lázaro, não há sugestão que ressuscite. Só Deus mesmo. De sorte que muitas coisas parecem milagres. Não passam de sugestão, mas milagres existem autênticos. Existem milagres autênticos ao lado de milagrada de sugestão. Sei de verdadeiros milagres de Nossa Senhora, mas não sei se autênticos milagres de macumba, da tenda, dos comunistas, etc. Tudo que deles ouvi tem explicação natural.
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6: 11:33, horário de Brasília. Boa noite.
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8: Hoje, o tema: decidir-se pelo Cristo e pelo Reino. A presença de Jesus e do seu reino é sempre de inquietação para o ser humano que vive em um mundo secularista, alimentando o consumismo, a orgia, a promiscuidade, não se preocupando com o dia de amanhã e muito menos com o valor e a dignidade do irmão. A proposta de Jesus, que vem através da Igreja e dos seus mensageiros, devem ser acolhidas e respeitadas. Quanto ao seu conteúdo de evangelização, a pessoa que se torna mediação do próprio Cristo no anúncio. Ele exige todos e de cada um decisão firme e consequente. A pessoa deve sair do seu comodismo, sair da sua vida fácil. A resposta ao convite de Jesus sempre irá provocar mudanças profundas na minha maneira de ser e agir, exigindo escolhas que contemplem o certo e o errado, a vida e a morte. Jesus quer continuar evangelizando através dos milhares e milhões de pés desta Igreja, que ao abrirmos o coração e a mente para acolher

0: e receber a mensagem apresentada por aquele enviado. Recebemos o próprio Cristo. Entre as muitas preferências que temos na vida, quando Jesus nos convoca e convida, pede e exige que ele seja colocado em primeiro lugar. Até mesmo se for preciso você entregar a sua vida pela causa dele. Não penseis que vim trazer a paz à terra. Não vim trazer a paz, mas sim a espada. Mateus 10:34. Este pequeno texto representa o centro e o questionamento deste evangelho, imaginando que Cristo não passaria pelas maldades humanas por causa da sua procedência divina. Esta é a razão pela qual ele pede aos seus seguidores preferência e radicalidade nas suas decisões, com rompimento até mesmo dos laços familiares. Quem ama seu filho ou sua filha mais do que a mim, não é digno de mim. Mateus 10:37. Como cristãos, somos enviados a seguir Jesus, assumindo o nosso profetismo neste ambiente social, que só conhece o caminho da espada, cujo resultado final será o martírio, se queremos ser profetas da esperança neste mundo ferido em que nós vivemos. É preciso ser profeta da esperança no mundo de hoje.
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1: Querido ouvinte da Rádio Aparecida, Rede Aparecida de Comunicação e do programa Você Também é Chamado. Com alegria, mais uma vez, venho até você para junto refletir, rezar, meditar sobre o chamado de Deus, sobre a vocação, sobre o convite que Deus faz a cada um de nós de ser seus discípulos, de ser missionários, a serviço da evangelização, a serviço de seguirmos uma vocação na comunidade, na paróquia onde você vive. E hoje vamos refletir o tema: Com Maria despertar novas vocações na comunidade. Inspirados em Maria, todos nós somos chamados a compreender e a viver o chamado de Deus. O seu sim deve ser para nós modelo de escuta, confiança e entrega total à missão. Maria ensina que toda vocação nasce da abertura ao Espírito Santo e se traduz em serviço concreto ao próximo. Maria é mãe, discípula e vocacionada de Deus. Diante deste sim, generoso em adesão ao projeto de Deus, também somos convocados a viver confiando sempre no que Cristo nos pede. Ela nos precede na confiança ao Senhor e na entrega total da própria vida, sendo exemplo no despertar de novas vocações nas comunidades. Ela foi chamada por Deus para ser a mãe de seu filho Jesus Cristo, Salvador do mundo. Quando o anjo o assaltou e a convidou, ela prontamente disse-lhe: Eis aqui a serva do Senhor, faça-se em mim segundo a tua palavra. Sua disponibilidade é um exemplo de como a nossa resposta à vontade de Deus deve ser livre e total. A vida de Maria foi marcada pela presença na missão de Jesus e dos discípulos. Ela é modelo de dedicação e amor às coisas de Deus. Isso se traduz na sua capacidade de despertar o serviço na comunidade. Nós, os cristãos católicos, a concebemos como uma mulher exemplar pelo seu testemunho de vida e de disponibilidade missionária em comunidade, e a partir da comunidade somos chamados a anunciar o evangelho de seu filho Jesus. O sim de Maria ilumina a caminhada vocacional em comunidade e aponta para a capacidade de servirmos com amor e generosidade cada pessoa que está ao nosso redor. Ela nos ensina que a vocação é serviço e missão. É preciso assumir a nossa vocação na Igreja, cientes de que a meta é cumprir a vontade do Pai. Com Maria, aprendemos que o chamado de Deus para viver em comunidade é uma proposta aberta e respeitosa que parte de Deus. Em comunidade somos chamados, a exemplo de Maria, a termos sensibilidade social. Ela nos ensina a acolher o que Deus quer alimentar em nossa vocação e nos ajuda a ver as necessidades dos nossos irmãos e irmãs. Nesse sentido, somos chamados a viver a nossa vocação e a denunciar as injustiças que impedem constantemente a festa da vida. Com felicidade, ouçamos dizer: faça-se em mim a tua vontade. Que Maria, nossa querida mãe e primeira discípula fiel, nos ajude a sermos fiéis em nossa vocação e missão de servir ao Senhor com toda a nossa vida. Que tenhamos a capacidade de responder com generosidade ao chamado de Deus para servir os irmãos e irmãs em

0: comunidade. Nossa Senhora, Mãe das Vocações, rogai por nós. Vamos rezar a oração vocacional, pedindo ao Senhor que envie mais boas e santas vocações para a nossa igreja. Jesus, Mestre Divino, que chamaste os apóstolos a vos seguirem, continuai a passar pelas nossas famílias, pelas nossas escolas. Dai coragem, Senhor, às pessoas convidadas. Dai força para que vos sejam fiéis como apóstolos leigos, como diáconos, padres e bispos, como religiosos e religiosas, como missionários e missionárias, para o bem do povo de Deus e de toda a humanidade. Assim seja. Amém.
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4: O Senhor não proíbe um prudente cuidado e moderada preocupação pelas coisas materiais. A prudência na previsão do futuro para nós e para os outros é uma virtude, não só humana, mas também cristã. Mas não é possível que um filho de Deus se preocupe de tal forma pelas coisas materiais. Perca de vista as espirituais. O desprendimento do material pela pobreza evangélica tende a nos levar a viver preocupados de um modo intenso pelo espiritual. Que o material ocupe em nossa vida somente o lugar necessário. Bem-aventurado aquele que, dando às coisas terrenas a atenção necessária, coloca seu principal cuidado em que venha o reino de Deus. Cuidemos das coisas de Deus, e Deus cuidará das nossas coisas.
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5: Meia-noite, bom dia.
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5: Com a Mãe Aparecida, Rede Aparecida de Rádio, uma ótima e abençoada madrugada. Madrugada de um novo dia a você, meu irmão, a você, minha irmã. Como é bom podermos estar juntos novamente pela Rádio Aparecida, Rede Aparecida de Rádio, para mais uma madrugada, mais uma caminhada de fé, de amor, paz, esperança, força e coragem para enfrentarmos mais um dia com a graça de Deus, com as bênçãos do Senhor Jesus, a proteção e a intercessão de nossa mãezinha querida, a Senhora Aparecida. Obrigado a você que nos acolhe na sua casa, no seu trabalho, a vocês, irmãos e irmãs que estão pelas estradas do Brasil, louvando e agradecendo a Deus por mais um dia, mais uma jornada de trabalho, e juntos vamos caminhar até às 5 da manhã, agradecendo, pedindo, louvando ao nosso bom Pai, por tudo que temos, por tudo que somos. A você, meu irmão, minha irmã, que nos acolhe através das nossas rádios parceiras, rádios que integram a Rede Aparecida de Rádio. A você que está rezando conosco, com José Antônio, esteve na companhia dele até agorinha há pouco, desde as 7 da noite, pelo aplicativo Aparecida, pelo a12.com/rádio. Obrigado pela sua companhia. Vamos juntos, na alegria, no amor, na paz, na esperança, louvando e agradecendo. Obrigado a você, meu irmão, que reza conosco aí no seu cantinho de oração, louvando e agradecendo também. A produção do Com a Mãe Aparecida é do Marcos Tiago, a Paula Castro na coordenação, a direção do missionário redentorista Padre Vanderlei Souza. Hoje nós já estamos vivendo o dia 28 de setembro de 2026, segunda-feira da graça de Deus. Já estamos caminhando aí para o finalzinho do mês de setembro e ansiosos aguardando o mês de outubro, o mês de Nossa Senhora Aparecida. Dia 3 já inicia a novena em preparação à festa da Rainha e Padroeira do Brasil. Louvando e agradecendo Nossa Mãe Santíssima pelo seu carinho, pelo seu cuidado para com cada um de nós. Cada um de nós, a mãe que não desampara, a mãe que não nos abandona. Obrigado a você, meu irmão, obrigado a você, minha irmã, que já está participando conosco também pelo 3104-1043, é o nosso WhatsApp, onde você envia pra gente as suas intenções para o Santo Terço de logo mais às 4 da manhã. A sua mensagem de fé, de amor, esperança, como foi o seu dia de hoje, seu dia de ontem, melhor dizendo, o domingo da graça de Deus. Tudo certinho, tudo tranquilo, em família, com os amigos. Conte pra gente. Louvando e agradecendo. 3104-1043. Hoje, a Santa Mãe Igreja celebra, faz memória, a São Lourenço Ruiz e companheiros mártires, a quem nós pedimos a intercessão. Padre Vanderlei Souza está chegando com esse nosso momento de evangelização, de reflexão, com os ponteiros apontam para o infinito.
7: Concebeu do Espírito Santo. Ave Maria, cheia de graça, o Senhor é convosco. Bendita sois vós entre as mulheres, e bendito é o fruto do vosso ventre, Jesus. Santa Maria, Mãe de Deus, rogai por nós, pecadores, agora e na hora da nossa morte. Amém.

0: Rogai por nós, Santa Mãe de Deus, para que sejamos dignos das promessas de Cristo. Oremos, infundi, Senhor, vos rogamos a vossa graça em nossos corações, para que nós que conhecemos pela anunciação do anjo a encarnação de Jesus Cristo, vosso Filho, cheguemos por sua paixão e morte de cruz à glória da ressurreição. Pelo mesmo Cristo, nosso Senhor. Amém.
1: Olá, meu querido irmão, querida irmã, sou o Padre Vanderlei. Neste momento em que os ponteiros apontam para o infinito, com a mensagem belíssima do nosso querido venerável Padre Vitor Coelho de Almeida, nos convidando a rezar, elevando nosso coração a Deus através da Santíssima Virgem Maria, trago para nossa reflexão um trecho de São Policarpo, bispo do século II, foi mártir também da era cristã inicial. Ele faz uma reflexão sobre a carta aos Filipenses, quando nos convida a mergulhar na experiência daquilo que Paulo nos chama: revistamo-nos com as armas da justiça. Diz o santo: eu vos escrevo sobre a justiça não por pretensão minha, mas por insistência vossa, pois nem eu, nem outro semelhante a mim, pode igualar a sabedoria do santo e glorioso Paulo. Estando junto de vós, diante de outros homens vivos daquela época, ensinou com perfeição e firmeza a palavra da verdade, e ausente nos enviou cartas, e por estas, se a lerdes com atenção, sereis edificados na fé que vos foi dada. Ela é a mãe de todos nós, seguida pela esperança, precedida pela caridade em Deus, em Cristo e no próximo, quem é a justiça. Quem estiver envolvido por ela, cumpre o mandamento da justiça, pois quem tem a caridade, mantém longe de si o pecado. A raiz de todos os males é a ânsia de possuir. Certos de que nada trouxemos para este mundo, nem dele poderemos levar coisa alguma, revistamo-nos com as armas da justiça e ensinemos a caminhar no preceito do Senhor. Consciente de serem altar de Deus e de que ele tudo vê claramente, nada lhe escapa de apreciações, de pensamentos e dos segredos do coração, sabendo, portanto, que não se zomba de Deus, devemos caminhar de modo digno, conforme a seu preceito manifesto. Não sejam maldizentes, falsos, avaros, mas sóbrios em tudo, misericordiosos em tudo, dedicados, vivendo de acordo com a verdade do Senhor que se fez o servo de todos. Se lhe formos agradáveis neste mundo, seremos recompensados no outro, como nos prometeu: ele ressuscitará dos mortos a cada um de vós. E se vivemos de modo digno dele, também com ele reinaremos, já que temos fé.

Tem Luiz Turra cantando pra gente, coral, as bem-aventuranças. Meia-noite, 12 minutos, com a mãe Aparecida, música, fé e missão. Obrigado a você que nos acolhe, você que está rezando conosco em mais uma madrugada. Juntos, hein? Vamos até às 5 da manhã, às 4, o nosso Santo Terço. E você, meu irmão, minha irmã, rezando conosco, louvando e agradecendo. E o nosso momento é de oração.

Senhor Jesus, neste início de uma nova semana, queremos colocar diante de vós todos os nossos trabalhos, compromissos, preocupações e esperanças. A vossa palavra nos ensina que a verdadeira grandeza não está em ocupar os primeiros lugares, mas em servir com humildade. Livrai-nos da necessidade de sermos reconhecidos, elogiados ou colocados acima dos outros. Dai-nos um coração simples, capaz de servir sem esperar recompensa. Que saibamos reconhecer o valor das pessoas que convivem conosco e que jamais desprezemos aqueles que parecem pequenos aos olhos do mundo. Que nesta semana sejamos pessoas mais humildes, mais pacientes e mais disponíveis. Que em nossa família, em nosso trabalho e em nossas comunidades possamos ser instrumentos de união e de paz.

Padre Antônio Maria, Nossa Senhora. Meia-noite, 26 minutos, com a Mãe Aparecida, Rede Aparecida de Rádio, Música, Fé.

0: abraçando a você, meu irmão, a você, minha irmã, que já está rezando conosco pelo 3104-1043, o nosso WhatsApp, para você enviar a sua mensagem de fé, de amor, paz e esperança e também as suas intenções para o Santo Terço. O Roberto Cabreira, em Divinópolis, está lá trabalhando e rezando conosco. Ele, a Dona Simone, o Daniel e Yasmin, que são os filhos, e a esposa, Dona Simone, louvando e agradecendo por tudo, né, meu irmão? Roberto Cabreira, lá em Divinópolis, Minas Gerais. O Luiz Fernando, aqui pertinho de nós, em Taubaté, rezando conosco também, mais uma madrugada, né, Luiz? O Geraldo, lá em Guanhães, Geraldo Bacana, rezando conosco, louvando e agradecendo por tudo que temos, por tudo que somos, parabenizando ao nosso querido Padre Zezinho, que completou 50 anos de sacerdócio. Coisa linda, né, Geraldo? Nosso irmão querido lá pela rádio Vida Nova FM em Guanhães, nossa parceira Watson, rezando conosco em Barra Mansa, também rezando, louvando e agradecendo a Deus por tudo na vida dele e da família.
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1: Com a Mãe Aparecida, Rede Aparecida de Rádio, louvando e agradecendo a Deus por tudo que temos, por tudo que somos. E hoje, mandando um abraço muito especial ao nosso querido Miguel. É, o Miguel, irmão do Ayrton, rezando conosco, pedindo as bênçãos da Mãe Aparecida. Hoje, aniversário do Miguel. Parabéns, viu, meu querido? Miguel Oscar Félix, lá em São José do Rio Preto, rezando conosco. Que a Mãe Aparecida cubra-o com seu manto sagrado. Muita saúde, muita paz para você, viu, meu irmão? Que Deus lhe abençoe. Que a Mãe Aparecida interceda por você, pela sua família. Parabéns, coisa linda, ei, coisa boa que é fazer aniversário, né? Apesar da gente ficar um pouquinho mais novo, né, o Miguel? Mas tá valendo, a gente tem que celebrar o dom da vida, agradecer a Deus por isso, não é verdade, meu irmão? E através de você eu parabenizo a todos os aniversariantes do dia de hoje, que estejam em sintonia conosco, louvando e agradecendo, e aqueles que não estiverem também, nós estamos rezando por todos eles, agradecendo pelo dom da vida de cada um de vocês, aniversariantes do dia de hoje. 12:32.
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0: Padre Fábio de Melo, humano demais. 6:37. 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
2: Salmo 16. Inclinai o vosso ouvido e escutai-me.
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2: Ó Senhor, ouvi a minha justa causa, e escutai-me, e atendei o meu clamor. Inclinai o vosso ouvido à minha prece, pois não existe falsidade nos meus lábios.
3: Inclinai o vosso ouvido e escutai-me.
2: De vossa face é que me venha o julgamento, pois vossos olhos sabem ver o que é justo. Provai meu coração durante a noite, visitai-o, examinai-o pelo fogo, mas em mim não achareis iniquidade.
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2: Eu vos chamo, ó meu Deus, porque me ouvis. 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Mostrai-me vosso amor maravilhoso, vós que salvais e libertais do inimigo quem procura proteção junto de vós. 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

0: abraço aos nossos amigos da Rádio Rural FM em Tefé, no Amazonas, ligados conosco, 93.9.
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2: Rádio Aparecida. Os que guardam a aliança de Deus serão abençoados abundantemente. Nesta oração busquemos mais uma vez a face do Senhor e a força para viver em sintonia com seus planos a nosso respeito. Nesta oração, lembro de maneira especial os aniversariantes de hoje: a Luciana, que trabalha no Liceu de Campinas, a Tabata, de Sorocaba, a Gláucia, de Campinas, e o Vanderlei, também de Campinas. Iniciemos esta oração invocando a Santíssima Trindade. Em nome do Pai, do Filho e do Espírito Santo. Amém. Senhor nosso Deus, nosso Pai, nós cremos em vós, nós esperamos em vós, nós vos amamos, nós vos agradecemos este dia e vos damos graças porque estamos com vida. Oferecemos este dia ao Senhor com todas as nossas alegrias e sofrimentos, com todos os nossos trabalhos e divertimentos. Guardai-nos do pecado e fazei de nós instrumentos de vossa paz e do vosso amor. Ajudai-nos a observar vossos santos mandamentos. Amém. Segunda-feira, dia 28 de setembro. O trecho do Evangelho de hoje é escrito por Lucas, capítulo 9, versículos de 46 a 50. Anúncio do Evangelho de Jesus Cristo segundo Lucas. Naquele tempo houve entre os discípulos uma discussão para saber qual deles seria o maior. Jesus sabia o que estavam pensando. Pegou então uma criança, colocou-a junto de si e disse-lhes: quem receber esta criança em meu nome, estará recebendo a mim. E quem me receber, estará recebendo aquele que me enviou. Pois aquele que entre todos vós for o menor, esse é o maior. João disse a Jesus: mestre, vimos um homem que expulsa demônios em teu nome, mas nós lhe proibimos, porque não anda conosco. Jesus disse-lhe: não o proibais, pois quem não está contra vós está a vosso favor. Palavra da salvação.

0: Este pequeno trecho faz a passagem, aqui no Evangelho de Lucas, a passagem entre o primeiro período de atividades na Galiléia e o segundo, com a subida rumo a Jerusalém. Expressa um convite para acompanhar o Mestre neste caminho para a paixão que se caracteriza sobretudo pela humilhação. A imagem da criança, bastante usada também por Mateus, revela que a lógica do reino é diferente da lógica do mundo. No reino, os maiores são os menores, ou seja, fazendo-nos pequenos, deixaremos maior espaço para que em nós opere a força da graça de Deus. Para entrar no reino de Deus, devemos nos reconhecer frágeis e carentes como as crianças, mas também devemos cultivar a mesma humildade que as caracteriza. Nos últimos dois versículos, destaca-se ainda o tema da tolerância, outra característica exigida dos discípulos de Jesus. Num momento de grande intolerância, como o que vivemos hoje, sobretudo no ambiente virtual, é fundamental que o cristão, eu e você, cultivemos e desenvolvamos a tolerância, servindo como ponte entre diferentes grupos e pessoas. Iniciando a semana, nos colocamos nas mãos de Deus. Colocamos também nossas alegrias, dificuldades e conquistas. Agradecemos juntos a Deus as oportunidades que Ele nos concede para praticarmos o bem e a justiça no nosso cotidiano. Invoquemos neste dia a bênção sobre o ambiente de trabalho. Ó Deus, nosso Pai, eis-nos aqui para iniciar uma nova semana de trabalho e exercer nossa profissão com dignidade, respeito, profissionalismo e amor. Oferecemos nosso suor, lutas, alegrias e dores. Agradecemos pelo emprego e pelo pão de cada dia. Pedimos em especial pelas pessoas também desempregadas. Faze com que superem com fé e esperança essa dificuldade momentânea. Senhor Deus, inspira-nos a sermos bons profissionais e justos com todos. Dá-nos saúde para trabalhar todos os dias e proteja-nos dos acidentes. Concede-nos e aos nossos colegas de trabalho uma jornada feliz e abençoada. Enquanto nós trabalhamos, guarda também a nossa família e a nossa casa na tua paz. Tu que és o mestre de todas as profissões, derrama a tua bênção sobre todos nós, trabalhadores, e pedimos a poderosa intercessão e proteção de sua mãe, Maria Santíssima, e de seu pai adotivo, São José. Que Deus Todo-Poderoso, fonte e origem de toda bênção, conceda a graça que você mais necessita no dia de hoje. Derrame sobre você suas bênçãos e o guarde são e salvo em todos os dias desta semana que se inicia. O Senhor esteja convosco, Ele está no meio de nós. Pela intercessão de São José Operário, desça sobre você, sobre seu trabalho, a bênção do Deus Todo-Poderoso. Pai, Filho e Espírito Santo. Amém. O abraço de hoje vai para a Bete de Ourinhos, para o Arcelino e Ana, para o Wilson e Sara, para a Jaqueline e o Ricardo. Um abraço para a Dora de Campinas, para a Cláudia de São Paulo, para o Zé e Sueli de Saltinho e para a Lucy do Rio de Janeiro. Sou o padre Edmilson Moraes, salesiano de Dom Bosco, e moro atualmente em Campinas, no estado de São Paulo, no Colégio Liceu Salesiano Nossa Senhora Auxiliadora. Que Deus continue abençoando você e sua família. Abraço e até mais.
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1: Missionário Redentorista Padre Rubens Gomes de Carvalho chegando.
2: Mais uma vez juntos para a nossa caminhada de aprofundamento da nossa fé sobre o sentido profundo dos sacramentos de iniciação cristã, batismo, crisma e eucaristia. Por que a missa é importante no domingo? Dia do Senhor, dia do ressuscitado. Ite missa est. Em latim, é uma abreviação de uma longa expressão final, que é ide, a missa é. A missa não termina. Para o cristão e católico, sobretudo, a missa continua.

0: vida. Depois da celebração presencial na igreja, a gente sai como igreja de comunidade de Jesus, pertencente, membros de Jesus, a gente sai como igreja para levar a missão da igreja, que é evangelizar no mundo, através do testemunho daquele que participou da Santa Missa. Ouvimos a palavra de Deus, acolhemos o perdão do Senhor, comungamos o próprio Deus, corpo e sangue do Senhor. Nos sentimos envolvidos nesse mistério do amor de Jesus. Quando acaba a Santa Missa, nós continuamos contando para os outros que encontramos Jesus, quem é Jesus. Falamos do jeito de ser de Jesus, que dá vida para nos salvar. Entusiasmamos as pessoas, os nossos vizinhos, os nossos companheiros de trabalho, de lazer. Contamos para eles sobre Jesus. A nossa vida já fala para eles, sem necessidade de muita falatório. A vida da gente, depois que acabou a Santa Missa, ela está transformada. Dizer que encontramos o Senhor na Eucaristia, que Jesus está vivo e que Ele nos preparou para a gente implantar com Ele o reino de Deus, que é reino de justiça, de amor, de vida, de esperança. Sentir a necessidade de, reconhecendo Jesus na Santa Missa, nos envolvendo com Jesus, a gente contar da alegria e da esperança que nós temos nesse Cristo em quem acreditamos. Isso é muito importante. Então leia mais uma vez aquilo que eu falei para vocês no último encontro, número 45 do documento do Papa, Dia do Senhor. Põe lá na pesquisa do seu computador e ali você vai fazer o quê? Você vai ler e aprofundar isso que nós estamos conversando. E leia também São Lucas, capítulo 24, versículo 33 e seguintes. E ainda podemos ler Romanos, capítulo 12, todinho. Tarefa para todos nós. Continuemos a vida no Senhor. Paz e bênçãos. Tchau.
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4: 1:02, bom dia.
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4: Com a Mãe Aparecida, Rede Aparecida de Rádio, juntinho de você, meu irmão, minha irmã, onde quer que você esteja, viu? Rezando conosco, louvando e agradecendo. Deixa eu abraçar aqui Dona Aparecida, rezando com a gente. Dona Aparecida Rezende, a esposa do nosso querido Paulo Sérgio, porteiro, tá lá de plantão, rezando com a gente, trabalhando, né, meu irmão? E Dona Aparecida rezando pelo filho Eric Rezende, pelo esposo, para todos os familiares e por todos os nossos ouvintes. Obrigado, Dona Aparecida. Dona Aparecida tá lá descansando porque de madrugadinha ela também, ó, né? Parte pra jornada, né, Dona Aparecida? Um abraço, viu, pra senhora, para todos aí rezando conosco em Aracaju, no Sergipe, louvando e agradecendo. E o Paulo Sérgio tá lá firme e forte de plantão, parabenizando também a todos os colegas porteiros de condomínio, rezando conosco, louvando e agradecendo que estejam de plantão, pedindo as bênçãos da Mãe Aparecida. O Humberto também ligadinho conosco, pedindo por ele e pela família.
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Cleide Marmoreira, Digno. Uma hora, 8 minutos, madrugada de segunda-feira, 28 de setembro.

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1: Gabi Pedroso chegando nesta madrugada de segunda-feira.
2: Sempre é Pentecostes. O vento costuma nos descabelar. O sopro do espírito tem a peculiaridade de deslocar as coisas paradas, estagnadas, inférteis. Vem para desatar as nossas âncoras presas pelo medo e falsas certezas. Abala as paredes de nossos guetos. Varre as fronteiras. Não para destruir, mas para construir, para edificar o novo. Pentecostes é anti-Babel. Babel é a confusão das línguas, o acanhamento dos nacionalismos, a guerra das culturas, o afrontamento das religiões. Pentecostes proclama o amor como língua universal, sem apagar nada dos idiomas que se enriquecem com o Espírito. O sopro sagrado forja a unidade pela comunhão das diferenças, faz de todo homem um cidadão do mundo e um artífice do reino. Este país sem territórios nem fronteiras, onde o todo e cada parte vibram no diapasão da universalidade. A experiência de Pentecostes é de uma encarnação onde não se pode confundir nem separar carne e espírito, espiritual.

0: e político. Pentecôte-sur-l'Europe, Fabien de Lecos, franciscano belga.
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1: Temos em nosso calendário civil um dia da mentira. Claro que no contexto da brincadeira que se faz no 1º de abril, não haveria problema, especialmente se em todos os outros dias falássemos só a verdade, nada mais que a verdade, nada além que a verdade. Mas parece que acabamos por nos acostumar com a mentira, que em alguns casos chama-se jeitinho brasileiro. Mentira e

Para ter acesso a privilégios, mentir o nome para permanecer anônimo, especialmente na internet, quando se quer falar o que quiser sem se responsabilizar, mentir o local em que estava para não receber a bronca dos pais, mentir com quem estava para não arrumar confusão com o esposo, com a esposa, omitir o que se viu para não se comprometer, mentir para si mesmo para não assumir os próprios erros ou a própria vida, mentir a condição social para impressionar aquela menina ou aquele rapaz, fingir que não recebeu o troco errado para ganhar algumas moedas, mentir com a melhor das intenções para ajudar alguém, mentir, omitir, fingir, falsear. Em alguns casos, mentir por compulsão, por costume e até por vício. Cuidado! Se não ficarmos atentos, não teremos apenas um dia da mentira, mas uma vida de mentiras.

0: ao Comep, 1:28, restaurado para adorar.
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1: 1:32.
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1: Com a Mãe Aparecida, Rede Aparecida de Rádio, juntinho de você. Nossos irmãos queridos rezando conosco, louvando e agradecendo a Deus por mais um dia na nossa vida, na vida de nossos familiares, na vida de nossos irmãos e irmãs espalhados por todo o Brasil, pelo mundo afora, louvando e agradecendo sempre. Obrigado a você, meu irmão, que está aí na sua luta, cumprindo a sua missão e rezando conosco nesta madrugada de segunda-feira, pedindo sempre a proteção e as bênçãos de nossa mãezinha querida, a Senhora Aparecida. Agora 1:34.
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0: da copiosa redenção, 1:38 dentro de mim.
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0: Elô Silvério chegando, trazendo pra gente esse momento com a mãe.
2: Estamos começando o Momento com Maria de hoje e vamos juntos refletir o tema Maria, companheira nas nossas batalhas. Maria, nossa mãe e companheira, caminha conosco em todas as batalhas da vida. Nos momentos de medo, dor e incerteza, ela nos ensina a confiar em Deus e a permanecer firmes na fé. Assim como esteve ao lado de Jesus até a cruz, Maria também permanece ao nosso lado, intercedendo por nós e nos fortalecendo. Quando pensamos em desistir, ela nos lembra que Deus nunca nos abandona. Que como Maria, possamos dizer sim à vontade de Deus, mesmo diante das dificuldades. Em nossas lutas, seguremos sua mão e confiemos em sua poderosa intercessão. Maria, companheira nas nossas batalhas, rogai por nós e conduzi-nos sempre para mais perto de Jesus.

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Irmã, falemos de graça neste encontro de catequese. Falemos da graça de ser sacerdote. Você acredita que escolheu ser sacerdote, mas o verbo exato é acolher. Acolheu depois de ser acolhido. A igreja o acolheu no tempo certo. E você já havia acolhido. Tomou sua decisão e disse: vou ser padre. Vou tentar ser sacerdote. Não apenas para salvar almas, mas para salvar pessoas, corpo e alma. Seja na catequese paroquial ou escolar, ou até mesmo em alguma missa, você já ouviu Mateus 25, 31, 46. Ali estava um projeto de vida. Um padre pregou sobre João 17, 1 a 25.

projeto de sacerdócio. E ao ouvir algumas canções sobre Jesus, a igreja e o desejo de servir o povo, você concluiu: acho que eu posso ser um pai para o povo, um padre católico. Foi o que aconteceu com muitos jovens que hoje são sacerdotes, pais do povo, pastores de almas, formadores, padres que ensinam a pensar, párocos, líderes de comunidade, abertos a todos, sejam ricos ou pobres, feridos da alma, carentes de socorro, incapazes de prover o próprio pão, casais em harmonia ou em crise, enfermos no corpo e na mente. Você quis fazer tudo isso, ajudar essa gente, e entendeu que Deus escolheu, a igreja aceitou, então você arriscou e ficou padre. Que bom. Tomara que outros pensem

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9: 2 horas, horário de Brasília.
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9: Com a Mãe Aparecida, Rede Aparecida de Rádio, juntinho de você, na sua casa, no seu trabalho, onde quer que você esteja, viu? Nossos irmãos queridos, rezando conosco, louvando e agradecendo ao nosso bom Deus por tudo que temos, por tudo que somos, pedindo sempre a proteção e as bênçãos de nossa mãe, a Senhora Aparecida. Deixa eu abraçar aqui o Ailane em São Paulo, no bairro Jardim Nordeste, rezando por ela, pela família, por todos que estejam nos ouvindo e pedindo as bênçãos da Mamãe do Céu, a Senhora Aparecida, louvando e agradecendo. E a Ailane rezando imensamente, pedindo orações pelos amigos, todos. Ela coloca aqui uma lista grande, né, Ailane? Pelos amigos, pelos familiares, rezando pelas almas, rezando por todos os entes queridos que já fizeram a sua Páscoa, pelos amigos, louvando e agradecendo a Deus e pedindo a recuperação também, a saúde de vários amigos, Senhor Borges, pela recuperação da Janete Maria de Souza, também rezando, louvando e agradecendo sempre pela vida e saúde dela, de toda a família, louvando e agradecendo. Obrigado, viu, minha querida Elaine em São Paulo, sempre rezando conosco. Lá em Aracaju, no Sergipe, a Ana, rezando por ela, pela filha Shirlane, louvando e agradecendo.

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0: Padre Marcelo canta pra gente: o amor sempre vence. O ódio não vence o amor.

0: ódio não vence o amor. Padre Marcelo Rossi. 2:06. Padre Vanderlei Souza chegando com o nosso momento de oração.
1: Meu querido irmão, querida irmã, celebramos em setembro o mês da Bíblia e a igreja nos convida a conhecer mais profundamente

0: A palavra, amá-la cada vez mais, compreendê-la e torná-la cada dia uma leitura especial para nosso caminhar que fortalece a nossa vida. A Bíblia contém aquilo que Deus quis nos comunicar em relação à nossa salvação e que continua comunicando na medida em que nós sintonizamos a nossa vida com Ele. Jesus, o centro da nossa fé cristã, o coração da nossa vivência na Sagrada Escritura, nos revela que pela palavra escrita, Deus vai dando condições de nós caminharmos na nossa vida concreta. Por isso, pedimos sempre ao Senhor, e nesse mês de modo especial que estamos estudando, meditando e rezando o livro do profeta Daniel, que nos chama a atenção para esse compromisso em tornar o lugar onde estamos oportunidade e lugar de manifestação de Deus, uma vez que temos o desafio de vencermos a nós mesmos e as nossas ambições pelo poder e pelo ter. Rezemos. Concedei-nos, Senhor, grande amor pela palavra. Desejamos aproximar-nos desse livro com fé e sabermos encontrar em suas páginas sagradas a resposta, o encaminhamento, a orientação para os desafios que encontramos em nossa vida. Encontramos na palavra, Senhor, o amor que une a família, a paz que o mundo precisa. Por isso precisamos, pela graça do Teu Espírito Santo, ser conduzidos a uma leitura com respeito, humildade e fé, para que coloquemos em nossa vida a palavra como centro de nossa habitação. A palavra que ilumina, acalma, que é presença viva do vosso amor transmitido às gerações. Pai Santo, Deus de amor e bondade, nós vos pedimos, ajudai-nos, principalmente quando encontramos pessoas que estão cansadas e abatidas, a sermos palavra de Jesus, com coragem e fé, para aproximarmos aqueles e aquelas que estão pelo caminho. Porque todos vivemos em Teu Filho Jesus, que é caminho, verdade e vida. Amém.
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2:14, madrugada, segunda-feira, 28 de setembro. Coral Palestrina de Apucarana, Paraná, caminhando.

0: 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Uma ótima e abençoada madrugada, um dia abençoado a você, meu irmão, a você, minha irmã.
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0: Padre José Allen chegando com a sua mensagem para esta segunda-feira.
2: A paz esteja com você. É sempre uma alegria estarmos unidos para viver esse encontro com Maria. Lembremos que o Evangelho comunica muitas atitudes de Maria. Os passos de Maria são possibilidades de escolha e decisão de cada um de nós. Embora Maria fosse uma criatura extraordinária, os acontecimentos da sua vida podem comparar-se com as etapas da nossa vida, com a vida de todos, com os desafios, possibilidades, desencontros e encontros. Ao percorrer as etapas da vida de Maria, podemos, com ela e como ela, ir descobrindo a arte de viver, de crer, de amar e de crescer na graça e no conhecimento de nosso Senhor e Salvador Jesus Cristo. A autêntica espiritualidade cristã consiste em seguir uma vida orientada pelo Espírito Santo, sempre na busca da vontade do Pai, seguindo o caminho de Jesus. A Virgem Maria é a primeira e mais fiel discípula dessa vida como filha de Deus Pai, como mãe de Deus Filho e, ao mesmo tempo, sua seguidora, sua discípula, conduzida pelo Espírito Santo. Maria assumiu plenamente viver a vontade de Deus quando, na Anunciação, ela disse: "Eis aqui a serva do Senhor, faça-se em mim segundo a tua vontade." Nas bodas de Caná, Maria expressa com atitudes e palavras como fazer a vontade de Deus. "Fazei

0: que ele vos disser. Foi o que ela disse para os funcionários que estavam atendendo lá nas bodas, e que é um testemunho da sua própria vida. Ela vive fazendo o que Deus diz. Ao proclamar o Magnificat na sua visita à sua prima Isabel, ela revela seu coração pleno da graça de Deus, proclamando a alegria de ser sua serva. A minha alma engrandece o Senhor, e o meu espírito exulta em Deus, meu Salvador. Que cada atitude de Maria inspire nossa vida, que a gente possa aprender cada dia a crescer na graça, no conhecimento de Cristo, aprendendo a crer, a amar e a servir a Deus. Que Deus abençoe e que cada dia Maria nos inspire, nos eduque no caminho de Jesus.
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2: Bate-papo acerca de milagres e milagradas. O senhor Arigó, um médio espírita, fazia milagrada por sugestão. Tudo parecia milagre, mas depois nós víamos que não era milagre. Como, por exemplo, a tia de um dos nossos padres estava com câncer adiantado. Arigó mandou as sugestões e os remédios dele e a mulher pensou que estivesse curada, mas era sugestão. Pela força da ideia, sumiu a febre, voltou a apetite, voltou a coragem, ela se sentiu bem. Levantando-se da cama e parecia curada, jogou fora os remédios, telefonou para todo mundo que estava curada. Arigó a curara. 8 dias depois, ela morreu de câncer. Recebi uma carta de Abaeté, Minas Gerais, noticiando que um tal missionário, não católico, tinha estado lá a fazer enorme estardalhaço, curando meio mundo. 3 cancerosos, vários paralíticos, alguns ébrios, etc. Mas tudo fora apenas sugestão momentânea e fogo de artifício. Não se passara meio ano e um dos cancerosos já morrera. Os outros 2, piores. Os paralíticos continuavam paralíticos e os ébrios bebendo. Estive em Lourdes, pedi ao diretor do célebre Biro de Constatação que me citasse um autêntico e recente milagre, verificado e garantido por aquela renomada organização, cuja finalidade é verificar cientificamente os prodígios tidos como miraculosos. Ele me contou o fato que depois encontrei registrado no boletim daquela organização. Por motivo de gangrena, fora amputado o dedo da operária Teresa Guido. A gangrena progrediu pela mão, que devia ser igualmente eliminada. Deu-se então o prodígio. Tendo invocado a proteção do capuchinho, a ser então beatificado, Frei Francisco Maria de Camporoso, a operária Teresa Guido não só ficou livre da gangrena, como teve a restituição do dedo amputado. Isso é milagre. Documentação, Boletim Medical Internacional de Lourdes, número 133-134, 1966, páginas 26 e 27, processo de beatificação de São Francisco de Camporoso.
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0: Rosimar Galo, molda-me. Agora 2:29. 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
0: 2:31. 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
1: Onde quer que você esteja rezando conosco nesta madrugada abençoada, madrugada de segunda-feira, louvando e agradecendo, né, meus irmãos? Sempre, sempre. E olha, mais tarde, daqui a 2 horinhas, 1 hora e meia, na verdade, nós estaremos rezando o nosso Santo Terço, às 4 da manhã, louvando e agradecendo.

0: Uberlândia, rezando conosco em Coronel Fabriciano, também em Minas Gerais, pela Rádio Educadora FM, louvando e agradecendo ao bom Deus. Em Caetité, na Bahia, a Rádio 105.9 é a Rádio Caetité FM. Em Bom Jesus da Lapa, a Rádio Bom Jesus FM 98.1. A todos, o nosso abraço fraterno.
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0: Maria, cheia de graça, com a Mãe Aparecida, Rede Aparecida de Rádio, Música, Fé e Missão. Uma ótima e abençoada segunda-feira a você, meu irmão, a você, minha irmã, vocês que rezam conosco. Logo mais às 4 da manhã estaremos em oração. Oração do Santo Terço Mariano. Ministério de Música Shalom, 2h41. Maria, cheia de graça.
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0: Com José Antônio.
2: Herodes dizia: João, eu o degolei. Quem poderá ser este de quem ouço falar tais coisas? E desejava vê-lo. Lucas 9:9. A obra e a pregação de Jesus iam se tornando conhecidas. O povo comentava, acorria para ver Jesus e ouvi-lo falar. Herodes gostava de ouvir João Batista falar, embora, quando o ouvisse, ficava envergonhado de si, pois João denunciava o pecado de sua união com Herodíades. Mesmo assim, procurava proteger João. Foi pelo estratagema de Herodíades que mandou matar João. Agora Herodes ouve aquele de quem João falava e não o reconhece, pois não acolheu a pregação de João. Procurava ver Jesus, saber quem era, conhecer, mas não era capaz de acolher, pois para acolher Jesus é preciso mudar de vida. Qual é a nossa postura diante de Jesus?

0: Nós procuramos ouvi-lo só porque gostamos e achamos bonito o que ele diz, ou porque queremos de fato assumir os valores do Evangelho? Os profetas, como João, tantas vezes pagam com a vida o anúncio e o testemunho. Porque ainda é assim, em um mundo de violência e maldade, proclamar a paz e fraternidade gera perseguição. Aqueles que reconhecem o valor das coisas e mesmo assim se deixam levar pelo mal, estes são responsáveis. E esses somos nós mesmos, em tantas situações em que, mesmo sabendo como agir com bondade e misericórdia, deixamos-nos levar por atitudes preconceituosas, violentas ou opressoras. Nós somos como Herodes, quando diminuímos o Evangelho a uma história bonita ou o transformamos em algo abstrato e teórico. Não basta ouvir e repetir o que diz Jesus, é preciso pôr em prática o que ele diz e imitar o que ele fez. Ouve, Senhor, nosso apelo e tem compaixão de teu povo que caminha em meio a tantos desafios e provações. Faze que nosso sim seja verdadeiro e que não deixemos seduzir pelas ofertas de caminhos aparentemente mais atrativos, mas que são traiçoeiros e nos afastam de ti. Amém.
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0: paz de nosso Senhor Jesus Cristo esteja com você, meu irmão e minha irmã. Hoje, dia 28 de setembro, a Igreja celebra a memória do mártir São Venceslau. São Venceslau nasceu na Boêmia, por volta do ano 907, e foi educado na religião cristã por sua avó. Assumiu o trono por volta do ano 925, empenhado na promoção cultural e religiosa do povo eslavo. Ele sucedeu o seu pai após breve regência de sua mãe, que queria dar o trono ao segundo filho, o seu irmão, chamado Boleslau. Como soberano, foi um apoio para os órfãos, as viúvas e os pobres. Muitas vezes, carregava em seus ombros, durante a noite, lenha para os necessitados. Assistia ao enterro dos pobres e libertava os que definhavam nas prisões. Tinha grande respeito pelos sacerdotes. Semeava com as próprias mãos o trigo das hóstias e espremia ele mesmo as uvas para o vinho usado na celebração eucarística. No inverno, ia visitar de pés descalços as igrejas, caminhando pela neve, pelo gelo, deixando em sua passagem manchas de sangue. No dia 28 de setembro do ano 935, enquanto Venceslau saía de casa para ir à missa, seu irmão o aguardava num lugar solitário com um grupo de cúmplices. Venceslau foi então atacado pelo grupo e morreu. Este exemplar príncipe cristão colocava seus deveres religiosos acima dos deveres de soberano, a ponto de chegar atrasado a uma importante assembleia convocada pelo imperador porque estava participando da missa. Não era raro ver o jovem rei em trajes comuns misturado aos outros fiéis. Foi logo venerado como mártir e escolhido pela Boêmia como seu patrono principal. Sua devoção popular foi crescendo dia após dia, graças aos prodígios que se operavam no seu túmulo de mártir. É um dos primeiros santos eslavos. É também padroeiro da Hungria e da Polônia. Ó Deus, que inspirasses ao rei e mártir São Venceslau preferir o reino do céu ao da terra, dai que por suas preces saibamos renunciar a nós mesmos e seguir-vos de todo o coração. São Venceslau, rogai por nós.
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0: do Estecanela, Cura-me, Senhor.
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5: 3 horas, horário de Brasília.
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5: Com a Mãe Aparecida, Rede Aparecida de Rádio, juntinho de você, na sua casa, no seu trabalho, onde quer que você esteja, rezando conosco nesta madrugada de segunda-feira, logo mais às 4, daqui a uma hora, o Santo Terço Mariano, e você, meu irmão, minha irmã, rezando por você, pela sua família, viu? Louvando e agradecendo. 3104-1043 é o nosso WhatsApp, para você enviar as suas intenções e também a você enviar a sua mensagem de fé, de amor, força e coragem para mais um dia, com a graça do Senhor Jesus, as bênçãos dele, a intercessão e as bênçãos de nossa mãe, a Senhora Aparecida. 3 horas em ponto, louvando e agradecendo os nossos irmãos que rezam conosco, Paulo Roberto, lá em Santa Rita de Jacutinga, o nosso Cabral rezando com a gente também, por ele e pela família, o Osvaldo rezando por ele e pela família, quem está conosco também, a Marileide, lá em Santa Terezinha, Itapurã, lá no sítio Boa Vista, ele, o Rubão, tá lá ela e o Rubão, esposa, dona Marileide, esposa do Rubão, do Rubens Aparecido, o paizão dele, seu José Isidoro, rezando, louvando e agradecendo, né, meus irmãos? Bom dia, paz e bem a vocês também, viu? Com as bênçãos da Mãe Aparecida, louvando e agradecendo, né, dona Marileide? Um beijo no coração da senhora, do Rubão, do seu Isidoro, de toda a família.
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1: Olá, meu irmão, minha irmã. Graça e paz para você e sua família. No evangelho de hoje, Jesus repreende os discípulos por causa da ambição por poder. Eles discutem quem dentre eles seria o maior, demonstrando que realmente não conseguem compreender tudo aquilo que Jesus fala sobre entrega, cruz, sofrimento e morte. Jesus, ao abraçar uma criança, ensina que a verdadeira grandeza não está no domínio, mas no serviço realizado e vivido na humildade. Invoquemos a luz do Espírito Santo para que abra as nossas mentes e corações ao acolhimento da palavra do Senhor.

abra-me à palavra, que a minha mente e o meu coração sejam o terreno bom onde a semente da palavra possa germinar, crescer e frutificar, para que a minha vida seja transformada. Amém. Hoje, 28 de setembro, a liturgia nos oferece o Evangelho de Lucas, capítulo 9, versículos 46 a 50. Surgiu entre os discípulos um debate sobre qual deles seria o maior. Jesus, conhecendo o pensamento de seus corações, tomou uma criança, colocou-a a seu próprio lado e disse-lhes: quem acolher esta criança em meu nome, a mim acolhe. E quem me acolhe, acolhe aquele que me enviou. Com efeito, aquele que for o menor entre todos vós, esse é grande. A incompreensão dos apóstolos sobre o anúncio da paixão parece que não foi total, pois entre eles começaram a discutir sobre quem seria o maior. Isso faria sentido se levassem em conta a possibilidade da morte do mestre. Então, quem assumiria seu lugar? A cena da criança serviu para Jesus mostrar que conhecia o íntimo dos seus discípulos e para lhes oferecer o antídoto e o justo critério para avaliar a posição deles em relação ao reino de Deus. A mensagem que Jesus quis passar foi clara: dedicar-se aos pequenos é o caminho para compreender o que significa acolher a Jesus e ao Pai que o enviou. O reconhecimento que os apóstolos pretendiam ter passou a depender da pequenez assumida. O exemplo ficou mais evidente quando Jesus reprovou a intolerância de João diante de sua atitude na ação relatada. Jesus não quer partidos, mas cooperação por seu nome. Quem acolher esta criança em meu nome, a mim acolhe. E quem me acolhe, acolhe aquele que me enviou. Com efeito, aquele que for o menor entre todos vós, esse é grande. O Senhor nos convida a sermos praticantes da palavra. Neste momento, vamos dispor o nosso coração para a vivência de Sua palavra.

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1: Olá, seja bem-vindo a mais um programa Escola de Maria. Na companhia do irmão Afonso Muradi, vamos até Belém, onde José e Maria não encontram hospedaria e Jesus nasce numa simples estrebaria. Acompanhemos a contemplação deste mosaico nas fachadas do Santuário Nacional.
2: Olá, meu amigo, minha amiga. Nesta semana vamos apresentar alguns mosaicos que estão aqui no Santuário Nacional de Aparecida sobre Maria. Esses mosaicos não são fotografias, são representações simbólicas e poéticas. Por isso, seus autores acrescentam alguns elementos que nem estão na Bíblia, porque eles querem também atualizar essa mensagem. O primeiro de hoje é Jesus, Maria e José, após o nascimento. Vejam que o fundo parece uma gruta escura, para mostrar que no nascimento de Jesus vem a luz a esse mundo, que ilumina as trevas, como se diz lá no início do Evangelho de João. Também há uma ligação entre o nascimento e a ressurreição de Jesus, como os ícones orientais nos apresentam. Então, essa escuridão significa a luz de Deus que brilha nas trevas, nas sombras das realidades humanas. No centro está Jesus, que já não é mais um bebê, é um adolescente ou um adulto, que com os braços abertos nos acolhe, nos fala de Deus, ele que é o próprio Deus encarnado. E dos dois lados, Maria e José.

0: com um bastão na mão, trazendo toda a história do seu povo e olhando para cima, contemplando, agradecendo a Deus, porque o próprio Filho de Deus vem morar pertinho da gente, se fazer um de nós, experimentar as belezas e os limites que as outras criaturas têm. E Maria que está nessa atitude de gratidão e de oferta a Deus, que ao olhar esses três personagens nesse mosaico, nós também alimentemos a nossa fé, essas atitudes de gratidão, porque Deus está no meio de nós em Jesus de Nazaré, de reconhecimento, de adoração e de mostrar que Maria e José estão sempre referidos a Jesus. Eu queria que você olhasse novamente para essa cena, sentisse essa cena agora dirigida para você, para mim, para nós. Jesus está presente com a gente. E na mística oriental se diz que com o nascimento de Jesus, não só o ser humano é presenteado, mas toda a natureza, porque o próprio Filho de Deus vem experimentar a condição das criaturas e, de certa maneira, diviniza. Isso nos faz, como cristãos, não abandonar as realidades humanas e a natureza, mas ao contrário, cultivá-las, levá-las para Deus, valorizá-las, porque elas são o caminho que o próprio Filho de Deus escolheu. Viva Maria, Jesus e José.
1: Obrigado, irmão Murad, por nos ajudar a contemplar esta cena tão importante para a história da nossa salvação. Que o nascimento de Jesus nos ajude a abrir um espaço no nosso coração para acolhermos Deus. E se você deseja aprofundar o seu conhecimento sobre a Virgem Maria, acesse a 12.com/academia e se inscreva na Academia Marial de Aparecida. Que Nossa Senhora lhe acompanhe e lhe abençoe. Até o próximo Escola de Maria.

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3: 3h36.
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3: Com a Mãe Aparecida, Rede Aparecida de Rádio, daqui a 24 minutinhos, o nosso Santo Terço Mariano e você rezando com a gente, rezando por você, pela sua família, por aquelas pessoas que pedem suas orações, pelos irmãos enfermos, os nossos irmãos necessitados, rezando por todos, todos, todos.
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1: Elô Silvério chegando para participar conosco aqui no Com a Mãe.
2: Jesus nos disse que ele é o caminho. Eu sou o caminho, a verdade e a vida. E que esse caminho também é estreito e difícil. Ele percorreu esse mesmo caminho. Foi para o Pai através do sacrifício, da humilhação, da perseguição, do desprezo, da paixão e da morte. Esse é o caminho que ele percorreu. Caminho difícil e áspero, que desembocou na porta não menos áspera e difícil. Por isso, nós que somos seus discípulos, não podemos esperar seguir outro caminho, visto que ele é o único caminho que conduz ao Pai.
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1: Bom dia, meu amigo, minha amiga. Certa vez, um homem resolveu invadir o quintal do vizinho para roubar algumas maçãs vermelhinhas que brilhavam apetitosas nas suas macieiras. Já sei como fazer, calculou ele. Vou pegar duas ou três maçãs de cada macieira. Assim, o vizinho nem vai perceber a falta. Vigiou atentamente o vizinho para escolher o melhor momento de pôr em prática o seu plano. Quando surgiu a oportunidade, pegou uma sacola de pano e saiu às escondidas de casa, levando consigo sua filha mais nova. Filha, ele sussurrou, fique de guarda para o caso de alguém aparecer. O homem olhou cuidadosamente para a esquerda e para a direita e pulou a cerca. Pouco depois, a criança gritou, papai, alguém está vendo você. O homem olhou em volta sem ver ninguém. Pegou três lindas maçãs da primeira macieira e já se dirigia à segunda, quando a menina gritou de novo, papai, alguém está vendo você. O homem parou e olhou em volta, mas não viu ninguém. Por isso, colocou mais três maçãs na bolsa e esgueirou-se para a próxima macieira. Papai, alguém está vendo você, insistiu a criança. O homem parou, olhou para os lados e mais uma vez não viu ninguém. Por que é que você fica dizendo que alguém está me vendo? Perguntou zangado. Eu já olhei para todos os lados e não vejo ninguém. Papai, murmurou a criança, alguém está vendo você lá de cima. Ah, já sei, Deus. Não, papai, a câmera de vigilância. Que critério você utiliza para fazer ou deixar de fazer alguma coisa que é da sua vontade? Sabemos que é impraticável satisfazer todos os nossos impulsos. Se assim fosse, ainda que não existisse nenhum valor moral envolvido, a convivência em sociedade seria impossível. Além do mais, o que nos distingue dos animais é justamente o uso da razão, não é verdade? Mas o que te convence a deixar de fazer algo que você gostaria de fazer? Vários podem ser os motivos. Você pode renunciar à sua vontade para corresponder ao que aprendeu de seus pais, para não contrariar as convenções sociais, para não infringir a lei, para não descumprir o que a sua religião prega, ou simplesmente para não perder alguns ganhos que você já tem. No entanto, quando todos esses motivos são apenas externos, corremos o grande risco de sermos incoerentes em algum momento da nossa vida. Ou seja, podemos concordar com uma regra, mas fazer exatamente o contrário dela, satisfazendo a nossa vontade. É o caso do pai, nessa história que acabamos de ouvir. Ele não se convenceu internamente de que furtar é mesmo algo errado. A regra é apenas exterior para ele. Portanto, quando ele pensa que não será visto, se dá o direito de fazer o que está com vontade e furta maçãs. O mesmo acontece com todas as regras que limitam a nossa vontade. Quando não conseguimos enxergar e compreender um valor além da regra, já estamos a um passo da incoerência. E você sabe por

0: quê? Quando o critério que nos impede de fazer a nossa vontade é um valor que tem raízes em nosso coração, nada externo nos fará mudar de ideia e subverter a regra. Por onde andarmos, haja o que houver, nos manteremos firmes naquela convicção. Assim, acontece, por exemplo, quando o nosso comportamento, pautado na honestidade, fidelidade, caridade, transparência, coragem, é fruto de uma profunda experiência do transcendente. Nesse caso, pouco importa se existem câmeras de vigilância por aqui ou por ali. E você, se sente vigiado ou livre? Um grande abraço e até o nosso próximo encontro.
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0: Padre João Carlos cantando pra gente. 3:57, bom dia.
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3: 4 horas, horário de Brasília.
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3: Com a Mãe Aparecida, Rede Aparecida de Rádio, um abençoado dia a você, meu irmão, a você, minha irmã, que a partir de agora se junta a nós para rezarmos o Santo Terço, começando o nosso dia louvando e agradecendo a Deus por tudo que Ele nos oferece, por tudo que o Senhor nos dá: vida, saúde, alegria, paz, harmonia. É o que nós desejamos, que a nossa semana seja uma semana próspera, uma semana de bênçãos e graças. Que a Mãe Aparecida continue intercedendo por cada um de nós, nos abençoando, nos livrando de todo mal, de todo perigo e sempre nos mostrando o caminho que nos leva a Jesus. Iniciemos o nosso Santo Terço nesta segunda-feira, em que contemplamos os mistérios gozosos, mistérios da alegria, rezando, louvando e agradecendo.

Divino Jesus, nós vos oferecemos este terço que vamos rezar, meditando nos mistérios da vossa redenção. Concedei-nos, por intercessão da Virgem Maria, Mãe de Deus e Nossa Mãe, as virtudes que nos são necessárias para bem rezá-lo e a graça de ganharmos as indulgências desta santa devoção. Oferecemos particularmente em desagravo dos pecados cometidos contra o Santíssimo Coração de Jesus e o Imaculado Coração de Maria, pela paz do mundo, pela conversão dos pecadores e pelas almas do purgatório, pelas intenções do Santo Padre o Papa Leão, pelo aumento e santificação do clero, pela santificação das famílias, pelas missões, pelas vocações, pelos doentes e por todo o povo brasileiro. Professemos a nossa fé. Creio em Deus Pai Todo-Poderoso, Criador do céu e da terra, e em Jesus Cristo, seu único Filho, nosso Senhor, que foi concebido pelo poder do Espírito Santo, nasceu da Virgem Maria, padeceu sob Pôncio Pilatos, foi crucificado, morto e sepultado, desceu à mansão dos mortos, ressuscitou ao terceiro dia, subiu aos céus, está sentado à direita de Deus.

Pai Todo-Poderoso, onde há de vir a julgar os vivos e mortos. Creio no Espírito Santo, na Santa Igreja Católica, na comunhão dos santos, na remissão dos pecados, na ressurreição da carne, na vida eterna. Amém. Com amor e confiança, rezemos, irmãos e irmãs, a oração que o próprio Jesus nos ensinou. Pai nosso que estais nos céus, santificado seja o vosso nome, venha a nós o vosso reino, seja feita a vossa vontade, assim na terra como no céu. O pão

0: cheia de graça, o Senhor é convosco. Bendita sois vós entre as mulheres, e bendito é o fruto do vosso ventre, Jesus.
1: Santa Maria, Mãe de Deus, rogai por nós, pecadores, agora e na hora de nossa morte. Amém.
0: Ave Maria, cheia de graça, o Senhor é convosco. Bendita sois vós entre as mulheres, e bendito é o fruto do vosso ventre, Jesus.
1: Santa Maria, Mãe de Deus, rogai por nós, pecadores, agora e na hora de nossa morte. Amém.
0: Ave Maria, cheia de graça, o Senhor é convosco. Bendita sois vós entre as mulheres, e bendito é o fruto do vosso ventre, Jesus.
1: Santa Maria, Mãe de Deus, rogai por nós, pecadores, agora e na hora de nossa morte. Amém.
0: Glória ao Pai, ao Filho e ao Espírito Santo, como era no princípio, agora e sempre. Amém. Ó meu bom e amado Jesus, perdoai-nos, livrai-nos do fogo do inferno, levai as almas todas para o céu e socorrei principalmente aquelas que mais precisarem da vossa infinita misericórdia. E nós, na alegria, no amor, na paz, na esperança, rezamos com você. Com você, meu irmão, que está enviando a nós as suas intenções, louvando e agradecendo ao bom Deus por tudo na sua vida, na vida da sua família, louvando e agradecendo sempre, pedindo as bênçãos do Senhor Jesus. Seu João Reis, lá em Brasília, rezando conosco, pedindo por ele e pela família, louvando e agradecendo a Deus também. O nosso irmão Tarcísio Novaes, em Alfenas, Minas Gerais, rezando por ele e pela mãezinha dele, que reside lá em Campos Gerais, hoje é aniversário dela, completando 99 anos. Olha que coisa linda! Parabéns, Dona Maria do Rosário Correia. Que a Mãe Aparecida lhe cubra com seu manto sagrado, viu? Que Deus lhe abençoe. Muita saúde, muita paz para a senhora. Ei, coisa boa, 99 anos. A mãezinha do nosso querido Tarcísio Novaes, Dona Maria do Rosário, lá em Campos Gerais, rezando conosco e celebrando o dom da vida. Que maravilha. Obrigado, viu, meu querido Tarcísio, por esse presente, essa notícia tão abençoada para todos nós. Que bom. Parabéns a todos os aniversariantes de hoje. A Josinete rezando conosco, pedindo por ela, pela família, lá em Itabaiana, no Sergipe, pelo esposo Antônio também, louvando e agradecendo a Deus. O Israel Lopes rezando por ele e pela família. O Arlindo Canal e Dona Lucineide, em Cachoeiro de Itapemirim, rezando pelo trabalho deles, pela vida e saúde de todos, dos filhos, dos netos, louvando e agradecendo a Deus por toda a família, do genro Rafael também, pelo Aloísio, por todos que precisam de orações. Quem reza conosco também, o Cícero Nogueira, de Riachuelo, lá no Sergipe, rezando por ele, pela vida e saúde dele e da família, pela cura de um glaucoma também, e baixa a pressão dos olhos dele, pedindo a intercessão da Mãe Aparecida. A Cristiane e o Antônio em Fátima do Sul, Mato Grosso do Sul, rezando.

0: rezando por eles dois. O Haroldo reza conosco também por ele, pela mãezinha dele, em Virgínia, Minas Gerais, louvando e agradecendo a Eliete em Curvelo, pedindo as bênçãos da Mãe Aparecida por ela e pela família. O Zico, lá em Jales, também rezando conosco, pedindo as bênçãos da Mãe Aparecida. O Marcelo rezando com a gente. O Marcelo, Camila, Isadora, Fiuque, de Juiz de Fora, Minas Gerais, toda a família rezando junto com a gente. O Amauri de Bela Cruz, no Ceará, rezando por ele. Amauri Mota, rezando por ele e pela família, louvando e agradecendo a Deus também. A Lúcia Porto, de Arco Verde, no Pernambuco, rezando por ela, pela família, por todos os nossos irmãos e irmãs em Cristo que estejam em sintonia conosco, pedindo a proteção e as bênçãos da Mãe Aparecida. E quem reza conosco, também rezando, pedindo a proteção e as bênçãos da mãezinha querida, são os nossos irmãos lá em Itabaiana, no Sergipe, a Fátima, a rezar conosco o nosso primeiro mistério, pedindo por ela, pela família, louvando e agradecendo a Deus, né, nossa irmã querida, rezando com a gente. Fátima, bom dia, minha irmã.
1: Bom dia, Eduardo.
0: Tudo bem, graças a Deus?
1: Tudo bem, graças a Deus.
0: Que maravilha. E hoje nós rezamos por quem, minha irmã?
1: Ô, Eduardo, é um prazer, nesse momento, nessa hora, rezar com você e pedir a Nossa Senhora, rezar por todos e também pelo dom da minha vida. Hoje eu também estou completando anos, graças a
0: parabéns,
1: Deus.
0: Parabéns, né? Parabéns, que a Mãe Aparecida lhe abençoe, viu? Muita saúde, muita paz.
1: Amém, amém. Pelo dom da vida, pela paz do mundo, pelas almas, agradecendo a Nossa Senhora por tudo que tem nos dado, né? E também pelos meus filhos, meu filho Lucas, médico que nesse momento se encontra de plantão, né? Fazendo realmente a missão dele, né?
0: Sim.
1: E pela minha filha também, pela minha netinha, pelas almas, especial pela alma da minha mãe, que se encontra no reino da glória, por todo o povo que nesse momento, todo o povo da campanha do devoto, né?
0: Amém.
1: Você, Eduardo, que tenha a paciência, né, de nos ouvir, de... Enfim.
0: Estamos juntos.
1: Agradecer e vamos rezar.
0: Vamos rezar. E você está na lida aí, eu escutei, parece que você lavando uma xícara aí, verdade?
1: Não. Eu ainda estou no meu quarto.
0: Ah, pensei que você estava lavando aí já umas louças aí na cozinha, não. Fazendo um café já. Ei, ainda, coisa boa.
1: Cafézinho coado, né?
0: Então, mas vamos rezar.
1: Eu também rezo por uma viagem que vou fazer. Eu também vou fazer uma viagemzinha na próxima semana, passar uns diazinhos fora do país, né? Que a Nossa Senhora que me acompanhe.
0: Amém. Passear é sempre bom ter esse tempo para refletir, para descansar.
1: E vamos... também o tempo nesse momento. Vou para a Europa, né? Passar mais onde eu gosto. Passar mais uns diazinhos, né? Fazendo uma volta no mundo.
0: Vamos rezar e agradecer por isso. Por essa oportunidade, contemplando o nosso primeiro mistério gozoso.

0: nosso que estais nos céus, santificado seja o vosso nome. Venha a nós o vosso reino, seja feita a vossa vontade, assim na terra como no céu.
1: O pão nosso de cada dia nos dai hoje. Perdoai as nossas ofensas, assim como nós perdoamos a quem nos tem ofendido. E não nos deixeis cair em tentação, mas livrai-nos, Senhor, do mal. Amém.
0: Ave Maria, cheia de graça, o Senhor é convosco. Bendita sois vós entre as mulheres, e bendito é o fruto do vosso ventre, Jesus.
1: Santa Maria, Mãe de Deus, rogai por nós, pecadores,

0: agora e na hora de nossa morte. Amém.
1: Ave Maria, cheia de graça, o Senhor é convosco. Bendita sois vós entre as mulheres e bendito é o fruto do vosso ventre, Jesus.
0: Santa Maria, Mãe de Deus, rogai por nós, pecadores, agora e na hora de nossa morte. Amém.
1: Ave Maria, cheia de graça, o Senhor é convosco. Bendita sois vós entre as mulheres e bendito é o fruto do vosso ventre, Jesus.
0: Santa Maria, Mãe de Deus, rogai por nós, pecadores, agora e na hora de nossa morte. Amém.
1: Ave Maria, cheia de graça, o Senhor é convosco. Bendita sois vós entre as mulheres e bendito é o fruto do vosso ventre, Jesus.
0: Santa Maria, Mãe de Deus, rogai por nós, pecadores, agora e na hora de nossa morte. Amém.
1: Ave Maria, cheia de graça, o Senhor é convosco. Bendita sois vós entre as mulheres e bendito é o fruto do vosso ventre, Jesus.
0: Santa Maria, Mãe de Deus, rogai por nós, pecadores, agora e na hora de nossa morte. Amém.
1: Ave Maria, cheia de graça, o Senhor é convosco. Bendita sois vós entre as mulheres e bendito é o fruto do vosso ventre, Jesus.
0: Santa Maria, Mãe de Deus, rogai por nós, pecadores, agora e na hora de nossa morte. Amém.
1: Ave Maria, cheia de graça, o Senhor é convosco. Bendita sois vós entre as mulheres e bendito é o fruto do vosso ventre, Jesus.
0: Santa Maria, Mãe de Deus, rogai por nós, pecadores, agora e na hora de nossa morte. Amém.
1: Ave Maria, cheia de graça, o Senhor é convosco. Bendita sois vós entre as mulheres e bendito é o fruto do vosso ventre, Jesus.
0: Santa Maria, Mãe de Deus, rogai por nós, pecadores, agora e na hora de nossa morte. Amém.
1: Ave Maria, cheia de graça, o Senhor é convosco. Bendita sois vós entre as mulheres e bendito é o fruto do vosso ventre, Jesus.
0: Santa Maria, Mãe de Deus, rogai por nós, pecadores, agora e na hora de nossa morte. Amém.
1: Ave Maria, cheia de graça, o Senhor é convosco. Bendita sois vós entre as mulheres e bendito é o fruto do vosso ventre, Jesus.
0: Santa Maria, Mãe de Deus, rogai por nós, pecadores, agora e na hora de nossa morte. Amém.
1: Glória ao Pai, ao Filho e ao Espírito Santo.
0: Como era no princípio, agora e sempre. Amém.
1: Ó meu bom e amado Jesus,
0: perdoai-nos, livrai-nos do fogo do inferno, levai as almas todas para os céus e socorrei principalmente aquelas que mais precisarem da nossa misericórdia.
1: Pode falar, Fátima.
0: Nossa Senhora de Fátima,
1: rogai por nós.
0: Nossa Senhora das Graças,
1: rogai por todos nós.
0: São José,
1: rogai por nós, valei-me São José.
0: Valei-me São José.
1: Senhora Aparecida, Rainha e Padroeira do Brasil,
0: rogai por nós que recorremos a vós. E o Espírito Santo de Deus
1: nos ilumine.
0: Amém.
1: Amém. Minha irmã querida Fátima Maria de Fátima, Itabaiana, rezando conosco. Um dia abençoado, uma semana abençoada a você. Fique com Deus, viu, minha irmã?
0: Amém, Eduardo. Muito obrigada. Que Deus abençoe. E em breve estaremos rezando ao vivo de novo, né?
1: Se mas Deus acompanhar quiser.
0: O texto e rezar, a gente tem essa obrigação, essa rotina.
1: Amém.
0: Que é muito. Amém. Um abraço, Eduardo.
1: Fique Salve Maria.
0: Salve Maria.

orando, meu irmão, minha irmã, com você, por você, onde quer que estejas nesse momento, pedindo, louvando e agradecendo. Dito Delário em Poços de Caldas, rezando por ele e pela família. O Jonas de Salesópolis, nosso irmão querido, também rezando por ele e pela família, louvando e agradecendo. Rezando com a gente o Paulo Araújo em Sabinópolis, rezando por ele e pela família. O Vander e Gino em Suzano, rezando por ele, louvando e agradecendo a Deus. O nosso irmão querido, rezando com a gente, o Ronaldo de Castro, pedindo

0: por ele e pela família lá em Matozinhos. Em Cruzília, o Mauri Garcia rezando conosco, Jorge Pimenta rezando com a gente em Águia Branca, no Espírito Santo, a nossa irmã querida Luzia rezando conosco, na verdade, a Luzia Aparecida, lá em São Sebastião do Paraíso, Minas Gerais, por ela e pela família. O Jauri e Matinhos rezando pelos filhos, noras, netos, pela esposa, pela mãezinha dele, por todos aqueles que precisam de nossas orações, e a todos os irmãos do Santo Terço. O Anderson em Franca, São Paulo, interior de São Paulo, rezando por ele e pela família. O Paulo Corretor em Lagoa Santa, o Cláudio em Tremembé rezando conosco também, a Rosa em Inimutaba rezando por ela e pela família, a Márcia, o Lucas, o Sérgio, seu Paulo e Dona Lúcia lá em Daial, Santa Catarina, estão trabalhando, estão lá nos bordados e rezando conosco, louvando e agradecendo. E o Agrene, que está em Perdizes rezando com a gente, Minas Gerais. Bom dia, Agrene.
1: Tudo bem?
0: Tudo certinho, meu irmão?
1: Graças a Deus, Eduardo.
0: Graças a Deus. E hoje nós rezamos por quem, meu irmão?
1: Uai, você falou encostado aí, eu tô com o vizinho aqui, tô internado aqui fazendo a cirurgia, eu rezo pra ele também, pro Antônio. E para o Paulo Brito, toda minha família, meus netos, tudo a mim que completo. E para Dona Raimunda também, que sempre reza pra gente, a senhora aí também de a cidade dela, mas vou pedir a Deus por ela. E a senhora do caminhão também, sempre reza pra gente, do Paraná aí de Ponta Grossa, parece.
0: Amarildo.
1: Amarildo, né?
0: Isso.
1: E para todos os irmãos do Terço, vocês aí também, para todo mundo. Deve estar falando de todo mundo.
0: Amém. Vamos rezar e agradecer pela sua vida, pela sua saúde, por toda a sua família, rezando conosco. Pai nosso que estais nos céus, santificado seja o vosso nome, venha a nós o vosso reino, seja feita a vossa vontade, assim na terra como no céu.
1: O pão nosso cada dia nos dá hoje, perdoai a nossa ofensa, todos perdoamos, todos ofendidos, não deixe cair em tentação, mas livrai de todo mal, amém.
0: Ave Maria, cheia de graça, o Senhor é convosco, bendita sois vós entre as mulheres, e bendito é o fruto do vosso ventre, Jesus.
1: Santa Maria, Mãe de Deus, rogai por nós, pecadores, agora e na nossa morte. Amém.
0: Ave Maria, cheia de graça, o Senhor é convosco. Bendita sois vós entre as mulheres, e bendito é o fruto do vosso ventre, Jesus.
1: Santa Maria, Mãe de Deus, rogai por nós, pecadores, agora e na hora de nossa morte. Amém.
0: Ave Maria, cheia de graça, o Senhor é convosco. Bendita sois vós entre as mulheres, e bendito é o fruto do vosso ventre, Jesus.
1: Santa Maria, Mãe de Deus, rogai por nós, pecadores, agora na hora de nossa morte. Amém.
0: Ave Maria, cheia de graça, o Senhor é convosco. Bendita sois vós entre as mulheres, e bendito é o fruto do vosso ventre, Jesus.
1: Santa Maria, Mãe de Deus, rogai por nós, pecadores, agora e na hora de nossa morte. Amém.
0: Ave Maria, cheia de graça, o Senhor é convosco. Bendita sois vós entre as mulheres, e bendito é o fruto do vosso ventre, Jesus.
1: Santa Maria, Mãe de Deus, rogai por nós, pecadores, agora e na hora de nossa morte. Amém.
0: Ave Maria, cheia de graça, o Senhor é convosco. Bendita sois vós entre as mulheres, e bendito é o fruto do vosso ventre, Jesus.
1: Santa Maria, Mãe de Deus, rogai por nós, pecadores, agora e na hora de nossa morte. Amém.
0: Ave Maria, cheia de graça, o Senhor é convosco. Bendita sois vós entre as mulheres, e bendito é o fruto do vosso ventre, Jesus.
1: Santa Maria, Mãe de Deus, rogai por nós, pecadores, agora e na hora de nossa morte. Amém.
0: Ave Maria, cheia de graça, o Senhor é convosco. Bendita sois vós entre as mulheres, e bendito é o fruto do vosso ventre, Jesus.
1: Santa Maria, Mãe de Deus, rogai por

0: pecadores, agora e na hora de nossa morte. Amém.
1: Ave Maria, cheia de graça, o Senhor é convosco. Bendita sois vós entre as mulheres, e bendito é o fruto do vosso ventre, Jesus.
0: Santa Maria, Mãe de Deus, rogai por nós, pecadores, agora e na hora de nossa morte. Amém.
1: Ave Maria, cheia de graça, o Senhor é convosco. Bendita sois vós entre as mulheres, e bendito é o fruto do vosso ventre, Jesus.
0: Santa Maria, Mãe de Deus, rogai por nós, pecadores, agora e na hora de nossa morte. Amém.
1: Glória ao Pai, ao Filho e ao Espírito Santo.
0: Como era no princípio, agora e sempre. Amém.
1: Ó meu bom e amado Jesus,
0: perdoai e livrai do fogo do inferno, levar as almas todas para o céu e socorrer somente os que mais precisar da nossa infinita misericórdia.
1: Nossa Senhora do Perpétuo Socorro,
0: rogai por nós.
1: Santo Afonso Maria de Ligório,
0: rogai por nós.
1: São José,
0: falei, São José.
1: Senhora Aparecida, Mãe Rainha e Padroeira do Brasil,
0: rogai por nós e corremos a voz.
1: Amém. Meu irmão querido Agrênio, obrigado por ter rezado conosco. Uma semana abençoada a você, a toda a família. Fique com Deus, meu irmão.
0: Amém. Fico com Deus também. Eu que agradeço, Eduardo, por rezar todo dia.
1: Amém.
0: Eu acompanho vocês no terço todo dia, viu?
1: Eu sei disso. Salve Maria.
0: Salve Maria.

meu irmão, minha irmã, por você, pela sua família. Não sabemos o que você está enfrentando, não sabemos quais são as suas dificuldades, as suas necessidades, mas nós temos a certeza que o Senhor é contigo, que a Mãe Aparecida, nossa Mãe, a Virgem Maria, está aí juntinho de você, tomando conta, cuidando. E não se preocupe, seja qual for o seu problema, entregue tudo nas mãos do Senhor e continue vivendo, continue tocando a sua vida da melhor maneira possível. E tudo vai acontecer, tenha certeza disso. Viva o hoje. O ontem já passou. O amanhã não sabemos. Nós temos o hoje. E hoje é o dia da graça. Hoje é o dia da grande graça na nossa vida. Possamos viver o dia de hoje bem. É isso que pedimos, louvando e agradecendo. E quem reza conosco é a Maria de Lourdes, lá em Itapurã, lá no Mato Grosso do Sul. Dona Maria de Lourdes rezando por ela, pela família. O Luiz em Portugal também rezando por ele, pela Dona Selma, que é a esposa, a mãezinha dele é a Dona Ivete. A Dona Cleusa em Curvelo rezando por ela, pelo Valdir, pelos filhos, netos, por toda a família. A Gisélia em Capela, no Sergipe, rezando pelos desprezados, abandonados, rezando pelos enfermos, pela nora dela, Maísa, rezando pelos sacerdotes e pela alma dos pais dela também. Louvando e agradecendo a Deus, o Paulo Caneda em Santa Maria, no Rio Grande do Sul, lá pela Rádio Medianeira, rezando por ele, pela família, rezando pelos nossos irmãos no Rio Grande do Sul, que sofreram nesse final de semana com as chuvas de granizo. Que a Mãe Aparecida abençoe a todos vocês, viu? Um abraço fraterno de todos nós aqui do Santo Terço, do Com a Mãe Aparecida, rezando por vocês, meus irmãos, minhas irmãs, louvando e agradecendo a Deus. Louvando e agradecendo a Deus também a nossa irmãzinha querida, a Lucimari, rezando por ela, pelo esposo, por toda a família, por todos aqueles que precisam, louvando e agradecendo. Reza conosco, pedindo a proteção e as bênçãos da Mãe Aparecida, a nossa irmã querida, reza conosco, a Marta. A Marta está em Valinhos, interior de São Paulo, e hoje ela pede as bênçãos da Mãe Aparecida por ela, pela netinha dela, que hoje está fazendo aniversário. Que a Mãe Aparecida

0: falecida abençoe, louvando e agradecendo pela vida e saúde dela, que a Mãe Aparecida cubra com seu manto sagrado. Especialmente a Ana Marta, rezando com a gente, louvando e agradecendo. Ao Gentil, rezando com a gente, Gentil Camargo, em Ponta Grossa, no Paraná, pedindo também por ele e por toda a família. E quem reza conosco são os nossos irmãos queridos, o Adailton e a Adileuza, lá em Dourados, no Mato Grosso do Sul. Bom dia, família!
1: Bom dia!
0: Tudo belezinha? Tudo certinho?
1: Tudo na medida que, do possível, do, com Deus.
0: Do jeito que Deus quer, do jeito que Deus manda?
1: Isso, perdendo as gargantas, mas
0: estamos
1: vivos.
0: É, as gargantas anda meio complicado, mas nós damos um jeitinho nelas, né? Com certeza.
1: Sim, não.
0: Um chazinho de guaco. Eita coisa boa, viu? Meus irmãos, hoje nós rezamos por quem?
1: Primeiramente agradecer a Deus pelo dom de nossas vidas, né? Por mais um dia, mais uma semana. Rezar por todas as almas do purgatório, pela alma do meu pai, pela saúde da minha mãe, Dona Maria, esposa de Deus, os filhos Adalberto, Douglas e Lucas, a nora da Ana Maria Ângela, e os netos, a Emma, Maria Luísa, o Thomas, o Gabriel e a Livinha. Rezar por todos os irmãos do Terço, né? De norte a sul, de leste a oeste, que Deus possa protegê-los. Rezar também pelos jovens, onde foi o dia da juventude,
0: isso,
1: né?
0: Isso.
1: Que adorável, reuniu em média de uns 10 mil
0: que
1: jovens.
0: Coisa linda.
1: No nosso santuário. E rezar também pela preparação do nosso novenário, que começa dia 2.
0: Agradecer a Deus. Aí na comunidade de vocês, né?
1: Isso.
0: Que coisa boa. Maravilha. Vamos rezar, meu irmão. Rezar, louvar e agradecer pela vida, pela saúde de todos vocês, pelo novenário que vai acontecer a partir do dia 2, né?
1: Isso,
0: a partir do dia 2. E por esse encontro maravilhoso que teve aí ontem com essa juventude pulsante, essa juventude que são os nossos jovens de Maria, graças a Deus, louvando e agradecendo. Pai nosso que estais nos céus, santificado seja o vosso nome, venha a nós o vosso reino, seja feita a vossa vontade, assim na terra como no céu.
2: O pão nosso de cada dia nos dai hoje, perdoai as nossas ofensas, assim como nós perdoamos a quem nos tem ofendido, e não nos deixei cair em tentação, mas livrai-nos do mal. Amém.
0: Ave Maria, cheia de graça, o Senhor é convosco. Bendita sois vós entre as mulheres, e bendito é o fruto do vosso ventre, Jesus.
2: Santa Maria, Mãe de Deus, rogai por nós, pecadores, agora e na hora de nossa morte. Amém.
0: Ave Maria, cheia de graça, o Senhor é convosco. Bendita sois vós entre as mulheres, e bendito é o fruto do vosso ventre, Jesus.
2: Santa Maria, Mãe de Deus, rogai por nós, pecadores, agora e na hora de nossa morte. Amém.
0: Ave Maria, cheia de graça, o Senhor é convosco. Bendita sois vós entre as mulheres, e bendito é o fruto do vosso ventre, Jesus.
2: Santa Maria, Mãe de Deus, rogai por nós, pecadores, agora e na hora de nossa morte. Amém.
0: Ave Maria, cheia de graça, o Senhor é convosco. Bendita sois vós entre as mulheres, e bendito é o fruto do vosso ventre, Jesus.
2: Santa Maria, Mãe de Deus, rogai por nós, pecadores, agora e na hora de nossa morte. Amém.
0: Ave Maria, cheia de graça, o Senhor é convosco. Bendita sois vós entre as mulheres, e bendito é o fruto do vosso ventre, Jesus.
2: Santa Maria, Mãe de Deus, rogai por nós, pecadores, agora e na hora de nossa morte. Amém.
0: Ave Maria, cheia de graça, o Senhor é convosco. Bendita sois vós entre as mulheres, e bendito é o fruto do vosso ventre, Jesus.
2: Santa Maria, Mãe de Deus, rogai por nós, pecadores, agora e na hora de nossa morte. Amém.
0: Ave Maria, cheia de graça, o Senhor é convosco. Bendita sois vós entre as mulheres, e bendito é o fruto do vosso ventre, Jesus.
2: Santa Maria, Mãe de Deus, rogai por nós, pecadores, agora

0: e na hora de nossa morte. Amém.
1: Ave Maria, cheia de graça, o Senhor é convosco. Bendita sois vós entre as mulheres, e bendito é o fruto do vosso ventre, Jesus.
0: Santa Maria, Mãe de Deus, rogai por nós, pecadores, agora e na hora de nossa morte. Amém.
1: Ave Maria, cheia de graça, o Senhor é convosco. Bendita sois

0: Ave Maria, cheia de graça, o Senhor é convosco. Bendita sois vós entre as mulheres, e bendito é o fruto do vosso ventre, Jesus.
1: Santa Maria, Mãe de Deus, rogai por nós, pecadores, agora e na hora de nossa morte. Amém.
0: Glória ao Pai, ao Filho e ao Espírito Santo.
1: Como era no princípio, agora e sempre. Amém.
0: Ó meu bom e amado Jesus,
1: perdoai-nos, livrai do fogo do inferno, levai as almas todas para o céu e socorrei principalmente que mais precisai da vossa infinita misericórdia.
0: Nossa Senhora da Saúde,
1: rogai por nós.
0: São José,
1: rogai por nós. Valei-me, São José.
0: Senhora Aparecida, Mãe, Rainha e Padroeira do Brasil,
1: rogai por nós que recorremos a vós.
0: Meus irmãos queridos, obrigado por terem rezado conosco. Uma semana abençoada, um dia abençoado, melhor aí nas gargantas. Fiquem com Deus, viu?
2: Amém. Fique com Deus. E hoje a gente tem uma previsão de 40, 45 graus a temperatura.
0: Meu Deus, aí no Mato Grosso do Sul. 45 graus.
2: Tá ovo no asfalto.
0: 45 graus. Jesus, eu nem imagino como possa ser, viu?
2: Nós já passamos por isso, não aguenta.
0: Não aguenta, com certeza.
2: Onde estava 38?
0: Eita. Fiquem com Deus, viu, meus irmãos?
2: Amém, fiquem com Deus. Salve Maria.
0: Salve Maria.
1: Salve Maria. Deus abençoe, Eduardo.
0: Amém, Dileus. Amém. Tomem água, tomem água.
2: Muita água.

0: louvando e agradecendo a Deus por tudo em nossa vida, na vida de nossos familiares. De um lado chuva, do outro lado muito quente, mas nós vamos agradecendo sempre, não é verdade? Louvando e agradecendo ao nosso bom Pai por tudo que temos, por tudo que somos. Quem reza conosco é a Gorete de Baipendi, rezando por ela, pela família, rezando pelo Pedro em Lagoinha, pela Elza e pelo Pedrinho, o Paulo Sapateiro em Nova Russas, no Ceará, o Marcial em Pindamonhangaba, rezando conosco também, a Leda lá em Campinas, São Paulo, rezando por ela e pela família, a Leda que reza o quinto mistério conosco no dia de hoje, né, Leda? Graças a Deus. Rezando com a gente também o Marco Antônio da Silva em Juiz de Fora, a Mari Cuidadora, o Sebastião da Silva em Carmo de Minas, o Jonas Eliseu em Ipatinga, louvando e agradecendo ao bom Deus por tudo. Paulo Sérgio lá em Aracaju está trabalhando, rezando conosco. A Leia Cavoli rezando com a gente lá em Banhuaçu, Minas Gerais, amiga da Maria Márcia, está rezando conosco. Ela é brasileira, mas mora em Portugal, está lá rezando com a gente, louvando e agradecendo ao bom Deus por tudo na vida dela e da família dela. E quem reza conosco vai atender o telefone aqui, é o nosso irmão Vicente, lá de Mococa, em São Paulo. O Vicente está lá atendendo ao telefone, vai rezar o mistério do Santo Terço conosco, né, Vicente? Com a graça de Deus. O Ricardo rezando com a gente também, pedindo as bênçãos da Mãe Aparecida. Vicente, bom dia, meu irmão.
1: Bom dia, Eduardo.
0: Tudo bem, graças a Deus?
1: Tudo bem, graças a Deus. E você?
0: Tudo certinho também, meu irmão. Hoje, primeira vez que você reza conosco, seja muito bem-vindo. Que Deus abençoe você e a sua família, que a Mãe Aparecida interceda por vocês. Seja muito bem-vindo ao nosso Santo Terço. E você hoje reza por quem, meu irmão?
1: Hoje eu coloco aqui a minha família, a minha esposa Silene, minha filha Mariana e a Carolina, que mora lá em Mato Grosso. E quero colocar a minha família em São Sebastião do Paraíso.
0: Sim.
1: E todas as pessoas que estão ouvindo a rádio, em especial para você, essa pessoa maravilhosa, que nos dá a graça de rezar esse texto todo dia de manhã. E para todas as pessoas que estão precisando, eu também estou aqui recuperando a cirurgia, mas com a graça de Deus, de Nossa Senhora, estou bem. Graças. E por todos os que estão internados, por todos os que estão ouvindo

0: Rádio Aparecida, pelo Brasil, pelo mundo inteiro.
1: Tá bom, meu irmão, vamos rezar pela sua recuperação, que ela continue caminhando, que você possa se restabelecer o mais breve possível, rezando por todos os nossos irmãos e irmãs, como você bem disse, que estão nesse momento também se recuperando, se preparando para as cirurgias, para os tratamentos, para os nossos irmãos enfermos. Pai nosso que estás... Oi?
0: Queria mandar também um especial para minha irmã em Paraíso, inclusive a Laza, que ouve todo reza dia o seu comigo, programa também, reza com nós. Isso. Ela está lá fazendo o salgadinho dela, que Deus abençoe o trabalho dela.
1: Amém. Pai nosso que estás nos céus, santificado seja o vosso nome, venha a nós o vosso reino, seja feita a vossa vontade, assim na terra como no céu.
0: O pão nosso de cada dia nos dai hoje, perdoai as nossas ofensas, assim como nós perdoamos a quem nos tem ofendido, e não nos deixeis cair em tentação, mas livrai-nos do mal. Amém.
1: Ave Maria, cheia de graça, o Senhor é convosco. Bendita sois vós entre as mulheres, e bendito é o fruto do vosso ventre, Jesus.
0: Santa Maria, Mãe de Deus, rogai por nós, pecadores, agora e na hora de nossa morte. Amém.
1: Ave Maria, cheia de graça, o Senhor é convosco. Bendita sois vós entre as mulheres, e bendito é o fruto do vosso ventre, Jesus.
0: Santa Maria, Mãe de Deus, rogai por nós, pecadores, agora e na hora de nossa morte. Amém.
1: Ave Maria, cheia de graça, o Senhor é convosco. Bendita sois vós entre as mulheres, e bendito é o fruto do vosso ventre, Jesus.
0: Santa Maria, Mãe de Deus, rogai por nós, pecadores, agora e na hora de nossa morte. Amém.
1: Ave Maria, cheia de graça, o Senhor é convosco. Bendita sois vós entre as mulheres, e bendito é o fruto do vosso ventre, Jesus.
0: Santa Maria, Mãe de Deus, rogai por nós, pecadores, agora e na hora de nossa morte. Amém.
1: Ave Maria, cheia de graça, o Senhor é convosco. Bendita sois vós entre as mulheres, e bendito é o fruto do vosso ventre, Jesus.
0: Santa Maria, Mãe de Deus, rogai por nós, pecadores, agora e na hora de nossa morte. Amém.
1: Ave Maria, cheia de graça, o Senhor é convosco. Bendita sois vós entre as mulheres, e bendito é o fruto do vosso ventre, Jesus.
0: Santa Maria, Mãe de Deus, rogai por nós, pecadores, agora e na hora de nossa morte. Amém.
1: Ave Maria, cheia de graça, o Senhor é convosco. Bendita sois vós entre as mulheres, e bendito é o fruto do vosso ventre, Jesus.
0: Santa Maria, Mãe de Deus, rogai por nós, pecadores, agora e na hora de nossa morte. Amém.
1: Ave Maria, cheia de graça, o Senhor é convosco. Bendita sois vós entre as mulheres, e bendito é o fruto do vosso ventre, Jesus.
0: Santa Maria, Mãe de Deus, rogai por nós, pecadores, agora e na hora de nossa morte. Amém.
1: Ave Maria, cheia de graça, o Senhor é convosco. Bendita sois vós entre as mulheres, e bendito é o fruto do vosso ventre, Jesus.
0: Santa Maria, Mãe de Deus, rogai por nós, pecadores, agora e na hora de nossa morte. Amém.
1: Ave Maria, cheia de graça, o Senhor é convosco. Bendita sois vós entre as mulheres, e bendito é o fruto do vosso ventre, Jesus.
0: Santa Maria, Mãe de Deus, rogai por nós, pecadores, agora e na hora de nossa morte. Amém.
1: Glória ao Pai, ao Filho e ao Espírito Santo.
0: Como era no princípio, agora e sempre. Amém.
1: Ó meu bom e amado Jesus,
0: perdoai-nos, livrai-nos do fogo do inferno, levai as almas todas para o céu e socorrei principalmente aquelas que mais precisarem.
1: Nossa Senhora do Perpétuo Socorro,
0: rogai por nós.
1: São Vicente de Paulo,
0: isso foi ontem, rogai por nós.
1: Amém. São José,
0: valei-nos, São José, rogai por nós. Nossa Senhora da Graça,
1: rogai por nós. Senhora Aparecida, Mãe Rainha e Padroeira do Brasil,
0: rogai por nós que recorremos a vós.
1: Vicente, meu irmão querido, obrigado por ter rezado.

0: conosco, uma semana abençoada a você, a toda a família. Fique com Deus, meu irmão.
1: Amém, fica com Deus também, muito obrigado, e estou aqui sempre, quando der, pode ligar para mim.
0: Amém, salve Maria.
1: Salve Maria.

0: com vocês, louvando e agradecendo a Deus por tudo em nossa vida, na vida de nossos familiares. Rezando conosco nesta madrugada, Dona Benedita Lopes em Oeiras, o Osmair em Santa Bárbara do Oeste. Rezando conosco também o Hamilton Martins em Guarapuava, no Paraná. Rezando por ele e por toda a família. A Verinha Itabaiana no Sergipe, reza conosco também a Maria Lázara, irmã do Vicente, lá em São Sebastião do Paraíso. Está lá, como Vicente disse, fazendo os salgados dela, louvando e agradecendo a Deus por tudo. A Fátima em Cruzeiro, rezando conosco. O Anderson Pietrobon em Jales, ele e Dona Érica rezando com a gente. O Marcinho em Dourados, Mato Grosso do Sul. Seu Edivaldo Meira em São Paulo. Dona Madalena em Juiz de Fora, Minas Gerais. Reza conosco também o Francisco de Varginha, louvando e agradecendo a Deus. O Carlos Alberto em Taubaté, rezando por ele e pela família. Seu Joel e Dona Neudes, louvando e agradecendo a Deus por tudo, pelas filhas, pelo genro, por todos os devotos, pelos casais, Dona Marita, Dalgis, Amarildo, por todos os amigos do Santo Terço. E quem reza conosco é a nossa irmã Leda, em Campinas. Leda, bom dia!
1: Bom dia! Tudo bem?
0: Tudo bem, graças a Deus. Do jeitinho que Deus quer, do jeitinho que Deus manda, viu, Leda? Sempre.
1: Okay.
0: Minha irmã, hoje nós rezamos por quem, Leda?
1: Vou rezar para todos nós, para mim, para minha saúde, para os meus filhos, para o meu genro, minha neta, que você é madrinha de crisma dela.
0: Que maravilha.
1: Eu tô feliz. Graças então, tá tudo bem, graças a Deus. E vamos que vamos rezar pro nosso irmão do terço, pros aniversariantes, aquela senhora que vai fazer 99 anos, né?
0: Isso mesmo.
1: Que bênção, né?
0: Que maravilha. Vamos rezar.
1: Vamos rezar
0: e agradecer a Deus por tudo. Pai nosso que estás nos céus, santificado seja o vosso nome. Venha a nós o vosso reino, seja feita a vossa vontade, assim na terra como no céu.
1: O pão nosso de cada dia nos dai hoje, perdoai as nossas ofensas, assim como nós perdoamos a quem nos tem ofendido, e não deixeis cair em tentação, mas livrai-nos do mal. Amém.
0: Ave Maria, cheia de graça, o Senhor é convosco, bendita sois vós entre as mulheres, e bendito é o fruto do vosso ventre, Jesus.
1: Santa Maria, Mãe de Deus, rogai por nós, pecadores, agora e na hora de nossa morte. Amém.
0: Ave Maria, cheia de graça, o Senhor é convosco. Bendita sois vós entre as mulheres, e bendito é o fruto do vosso ventre, Jesus.
1: Santa Maria, Mãe de Deus, rogai por nós, pecadores, agora e na hora de nossa morte. Amém.
0: Ave Maria, cheia de graça, o Senhor é convosco. Bendita sois vós entre as mulheres, e bendito é o fruto do vosso ventre, Jesus.
1: Santa Maria, Mãe de Deus, rogai por nós, pecadores, agora e na hora de nossa morte. Amém.
0: A Nilvânia rezando conosco. Ave Maria, cheia de graça, o Senhor é convosco. Bendita sois vós entre as mulheres, e bendito é o fruto do vosso ventre, Jesus.
1: Santa Maria, Mãe de Deus, rogai por nós, pecadores, agora e na hora de nossa morte. Amém.
0: Ave Maria, cheia de graça, o Senhor é convosco. Bendita sois vós entre as mulheres, e bendito é o fruto do vosso ventre, Jesus.
1: Santa Maria, Mãe de Deus, rogai por nós, pecadores, agora e na hora de nossa morte. Amém.
0: Ave Maria, cheia de graça, o Senhor é convosco. Bendita sois vós entre as mulheres, e bendito é o fruto do vosso ventre, Jesus.
1: Santa Maria, Mãe de Deus, rogai por nós, pecadores, agora e na hora de nossa morte. Amém.
0: A Maria Elza e o Evandro Cruz rezando conosco. Ave Maria, cheia de graça, o Senhor é convosco. Bendita sois vós entre as mulheres, e bendito é o fruto do vosso ventre, Jesus.
1: Santa Maria, Mãe de Deus, rogai por nós, pecadores, agora e na hora de nossa morte. Amém.
0: Ave Maria, cheia de graça, o Senhor é convosco. Bendita sois vós entre as mulheres, e bendito é o fruto do vosso ventre, Jesus.
1: Santa Maria, Mãe de Deus, rogai por nós, pecadores, agora e na hora de nossa morte. Amém.
0: Ave Maria, cheia de graça, o Senhor é convosco. Bendita sois vós entre as mulheres, e bendito é o fruto do vosso ventre, Jesus.
1: Santa Maria, Mãe de Deus, rogai por nós, pecadores, agora e na hora de nossa morte. Amém.
0: Ave Maria, cheia de graça, o Senhor é convosco. Bendita sois vós entre as mulheres, e bendito é o fruto do vosso ventre, Jesus.
1: Santa Maria, Mãe de Deus, rogai por nós, pecadores, agora e na hora de nossa morte. Amém.
0: Glória ao Pai, ao Filho e ao Espírito Santo.
1: Assim como era no princípio, agora e sempre. Amém.
0: Ó meu bom e amado Jesus,
1: perdoai-nos, livrai-nos do fogo do inferno, levai as almas todas para o céu e socorrei principalmente quem está mais precisando
0: de nossa
1: misericórdia.
0: Nossa Senhora do Carmo,
1: rogai por nós.
0: Nossa Senhora do Rosário,
1: rogai por nós.
0: São José,
1: rogai por nós. Valei-me São José.
0: Senhora Aparecida, Mãe, Rainha e Padroeira do Brasil,
1: rogai por nós, que recorremos a vós.
0: Minha querida irmã Leda, em Campinas, rezando conosco, obrigado, viu? Uma semana, um dia abençoado a você, a toda a família. Fique com Deus, minha irmã.
1: Amém, nós todos.
0: Salve Maria.
1: Salve Maria.
0: E nós chegamos ao finalzinho do nosso Santo Terço e nós queremos agradecer a nossa mãe querida. Infinitas graças vos damos, soberana rainha, pelos benefícios que todos os dias recebemos de vossas mãos maternais. Dignai-vos agora e para sempre tomar-nos debaixo de vosso poderoso amparo e para mais vos alegrar vos saudamos com a salve rainha. Salve Rainha, Mãe de Misericórdia, vida, doçura e esperança nossa salve. A vós bradamos os degredados filhos de Eva, a vós suspiramos gemendo e chorando neste vale de lágrimas. Eia, pois, advogada nossa, esses vossos olhos misericordiosos a nós volvei, e depois deste desterro mostrai-nos Jesus, bendito fruto do vosso ventre, ó clemente, ó piedosa, ó doce e sempre Virgem Maria. Rogai por nós, Santa Mãe de Deus, para que sejamos dignos das promessas de Cristo. Assim seja. Amém. E nós, na alegria, no amor, na paz, na esperança, queremos nos consagrar à nossa mãezinha querida, renovar a nossa consagração e entregar a ela a nossa semana, o nosso dia, entregar a ela tudo, tudo, tudo que nos pertence. Que a senhora mãe Aparecida cuide, que a senhora cuide de tudo na nossa vida, sempre, sempre, sempre. Ó Maria Santíssima, pelos méritos de nosso Senhor Jesus Cristo, em vossa querida imagem de Aparecida, espalhais inúmeros benefícios sobre todo o Brasil. Eu, embora indigno de pertencer ao número de vossos filhos e filhas, mas cheio do desejo de participar dos benefícios de vossa misericórdia, prostrado a vossos pés, consagro-vos o meu entendimento, para que sempre pense no amor que mereceis. Consagro-vos a minha língua, para que sempre vos louve e propague a vossa devoção. Consagro-vos

dar-vos o meu coração, para que depois de Deus vos ame sobre todas as coisas. Recebei-me, ó Rainha incomparável, vós que o Cristo crucificado deu-nos por mãe no ditoso número de vossos filhos e filhas. Acolhei-me debaixo de vossa proteção. Socorrei-me em todas as minhas necessidades espirituais e temporais, sobretudo na hora de minha morte. Abençoai-me, ó celestial cooperadora, e com vossa poderosa intercessão, fortalecei-me em minha fraqueza, a fim de que, servindo-vos fielmente nesta vida, possa louvar-vos, amar-vos e dar-vos graças no céu por toda a eternidade. Assim seja. Obrigado a você, meu irmão, obrigado a você, minha irmã, a vocês que rezaram conosco. Nós estivemos e continuaremos sempre unidos. Em nome do Pai, do Filho e do Espírito Santo. Amém. Fiquem todos com as bênçãos do Senhor Jesus, a proteção e a intercessão de Nossa Mãe Santíssima, a Senhora Aparecida. Fiquem em paz, fiquem na paz e até a próxima madrugada, se Deus assim permitir.

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5: 5 horas, horário de Brasília.
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chegando daquele jeitão de sempre que você já conhece, com muita música sertaneja, alegria e diversão, pra gente começar bem mais uma semana aqui na Rádio Aparecida e na Rede Aparecida de Rádio, porque hoje é segunda-feira, dia 28 de setembro de 2026. Agradecendo sempre o seu carinho e a sua companhia. É bom demais saber que você escolheu a Rádio Aparecida e a Rede Aparecida de Rádio pra juntos começarmos bem essa semana, começar bem essa segundona com muita música sertaneja de qualidade. E o programa Acorda Brasil tem a direção geral do missionário redentorista Padre Vanderlei Souza. Na coordenação nós temos a Paula Castro e nos trabalhos técnicos comandando a nossa máquina de som, eles, meus amigos, Leonardo Mota, o Leozinho e o Patrick Carvalho, o MC Trick. E aí, vocês estão bom? Firmes e fortes, bom pra arrebentar mesmo, animados pra mais essa semana, então tá bom. Como é que foi o fim de semana? Chique demais, aquele almoção caprichado de domingo, bom demais. O que teve de bom, Leozinho? É mesmo? Oh, não tá fraco não, hein? Peixinho frito, sei que pescou, comprou. Tá na hora de pescar, hein, Leozinho? Tem que combinar uma pescaria. Pensou? Pescar? Pescaria do Acorda Brasil? Aí ia ser bom demais, hein? Quem será que ia pescar mais? Ou quem que ia inventar mais história dessa pescaria? Você, o MC Trick ou eu? Eu não, eu não invento nada. Bora lá começar. Quem que vai começar na máquina de som hoje? É você, MC Trick. O que que você comeu de bom no almoção de domingo? Ah, é? Lasanha? Tá fraco não, hein? Voltou mais fortinho que você, Leozinho, que o peixe é mais fitness, né? Agora a lasanha já tem uma gordura a mais. Voltou mais fortinho mesmo lá do fim de semana.

dia mais. E eu teve churrasco, churrasquinho no sábado. E ontem teve um pouquinho mais de churrasco também. Então foi sábado e domingo. Voltei mais forte que todos, né? Então tá bom. E MC Trick, você sabe que a gente tá na primavera, né? Então já prepara aí pra mim a primeira de hoje, uma que fala de primavera. Deixa eu lembrar uma boa. Tem uma que eu vou guardar pra daqui a pouquinho. Pra abrir o programa, pode ser o Chico Rei Paraná. Vai pro meu amigo Tonho Taiá, na capital do Requeijão de Prata, em Lagoinha. Primavera de Amor. Pode ser essa. O meu amigo Tonho Taiá, que gosta demais do Chico Rei Paraná. Santista tá feliz com o time dele, né? Tá ruim, mas tá bom. Melhorou demais da conta. Tá empolgado agora. Meu amigo Tonho Taiá, semana passada conversei com ele. Vai preparando aí Primavera de Amor. Enquanto você vai preparando ela daí, eu vou mandando daqui aquele abraço carinhoso e especial aos amigos e amigas que sempre nos acompanham, sempre nos prestigiam através dessas emissoras que fazem parte da rede Aparecida de Rádios, entre elas a Rádio Brasil em Campinas, São Paulo, a Rádio Regional Esperança FM em Lins, São Paulo, a Rádio Rural FM em Tefé, no Amazonas, e a Rádio Interativa FM em Espírito Santo do Pinhal, São Paulo. Essas que são algumas das várias emissoras que sempre esparram a nossa programação pelos quatro cantos desse nosso Brasilzão. A cada uma delas fica aqui o nosso abraço e o nosso agradecimento.

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1: E o Acorda Brasil agora dá uma paradinha bem rapidinha, mas daqui a pouquinho o sertanejo do bom continua por aqui.
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0: Recadinho de Deus, essa história linda demais da conta e que é sempre muito pedida aqui no Acorda Brasil. E hoje a gente atendeu esse pedido do nosso amigo Valdeir, ele que nos ouve na cidade de Campinas, em São Paulo. Um abraço pra você, meu amigo Valdeir. Obrigado pela participação e continue sempre mandando um recadão aqui no nosso WhatsApp, que aqui você sabe, né? Pediu moda boa, a gente toca. Você pede daí, a gente vai atender o seu pedido musical daqui. Inclusive, no próximo bloco, eu já vou voltar pra gente abrir a votação da música da semana. No próximo bloco também tem o quadro Mensagem Sertaneja. Vou trazer essa semana um poema do nosso amigo Gerson Amaro, um poema bom demais da conta, que ele fez e mandou aqui pra e publicou, e a gente vai trazer aqui. É bom demais. O Gerson Amaro escreve muitas coisas lindas também. E mandando um abração também pro meu amigo João Nino, ele que fez um poema novo lá, falou que vai passar pro computador e vai mandar aqui pra gente também, trazendo o quadro Mensagem Sertaneja. Abração pro João Nino. Eu vou pro intervalo bem rapidão, primeiro intervalo desta segundona, e no próximo bloco a gente abre a votação da música da semana e tem o quadro Mensagem Sertaneja. Não sai daí não, que o intervalo é rapidão.
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0: 5:32, horário de Brasília.
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0: Estamos de volta para dar sequência ao Acorda Brasil desta segundona, dia 28 de setembro de 2026. Abraçando mais amigos e amigas que nos prestigiam através dessas emissoras que integram a rede Aparecida de Rádios. Entre elas, nós temos a Rádio Cidade FM em Martins Soares, Minas Gerais. Abraço pro nosso amigo Marcos José de Souza, o Marquinhos Blackfone, que é o diretor da Rádio Cidade FM. Temos também a Rádio Difusora em Casa Branca, São Paulo, a Rádio Diocesana.

Paraná FM em Campanha, Minas Gerais, e a Rádio Coração FM em Dourados, no Mato Grosso do Sul. Mais emissoras que estão sempre levando a nossa programação cada dia mais longe. Fica aqui mais uma vez o nosso abraço e o nosso agradecimento. E você, meu amigo e minha amiga, sabe que sempre que você manda sugestão aqui, a gente acata a sua sugestão, né? Sempre que possível. E na

trágico acidente de helicóptero. Mas voltando aqui pro Acorda Brasil e falando da música da semana, o nosso amigo Eduardo de Belfort Roxo, no Rio de Janeiro, que tá toda semana ligado aqui no Acorda Brasil, sempre participando, ele deu a sugestão de trazer duas músicas de Rick Renner pra votação da música da semana. Foi difícil escolher, viu? Não foi fácil, não, escolher duas pra votação, né? Entre tantos e tantos sucessos, mas a gente escolheu dois sucessos. O primeiro, o de número um, é um grande sucesso de 2002, mas o que tocou nas emissoras de rádios no ano de 2002 não tá escrito, não, que é a música Só Pensando em Você. Essa é a de número um. E a de número dois, sucesso de 1998, também, se ligava o rádio, tava tocando essa música. Se mudava de emissora, tava tocando essa música, porque era um dos grandes sucessos de 1998, que é a música Ela é Demais. E aí, você vai preferir qual, meu amigo e minha amiga? Sucesso de 2002, a música Só Pensando em Você, ou sucesso de 98, Ela é Demais? 12-3104-1043, esse é o nosso WhatsApp. Vai mandando o seu recadão, vai escolhendo a sua preferida. Enquanto você vai mandando o recadão daí, meu amigo Leozinho vai caprichando.

0: depois de ouvir um trechinho de cada uma delas, vai mandando mensagem no nosso WhatsApp, vai escolhendo a sua preferida. E agora tá chegando esse quadro que eu gosto demais, onde a gente traz aquela mensagem bem sertaneja para começarmos bem a semana.
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0: E hoje eu vou partilhar com você, meu amigo e minha amiga, um poema intitulado Rastelo da Vida, que é de autoria do Gerson Amaro e é mais ou menos assim. No estado de São Paulo, há mais de 40 anos, a roça era só café, mudando todos os planos. Café pra todo lado, trabalhando pra muito humano, a fartura era tanta, fazendeiro soberano. Colheita farta e com fé, pra coar todo o café, só com todos os oceanos. Na venda a gente comprava e pagava no fim do ano. Patrão que fiava ao povo, não podia dar o cano, era no fio do bigode, não existia engano. Uma Rural 75, seu motorista, o baiano, fazia o frete contente, levando a compra da gente, tudo num saco de pano. Na peneira de café, meus sonhos fui abanando, no rastelo desta vida, muitas cobras fui puxando. No terreiro da fazenda, a vida foi se espalhando, a saca 60 quilos, meu peito foi calejando. A florada é um momento, igualando hoje o

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2: 5:48, horário de Brasília.
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Aparecida Música, Fé e Missão, tá aí o Chico Amado e Xodó, fechando mais um bloco, cantando essa música, Mudança, que conta a realidade de vários e vários amigos e amigas nesse Brasilzão afora, que precisa fazer aquela mudança de vida, e muitos sabem como é isso, é ou não é? E essa música é linda demais, um clássico, vamos dizer assim, da carreira de Chico Amado e Xodó, um entre vários também, que o Chico Amado, quando pega a caneta pra escrever, minha nossa, é só sucesso, viu? Uma moda melhor que a outra. Um abração pro Chico Amado de Xodó, tô com saudade deles, faz tempo que eles não vêm aqui na Rede Aparecida de Comunicação, não é por falta de convite não, toda semana eu faço convite pro Chico Amado, ele tá devendo uma visita pra gente, mas se Deus quiser, em breve ele aparece por aqui. Daqui a pouquinho tem a oração da manhã com o missionário redentorista Padre William Betônio, mas agora é hora do Amigo do Campo, fica bem informado com as principais notícias e informações do mundo agropecuário. 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

0: dia seguido de redução, segundo o IBGE. Entre as maiores quedas estão batata, cenoura, cebola e tomate. Lembrando que o ovo e o café moído também ficaram mais baratos. Parte desse movimento está relacionado ao aumento da oferta e as condições mais favoráveis para a produção. É uma boa demonstração da importância do agro para a economia. Quando a produção chega em maior volume ao mercado, o efeito pode aparecer até no índice de inflação do país.
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2: 5:59, horário de Brasília.
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2: Já estamos de volta para aquele momento especial do programa, onde eu sempre convido você a falar com Deus e Nossa Senhora Aparecida através da oração da manhã com o missionário redentorista, Padre William Betônio. Bom dia, Padre William.
3: Olá, Bruno. Bom dia para você também, ouvinte da Rádio Aparecida, que nos acompanha nesta manhã. Começando este dia, convido você a fazermos a nossa oração da manhã.

0: Eu convido você, neste momento, a invocarmos sobre nós a presença da Trindade Santíssima, em nome do Pai, do Filho e do Espírito Santo. Amém.
1: Vamos rezar.
0: Senhor, nasce mais um dia. Aos poucos vamos abrindo as janelas e as portas, deixando a luz do sol entrar. Tudo vai ganhando contorno, dimensão, calor e vida. Senhor, nós te agradecemos por este dia. Abrimos nossas portas e janelas para que tu possas entrar com a tua luz. Queremos que tu, Senhor, defina os contornos de nossos caminhos, a dimensão de nossos projetos, o calor de nossos relacionamentos e o rumo de nossa vida. Podes entrar, Senhor, em nossa família. Precisamos do ar puro da tua verdade. Precisamos da tua mão libertadora para abrir compartimentos fechados. Precisamos da tua beleza para amenizar nossa dureza. Precisamos de tua paz para nossos conflitos. Precisamos do teu contato para curar as nossas feridas. Precisamos, sobretudo, Senhor, de tua presença para aprendermos a partilhar e a abençoar. Amém.
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2: O Evangelho de hoje é de Lucas, capítulo 9, versículos do 46 ao 50.
3: Naquele tempo, houve entre os discípulos uma discussão para saber qual deles seria o maior. Jesus sabia o que estavam pensando. Pegou então uma criança, colocou-a junto de si e disse-lhes: quem receber esta criança em meu nome, estará recebendo a mim. E quem me receber, estará recebendo aquele que me enviou. Pois aquele que entre todos vós for o menor, esse é o maior. João disse a Jesus: mestre, vimos um homem que expulsa demônios em teu nome, mas nós o proibimos porque não anda conosco. Jesus disse-lhes: não o proibais, pois quem não está contra vós, está a nosso favor.
2: Houve uma discussão entre os discípulos de Jesus para saber quem era o maior entre eles. Há um mistério na nossa natureza. Por que julgamos importante ser o primeiro? Jesus, com longa paciência, toma uma criança e a coloca no meio deles, dizendo: quem receber esta criança em meu nome está recebendo a mim. Aquele que entre todos vós for o menor, este será o maior. Que importância têm os títulos e as distinções recebidas, seja na igreja ou na sociedade? É bom pensarmos nisso.

0: rezando com você e por você.
1: Pai nosso que estais nos céus, santificado seja o vosso nome. Venha a nós o vosso reino, seja feita a vossa vontade, assim na terra como no céu. O pão nosso de cada dia nos dai hoje, perdoai as nossas ofensas, assim como nós perdoamos a quem nos tem ofendido, e não nos deixeis cair em tentação, mas livrai-nos do mal. Amém. Ave Maria, cheia de graça, o Senhor é convosco, bendita sois vós entre as mulheres, bendito é o fruto do vosso ventre, Jesus. Santa Maria, Mãe de Deus, rogai por nós, pecadores, agora e na hora de nossa morte. Amém. Em nome do Pai, do Filho e do Espírito Santo. Amém.
2: Muito obrigado.
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5:11. 5:11 e nós estamos chegando, meu povo. Chegando no seu rádio para mais um programa Coração Sertanejo. Aqui nos 95,7 da sua Rádio Coração, a rádio da Diocese.

vez. É verdade, gente, olha nós outra vez por aqui. Felizes da vida nesta manhã gostosa de segunda-feira. É 28 de setembro de 2021.

Alô, Goiânia, alô, meu sul do Mato Grosso do Sul, alô, gente que ouve a gente nesse mundão de meu Deus. Aonde você estiver, sejam bem-vindos, sejam bem-vindas. Tivemos aí a programação diretamente da Rádio Aparecida. E a partir de agora o comando passa a ser aqui diretamente do estúdio Auxiliar, no Altos da Avenida Marcelino Pires, no Centrão de Dourados. Falando para todo o sul do Mato Grosso do Sul,

telefone mais amado da região liberado pra você ligar e participar do nosso programa, hein? Verdade, verdade, pra enviar torpedos e mensagens, pra falar com Enio Teixeira, vai lá, 99907-2204, de novo, 99907-2204, e tem também o WhatsApp oficial da Rádio Coração, tá bom? Ele é fixo e o WhatsApp, anota aí, 3422-9507, tá bom? 3422-9507.

0: da galera aí pra gente, tá bom, Tonho? Cadê o Vando? Tá aqui, manda o áudio. Vamos ver se a gente consegue liberar o áudio. Alô, bom dia.
1: Hélio, começando mais uma semana
0: aí.
1: Ajeitada pra nós aí, rapaz.
0: Tá certo.
1: Deus abençoa mais nossos dias aí, né?
0: Aham.
1: Essa segunda-feira maravilhosa.
0: Bueno.
1: E vamos aí pro Nova Morada.
0: Vai lá.
1: Tá com Deus. Grande abraço.
0: Vai lá, vai com Deus, Nossa Senhora, Vando. Bom dia, dona Neide, que é a esposa do Vando, né? Tá lá no Caju. Rosana e Miguel.

na sintonia da Rádio Coração, assistindo a programação. Juntos em oração por todos nós e pelo mundo.

Então, gente, bora lá. Bom dia, Geza. Já tá acordado, Geza? Bom dia, Geza. Bom dia, Luzia. Bom dia, Irineu. Bom dia, Márcio. Bom dia, Sueli. Bom dia, Dino da Garapa. É. Isso. Seu Davi, Dona Dava, galera aí na Associação Banco da Terra. Janizete, vamos levantar, Janizete, Fazenda Santa Helena. Sai de lá, o pessoal tava no plantio da soja, né? Uma ótima semana para todos nós. De Paulo e Paulino, boiadeiro errante. Vai lá.

Estou convidando você, né? Reza, vamos rezar, agradecer a Deus pelo dom da vida, né? Agradecer a Deus pelo dom da vida. Como foi o seu final de semana? Tranquilo? Outros estão trabalhando, né? Porque esse final de semana já começaram as plantações da soja. Então muita gente, ó, tá aqui porque tem chuva, tem uma previsão de uma chuva boa para esta semana, hein, gente? Daqui a pouquinho, previsão do tempo. Intervalo, então. Já estamos de volta? Beleza. É rapidinho, fica aí.

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2: 5:27.
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8: 5:32.
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Conhecida a padroeira do Brasil. Em agradecimento a Deus pelo dom da vida, em agradecimento a Deus pela saúde, pela família, pelo trabalho, por mais uma semana que está chegando, que já chegou, pedimos a ti, mãezinha do céu, que interceda por nós junto a seu filho Jesus. Em especial, que a senhora possa interceder pelos entes queridos que estão distantes, a passeio, a trabalho, estudo, enfim. Que a senhora possa protegê-los em todos os lugares onde estiverem. Pedimos também pelos nossos entes queridos, enfermos, né? Os que estão nos hospitais, os que estão em casa, quantas e quantas pessoas, né? Estão enfermos. Rezamos por aqueles que aguardam procedimentos também. Intercedo por aqueles que todos os dias estão nas BRs e rodovias da nossa região, a trabalho em busca do pão de cada dia, que a senhora possa guiá-los na ida e na volta com segurança. Rezamos pelas famílias que perderam entes queridos, que estão com aquela dor no coração, aquela dor inexplicável. Interceda por elas, levando consolo. Pelas famílias que passam por momentos difíceis, turbulência no matrimônio, no relacionamento de pais e filhos, na questão financeira, que eles possam ter sabedoria para se sair, né, de tantas e tantas armadilhas que o mundo oferece. E rezo por você, que neste momento, nesta corrente de oração, além de rezar pela família, além de rezar pelos enfermos, pedimos também que Nossa Senhora interceda por nós, por um mundo melhor, né, gente? Guerra, violência, precisamos de paz. Que Deus tenha misericórdia de nós e que Mãezinha do Céu acolha seus pedidos aonde você estiver e leve a seu filho Jesus. Quem reza conosco, que as nossas orações vai aqui pro Anderson, pra Eliane, meu sobrinho Anderson, Eliane, Juninho, paz e bem para vocês. Deus abençoe sua casa também e toda a sua família. Paz e bem, Anderson, Eliane, Juninho. Quem mais tá comigo aqui lá no quarto plano? Dona Valdete, Francisca, mandou um áudio. Depois a gente vai ouvir, né? O Antônio e toda a família ali no Parque Nova Dourada, tá bom? Um grande abraço, Antônio, ele que reza por ele, por toda a família, né? A Ângela, a Andréia, Pedro, seu João, e reza por nós também, pela paz do mundo, amém, amém. Minha amiga Bia Rossati, a Bia do Leandro, bom dia, meu amigo, que tenhamos uma semana abençoada, coloca meu povo em oração. Leandro, bom dia Valentina, né, a Lara, mais o Rafa lá no Panambi, toda a família. Melo, bom dia Melo, lá no Itaú, assentamento Amparo. Que Deus abençoe nosso dia e nos livre de todos os males, amém. Vando, que tá no trecho aí dirigindo, né, boa semana para você, para Neide. Bom dia, Rosana. Bom dia, Miguel. Bom dia, comadre Eva, lá no Roma 3. Né? Dona Creuza Perucci. Bom dia, Tatiane. Oh, Tatiane, bom dia. Minha amiga Marina Montanha, lá em Rio Brilhante. Oh, Marina. Paz e bem pra vocês, hein? Claudeline, Claudeline, Ponta Poranze, Alves e Neide, paz e bem pra vocês aí. Zelaide, Lagoa, Lagoinha, família Matias no quarto plano, rezando junto conosco.

Nossas orações vai para Marina Montanho, Maria Aparecida Pereira. Vamos rezar a dezena do terço. Gente, bom dia, Deus abençoe a nossa semana, amém. Cícero e Kelly lá no Greenville, bom dia. Cida Mendes, Vicentina, bom dia. Enio, ela diz aqui: a paz de Jesus e o amor de Maria, abençoado início de semana com a graça de Deus, amém, amém. Bom dia, Enio, abençoada semana, juntos na dezena do terço. Magno e Vilma, Vila Formosa. Rubão, Marileide, paz e bem, colocando aqui, né, chegando aqui para rezar conosco. O Rubão, mais a Marileide, né? Que Deus abençoe vocês. É, seu Palotino também, melhoras para ele, tá? Valeu, Paulo, família Matias. E as nossas orações vai para Luzia, vai para o Irineu, vai para Geza, né? Davi e Dalva, lá na Associação Banco da Terra. Gente que tá com a gente todos os dias. Márcia e Sueli, paz e bem. Bom dia, Enio. Peço oração para meus familiares, tá bom, Enio? Gleide Teza, ou Gleide. Bom dia, Gleide. É, com a gente aí, a nossa querida Rio Brilhante, a pequena e cativante. Gente, enfim, rezamos pela paz e pela saúde do Brasil e do mundo, que Deus tenha misericórdia, que nós possamos ter um mundo melhor com mais amor. Em nome do Pai, do Filho e do Espírito Santo. Amém.

Criador do céu e da terra, e em Jesus Cristo, seu único Filho, nosso Senhor, que foi concebido pelo poder do Espírito Santo, nasceu da Virgem Maria, padeceu sob Pôncio Pilatos, foi crucificado, morto e sepultado, desceu à mansão dos mortos, ressuscitou ao terceiro dia, subiu aos céus, está sentado à direita de Deus Pai Todo-Poderoso, donde há de vir a julgar os vivos e os mortos. Creio no Espírito Santo, na Santa Igreja Católica, na comunhão dos santos, na remissão dos pecados, na ressurreição da carne, na vida eterna. Amém.

noite, paz e bem para a senhora, né? Tá com a gente aí. Ela diz aqui, bom dia, bom e abençoado dia com Maria. Maria nos orientando sempre. Ofereço o programa de hoje ao Alcemir e toda a sua família. Amém. Fique na paz, né? Uma semana abençoada para todos nós aí, tá bom? Que Deus esteja sempre no comando das nossas vidas. Amém. Dona Ivete Miloto, paz e bem. Pai nosso que estás no céu, santificado seja o vosso nome. Venha a nós o vosso reino, seja feito a vossa vontade, assim na terra como no céu. O pão nosso de cada dia nos dai hoje, perdoai-nos as nossas ofensas, assim como nós perdoamos a quem nos tem ofendido, e não nos deixeis cair em tentação, mas livrai-nos do mal. Amém. Ave Maria, cheia de graça, o Senhor é convosco. Bendita sois vós entre as mulheres. Bendito é o fruto do vosso ventre, Jesus. Santa Maria, Mãe de Deus, rogai por nós, pecadores, agora e na hora de nossa morte. Amém. Ave Maria, cheia de graça, o Senhor é convosco. Bendita sois vós entre as mulheres, e bendito é o fruto do vosso ventre, Jesus. Santa Maria, Mãe de Deus, rogai por nós, pecadores, agora e na hora de nossa morte. Amém. Ave Maria.

cheia de graça, o Senhor é convosco. Bendita sois vós entre as mulheres, e bendito é o fruto do vosso ventre, Jesus. Santa Maria, Mãe de Deus, rogai por nós, pecadores, agora e na hora de nossa morte. Amém. Ave Maria, cheia de graça, o Senhor é convosco. Bendita sois vós entre as mulheres, e bendito é o fruto do vosso ventre, Jesus. Santa Maria, Mãe de Deus, rogai por nós, pecadores, agora e na hora de nossa morte. Amém. Ave Maria, cheia de graça, o Senhor é convosco. Bendita sois vós entre as mulheres, e bendito é o fruto do vosso ventre, Jesus. Santa Maria, Mãe de Deus, rogai por nós, pecadores, agora e na hora de nossa morte. Amém. Ave Maria, cheia de graça, o Senhor é convosco. Bendita sois vós entre as mulheres, e bendito é o fruto do vosso ventre, Jesus. Santa Maria, Mãe de Deus, rogai por nós, pecadores, agora e na hora de nossa morte. Amém. Ave Maria, cheia de graça, o Senhor é convosco. Bendita sois vós entre as mulheres, e bendito é o fruto do vosso ventre, Jesus. Santa Maria, Mãe de Deus, rogai por nós, pecadores, agora e na hora de nossa morte. Amém. Ave Maria, cheia de graça, o Senhor é convosco. Bendita sois vós entre as mulheres, e bendito é o fruto do vosso ventre, Jesus. Santa Maria, Mãe de Deus, rogai por nós, pecadores, agora e na hora de nossa morte. Amém. Ave Maria, cheia de graça, o Senhor é convosco. Bendita sois vós entre as mulheres, e bendito é o fruto do vosso ventre, Jesus. Santa Maria, Mãe de Deus, rogai por nós, pecadores, agora e na hora de nossa morte. Amém. Ave Maria, cheia de graça, o Senhor é convosco. Bendita sois vós entre as mulheres, e bendito é o fruto do vosso ventre, Jesus. Santa Maria, Mãe de Deus, rogai por nós, pecadores, agora e na hora de nossa morte. Amém. Glória ao Pai, ao Filho e ao Espírito Santo, como era no princípio, agora e sempre. Amém. Ó meu Jesus, perdoai-nos, livrai-nos do fogo do inferno, levai as almas todas para o céu e socorrei principalmente as que mais precisarem da vossa misericórdia. Nossa Senhora de Fátima, rogai por nós. Agradecimentos. Infinitas graças vos damos, soberana rainha, pelos benefícios que todos os dias recebemos de vossas mãos liberais. Dignai-vos agora e para sempre tomar-nos debaixo do vosso poderoso amparo, e para mais vos agradar-vos, saudamos com a salve rainha. Salve rainha, mãe de misericórdia, vida, doçura e esperança nossa salve. A vós bradamos os degredados filhos de Eva, a vós suspiramos gemendo e chorando neste vale de lágrimas. Eia, pois, advogada nossa, esses vossos olhos misericordiosos a nos volvei. E depois deste desterro, mostrai-nos Jesus, bendito o fruto do vosso ventre. Ó clemente, ó piedosa, ó doce sempre Virgem Maria, rogai por nós, Santa Mãe de Deus, para que sejamos dignos das promessas de Cristo. Amém. Amém.

0: Que bom, uma semana de muita paz pra você, tá? Onde você estiver. Pessoal, é o seguinte, nós vamos pro intervalo agora. Isso, vamos pro intervalo. Aí depois vem um horário obrigatório e político. Aí na sequência a gente volta pra tocar mais moda. Bora lá? É rapidinho, tá bom? Rapidinho.
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3: Não perca a hora, 5:55.
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1: 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Em Itaporã, 6 horas.
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0: previsão do tempo, então. Vamos lá, Juninho, para a previsão do tempo. É. Segundo o site Climatempo, gente, esta previsão, ela é para a cidade de Itaporã e também para a região da Grandes Dourados. Hoje, segunda-feira, dia 28 de setembro, a previsão é a seguinte: dia de sol com aumento de nuvens a partir da tarde, tá? Não tem indicativo de chuva para hoje. Beleza? Para amanhã, Hélio Teixeira, chove ou não chove terça-feira? Sol e aumento de nuvens de manhã, pancada de chuva à tarde e à noite, tá bom? Aí na quarta-feira, sim, a probabilidade de chuva é maior, né? Quarta-feira, sol com aumento de nuvens e pancada de chuva no fim da manhã e à tarde, tá? Noite com temporal, olha, previsão de temporal aqui. Beleza? Então vamos se atualizando aí no decorrer da nossa programação. Eita nós! Gente, em intervalo já estamos de volta.
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2: 6:28.
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10: 6h33.
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1: Vamos lá, agora já são 6:37.
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1: Bom dia, Enio, bom dia da Zelaide e do Lagoinha de Vicentina. Toca pra nós aí o milagre do Caixa 7. Eita, nós! É, Isnaldo Magalho, que eu ofereço pra todos que estão ouvindo a programação. Zelaide, beijo no coração, liga pro... manda pra mim a mensagem um pouquinho mais cedo pra gente ajeitar aqui, tá bom, minha?

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ficar triste não, amanhã tem mais. Se Deus quiser, amanhã tem mais. Tá chegando aí o informativo com o Amo. Isso. E na sequência o Peu vem para apresentar aí o programa Sintonia do Amor, tá bom, gente? Beijo no coração, fiquem em paz. E Maria, que é Maria, mãe das mães, intercessora das intercessoras, esse Brasil será sempre teu, tá bom, mãezinha? Fiquem na paz.

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4: Bom dia, tudo bem? Mais uma semana está começando e o Informativo Coamo está de volta ao seu rádio nesta segunda-feira, dia 28 de setembro. Um ótimo dia para você, cooperado, e para você, amigo ouvinte de todos os dias. Hoje é dia de rezar para São Venceslau e a lua está na fase cheia. Esse programa que você ouve é uma produção da Assessoria de Comunicação da Coamo. E eu sou Ana Paula Pelissari. De volta ao seu rádio com o programa da Família Rural e Cooperativista.
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4: A participação das mulheres no agronegócio cresce a cada ano e tem ampliado a presença não apenas na gestão das propriedades, mas também na tomada de decisões técnicas que influenciam diretamente os resultados da produção. Com o objetivo de fortalecer esse protagonismo e levar mais conhecimento às produtoras rurais, a Coamo, o Sindicato Rural de Campo Mourão e a MSD Saúde Animal promoveram uma edição do programa Gerando Conexões, reunindo mulheres ligadas à pecuária para um dia de capacitação sobre manejo racional e bem-estar animal. Ao longo da programação, as participantes puderam conhecer técnicas voltadas ao manejo de baixo estresse, metodologia que busca melhorar a integração entre pessoas e animais, proporcionando mais segurança, eficiência e rentabilidade dentro das propriedades rurais. No programa de hoje, vamos conhecer então os principais aprendizados compartilhados durante o evento e ouvir a avaliação das participantes e dos especialistas envolvidos.

0: envolvidos nessa iniciativa. Segue com o seu rádio sintonizado aqui com a gente para conferir todos os detalhes. O Informativo Coamo vai para um rápido intervalo, mas logo estamos de volta.
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0: Se você tem frutas maduras no pomar, a lua cheia é excelente para a colheita. Neste período, os frutos estão mais suculentos e saborosos. Além disso, é uma boa fase para colher ervas medicinais e aromáticas que estarão com maior concentração de óleos essenciais. 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
0: Promover conhecimento, ampliar a participação feminina na pecuária e estimular a adoção de práticas que contribuam para a eficiência das propriedades. Esses foram alguns dos objetivos do programa Gerando Conexões, realizado por meio de uma parceria entre a Coamo, o Sindicato Rural de Campo Mourão e a MSD Saúde Animal. A capacitação reuniu mulheres ligadas à atividade pecuária para um dia de conteúdo teórico e prático voltado ao manejo racional de bovinos. A coordenadora da Comissão de Mulheres do Sindicato Rural de Campo Mourão, Larissa Galassini, foi uma das responsáveis pela organização da iniciativa e explica como surgiu a demanda pelo treinamento e os benefícios que ele pode gerar dentro das propriedades.
3: É um treinamento que foi pedido pelas mulheres que participam da Comissão de Mulheres do Sindicato Rural. Elas souberam deste treinamento e daí nós fizemos uma parceria do Sindicato Rural de Campo Mourão, da Coamo e da MSD, que é a que tem o programa Criando Conexões, responsável por este treinamento.
4: E qual que é o objetivo? Por que que elas buscaram esse treinamento?
3: Então, aqui estão mulheres que trabalham com pecuária de corte, né? E para um manejo mais racional, mais tranquilo em suas fazendas, né, elas pediram este treinamento, que é o manejo sem nada nas mãos, que está dentro de um programa de bem-estar animal. E este tipo de manejo, além de proporcionar um manejo mais tranquilo e seguro, manejo tranquilo dos animais e um manejo mais seguro para os funcionários e para as próprias mulheres que estão sempre junto nos currais.
4: Você já participou desse treinamento? Qual que é a sua avaliação dele?
3: Eu achei ele, a palavra que eu defino esse treinamento é mágico, porque assim, nós realizamos na nossa propriedade, né? Para os nossos colaboradores, eu participei também. Então, a gente realmente tem que fazer o treinamento para aprender como é o posicionamento do corpo da pessoa para poder tocar os animais dentro do curral. E funciona super bem. É sem bandeira, sem gritos, sem assobios, é só o posicionamento do corpo da pessoa que está trabalhando com os animais. E é muito legal, dá muito certo, mas tem que fazer o treinamento para receber as orientações.
0: Durante o treinamento, as participantes tiveram a oportunidade de aprofundar conhecimento

0: conhecimento sobre técnicas de manejo de baixo estresse. Metodologia que vem ganhando espaço na pecuária moderna por proporcionar mais segurança para as equipes e melhores resultados para os animais. O coordenador técnico de bem-estar animal da MSD Saúde Animal, Anthony Paulo Lenenberg, detalha os conceitos trabalhados ao longo do curso e explica como a compreensão do comportamento bovino pode transformar a rotina de manejo dentro das fazendas.
1: Hoje nós fizemos um curso de manejo de baixo estresse, que foi ensinar e desmistificar que o manejo tem que ser uma prática agressiva. Então a gente de manhã teve a parte teórica, onde a gente falou sobre a origem da técnica que a gente trabalha, que é conhecida fora do Brasil como Stockmanship. E no período da tarde a gente fez uma aula prática com elas, mais uma vez para desmistificar essa questão que o manejo tem que ser agressivo. Né? Respeitando e entendendo o comportamento animal, fica muito mais fácil a gente trabalhar com ele.
2: De que maneira é desenvolvida essa técnica na prática?
1: A técnica, ela foi basicamente desenvolvida nos Estados Unidos por cowboys californianos. Chegaram num ponto que eles não tinham estruturas para manejar os animais por volta de 1800. Eles falam que se desenvolveram uma inteligência junto com a ciência para se manejar animais. Então, a partir do século XX, a ciência entrou junto e começou a mostrar que, junto com a técnica e com a ciência, a gente conseguia melhorar resultados produtivos. O que a gente fez hoje é pegar um pouco do que eles desenvolveram e mostrar na prática.
2: E que práticas são essas aqui no manejo dos animais?
1: Bom, a gente vai ensinou elas a trabalhar com confiança, fazer com que os animais confiem nas pessoas que estão manejando. Também a linguagem corporal. Uma coisa que eu aprendi ao longo desses 20 anos que eu trabalho com manejo é que o bovino não se comunica com o ser humano com linguagem falada, mas ele se comunica com a posição do corpo. Então a gente mostrou para elas como que o posicionamento do corpo faz isso melhorar o manejo e também na visão. Bovinos são muito responsivos na visão. Então tem horas que eu vou olhar para ele e direcionar para o local que eu quero que ele vá, e tem horas que eu vou passar sem olhar para ele porque eu não quero que eles interajam com o manejador.
2: Quais são os benefícios que são gerados a partir da adoção dessas práticas aqui na gestão da atividade pecuária?
1: Um dos principais benefícios é a redução de lesão de carcaça, aumenta a taxa de preguiça. Isso está muito relacionado à questão da liberação de cortisol. Então, quando eu manejo o animal de forma calma, eu consigo melhorar a taxa de preguiça, principalmente na IATF. A redução de riscos de acidentes, tanto para os animais quanto para os manejadores.
2: No final, tudo isso se reverte em rentabilidade para o produtor?
1: O principal ganho, na hora que a gente fala de bem-estar animal, está dentro da porteira. Então, a partir do momento que você começa a implementar essas técnicas, a gente consegue reverter muito e muito dinheiro dentro da porteira.
0: O programa Gerando Conexões foi desenvolvido com a proposta de unir capacitação técnica, desenvolvimento de lideranças femininas e evolução dos sistemas de produção pecuária. Para a gerente de marketing da MSD Saúde Animal, Laís Vieira, investir em conhecimento significa criar condições para que as mulheres participem cada vez mais das decisões dentro das propriedades e contribuam para a construção de uma pecuária mais eficiente e sustentável.
3: Esse evento ele tem como objetivo trazer um processo de capacitação pelo programa do Criando Conexões, onde a gente dedica o tempo entendendo o comportamento animal, como a gente maneja ele com baixo estresse. E quando a gente conecta isso com a liderança da mulher, a gente leva não só produtividade, mas também a capacitação para as mulheres que estão à frente do negócio.
4: E a gente vê o quanto elas são participativas e fundamentais nesse processo.
3: Total, porque as mulheres, a iniciativa veio delas, né? Então, quando a gente tem elas interessadas em realmente saber como fazer diferente, como avançar no negócio, isso mostra a intencionalidade em realmente continuar evoluindo com a produção que elas estão liderando.
0: As participantes tiveram a oportunidade de vivenciar na prática as técnicas que poderão ser aplicadas diretamente em suas propriedades. A cooperada Hebe Perry de Godoy compartilha os conhecimentos adquiridos ao longo do dia, destacando a importância de iniciativas que fortalecem a atuação das mulheres na pecuária e ampliam a confiança para assumir novas responsabilidades dentro da atividade.
2: Você conseguiu perceber os benefícios desse tipo de manejo, desse tipo de atividade que foi desenvolvida aqui hoje?
5: Nossa, com certeza. A paz que reina na mangueira não tem outra explicação. Praticamente nem o gado quase mugia nada. Então, assim, a paz que tranquiliza todo mundo. Entre o gado, que também a gente vê eles com mais calma, mais tranquilidade, e a gente também se sente mais segura. Então, isso foi maravilhoso. É

0: mágico, é algo mágico que acontece.
1: Você acabou de ouvir as entrevistas realizadas durante o programa Gerando Conexões. Iniciativa promovida pela Coamo, pelo Sindicato Rural de Campo Mourão e pela MSD Saúde Animal, que capacitou um grupo de mulheres na adoção de técnicas de manejo de baixo estresse na pecuária. Essa ação também teve destaque na mais recente reportagem veiculada pela Coamo TV, que você pode conferir em nosso canal no YouTube. Por lá você vê em detalhes as imagens do treinamento e o impacto positivo gerado no trabalho das participantes. Acesse o canal Coamo Cooperativa no YouTube e faça a sua inscrição para acompanhar essa e outras matérias em primeira mão.
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1: E antes de encerrar o Informativo Coamo de hoje, eu quero fazer um convite especial para os produtores rurais de Sertanópolis e região. A diretoria da Coamo realiza nesta segunda-feira, às 9h30, na unidade, uma reunião para apresentar a filosofia da Coamo, produtos e serviços. É uma oportunidade imperdível de conhecer mais sobre a Coamo e sobre toda a marca de confiança e toda a credibilidade que a cooperativa tem. Desta forma, eu encerro o Informativo Coamo, agradeço a sua audiência e amanhã tem mais. Um grande abraço a todos, fiquem com Deus e até a próxima.
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4: 7:02 do Mato Grosso do Sul.
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5: Certinha, 7:06.
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Muito, muito bom dia, que a paz de nosso Senhor Jesus Cristo esteja com cada um de vocês. Eu sou o Pio Missionário, estamos começando mais uma semana, finalizando o mês de setembro. Olha só, finalizando, últimos três dias do mês de setembro. E nós vamos finalizando com muita alegria, iniciando esta semana na presença de nosso Senhor Jesus. Onde quer que você esteja, na sua casa, no seu carro, no trabalho, na bike, no busão, na academia, onde quer que você esteja, que a presença de Deus alcance o seu coração, que esta presença do Espírito Santo te conduza.

0: quero convidar você para vivermos uma manhã muito especial, uma manhã repleta da graça de Deus. Gente, eu estou transbordando Deus com o momento que eu vivi ontem, junto com os jovens da nossa diocese, junto com a minha filha Maria Luísa, com amigos especiais. Que dia maravilhoso nós passamos ontem no Santuário Diocesano Nossa Senhora Aparecida. Que bênção! Vamos começando! Você que está no carro, você que está com o som ligado, aumente o som, porque nesse momento agora eu vou te desejar a paz de nosso Senhor Jesus. E eu quero que você deseje para mim bem forte, bem alto, para você também, meu irmão.
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0: Aumenta o som do carro então, aumenta o som. Eu vou te desejar a paz e você vai dizer para mim assim, ó, onde quer que você esteja, e contigo também, Pio. Vamos lá? Que a paz de nosso Senhor Jesus esteja com você e os seus. Ó, tô ouvindo você dizer? E contigo também, onde quer que você esteja, no carro, em casa, no trabalho, na bike, no busão, com aquele fone. Vamos de novo, ó. Eu desejo isso para você, ó. Presta atenção, ó. Que a paz de Jesus esteja com você. E você está dizendo para mim e contigo também. E para iniciarmos bem a nossa semana, vamos começar fazendo a nossa oração.
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nome do Pai, do Filho e do Espírito Santo. Amém. Senhor Deus Todo-Poderoso, nesta segunda-feira, mais uma vez eu quero te entregar a minha vida, Senhor. Tudo que tenho, tudo que sou, quero entregar em suas mãos a minha família, os projetos que eu carrego no meu coração, os projetos que eu vivo, cada pessoa que participa dos projetos da minha vida, no meu trabalho. Vai rezando não só por você, mas também pedindo que o Espírito Santo de Deus alcance a sua família e todos aqueles que fazem parte do seu convívio. Precisamos estender as bênçãos de Deus. Só assim ela vai se multiplicar. Quando nós começarmos a entender isso, nós vamos perceber que as bênçãos estão retornando para nós também. Quando nós começamos a desejar o bem para o outro, para o próximo, ele começa a entender e sentir a presença de Deus. E automaticamente ele vai fazendo a mesma coisa. E ele vai pedindo também pela sua vida. E assim nós vamos começando a viver o céu aqui nessa terra, querendo bem a todos, pensando bem de todos, falando bem de todas as pessoas. Nós vamos cultivando o amor de Deus, estendendo a nossa mão para aquele que tanto precisa. São tantas pessoas que

precisam. Às vezes ela só precisa de um abraço. Você está aí do lado, mas não consegue enxergar. Às vezes só de uma palavra. Às vezes só de um bom dia. O seu bom dia. O seu bom dia vai fazer a diferença na vida de muitas pessoas. As suas atitudes fazem diferença na vida de muitas pessoas. Tenha certeza disso. Mesmo que você não acredite em você, mas você, como você é necessário na vida de tantos. Às vezes essas pessoas não conseguem expressar e você espera mais, mas é o jeito delas. Então vamos aceitar todos como são. Vamos aceitar. E não vamos criar tantas expectativas também em relação às pessoas. Não vamos esperar tanto delas. Porque às vezes ela não tem para te dar o que você precisa. E eu vou te dizer uma coisa com toda certeza. O único que pode te dar tudo é Deus. Só Deus. Então vamos colocando todas as nossas expectativas nele, para podermos viver segundo a vontade dele. É isso que eu desejo para você nesta segunda-feira, nesta semana. Tenha um abençoado dia. Convida Jesus para estar te conduzindo. E mais uma vez, fala para ele assim, ó: me aceita de volta, Senhor. Me aceita de volta. Eu quero estar contigo.

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Filho e do Espírito Santo. Amém. Naquele tempo, houve entre os discípulos uma discussão para saber qual deles seria o maior. Jesus sabia o que estavam pensando. Pegou então uma criança, colocou-a junto de si e disse-lhes: quem receber essa criança em meu nome, estará recebendo a mim. E quem me receber, estará recebendo aquele que me enviou. Pois aquele que entre todos vós for o menor, esse é o maior. Palavra da salvação. Glória a vós, Senhor. Irmãos e irmãs, neste evangelho estamos diante de um contraste impressionante. Enquanto Jesus acabara de anunciar sua paixão e entrega na cruz, os discípulos discutiam sobre qual deles seria o maior. Jesus estava falando de sofrimento, de entrega, e os discípulos estão na discussão sobre quem vai ser o maior. Essa cena mostra como o nosso coração, mesmo próximo das coisas divinas, porque eles estavam próximos de Jesus, continua sendo tentado pela lógica humana. E a lógica humana, às vezes, é uma lógica de poder, às vezes é uma lógica de superioridade. Os discípulos ainda pensavam segundo critérios mundanos, esperando talvez posições de prestígio. Porém, Jesus revela que no reino de Deus a grandeza não consiste em dominar, mas em servir. Não em elevar-se acima dos outros, mas em descer pela humildade. A verdadeira espiritualidade, a verdadeira autoridade espiritual nasce da conformidade com Cristo, humilde e obediente. Talvez por isso Jesus tenha utilizado a imagem ali, a figura e a presença das crianças, que representam o que é de mais puro neste mundo, capacidade de reerguer-se, de perdoar, de se levantar e de começar de novo. Uma criança, se ela cai, ela chora, mas ela se levanta e depois, sorridente, ela continua a vida, continua o caminho. Que assim seja na nossa vida também. Sobre você desça e permaneça a bênção do Deus Todo-Poderoso, Pai e Filho e Espírito Santo. Amém.

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1: 7:30, bom dia.
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0: Pontos.
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Gente, nessa segunda-feira eu quero parabenizar primeiramente o nosso pastor, nosso bispo Dom Henrique, pelo amor que ele tem, pelo carinho que ele tem para com a nossa juventude. Ontem era nítida a alegria dele na Santa Missa, lá no Santuário Diocesano Nossa Senhora Aparecida, o carinho que ele tem. Na sexta-feira, na palavra do pastor, nós conversamos sobre a jornada diocesana e ele falava o quanto é importante nós cuidarmos dos nossos jovens, quanto é importante o protagonismo dos nossos jovens, incentivar. Gente, eu quero parabenizar todo o setor juventude de Dourados. Que festa linda, que dia maravilhoso. Olha, todos que estiveram trabalhando, todos que estiveram envolvidos, quero parabenizar, em nome do Padre Everton, toda a equipe diocesana, setor juventude. Realmente foi a maior de todas as jornadas que já aconteceu aqui em Dourados. Parabenizar os jovens pelo sim que deram a Deus para estar desde cedo. Gente, desde as 7 estava lotado já. Já estava lotado. E foi o dia todo, daquele jeito, muita gente, o calor, muito calor, mas eles não desanimaram, ficaram lá firmes, fortes no sol. Foi realmente maravilhoso. Parabenizar também as famílias, os papais, as mamães, titio, titia, vovô, vovó. Eu vi muito pai, muita mãe, muito tio, muito tia, muito vô, muita avó, os responsáveis que incentivam essa juventude a se aproximar de Deus. Gente, que dia maravilhoso, que festa linda nós vivemos neste domingo no Santuário Diocesano Nossa Senhora Aparecida, com essa jornada diocesana da juventude. Muito lindo mesmo, gratidão a Deus por todos os momentos, por todos os momentos. Missionário Shalom, um show fantástico. DJ Rony Moura, gente, que simpatia, que humildade. Um show também maravilhoso. Os ministérios aqui da nossa diocese, fazendo participações incríveis, maravilhosas. DJ Silvano, um grande abraço, olha, e o DJ Yamada também. Que lindo, que lindo, que lindo, que lindo os espaços, todos montados com muito carinho. Perfeito, gente, perfeito, uma linda festa. E a Colo de Deus, que finalizou com um show realmente sensacional. Então, parabéns a todos do setor juventude de Dourados, todos que participaram, todos que viveram esse momento lindo, lindo da nossa diocese. Essa canção eu quero oferecer para vocês que estiveram ontem lá, tanto trabalhando quanto participando deste momento lindo, que nós possamos buscar todos os dias o paraíso, buscar todos os dias o paraíso. Já vou buscar aquela música nova do DJ Rony Moura que fala exatamente isso. Gravou com o Junho Chu, um coreano católico abençoado, também uma música lindíssima, lindíssima. E nós vamos com Ei Paraíso do Amor e Adoração, que essa vontade de buscar o céu todos os dias, buscar o alto, buscar o alto, cresça cada vez mais em nossos corações. Vamos, quero oferecer para você também que está ligadinho, sintonizado aqui na 95 FM. Vamos buscar o alto cada vez mais. Que essa semana seja uma semana de bênçãos. Olha aí, ó, Ei Paraíso.

7:48, iniciando mais uma semana com muita alegria, com muita presença de Deus. Você, ó, foi a Santa Missa ontem, já iniciou a semana da melhor forma. Lembrando que domingo não se discute, gente, domingo é dia de Santa Missa. E ontem eu participei da Santa Missa lá no Santuário Diocesano Nossa Senhora Aparecida, na JDJ, presidida pelo nosso pastor, nosso bispo, Dom Henrique. Que dia maravilhoso, gente, ainda em êxtase com o dia que eu vivi ontem. Cheguei exausto em casa às 10:20 da noite, mas com o coração transbordando de alegria em ver a nossa juventude, gente, marcando presença, vivendo momentos maravilhosos, vivendo a presença de Deus. Olha, Santa Missa linda com o nosso bispo, com o nosso pastor. Então, só gratidão, gratidão a Deus pela nossa amada igreja, Igreja Católica. Nossa, como é lindo ser católico, gente. Como é lindo ser católico. Lindo, lindo, lindo. Ontem eu tive ainda mais certeza no meu coração que não podemos desistir. Nós precisamos nos ofertar todos os dias para que os nossos pequenos vivam algo diferente. Ontem estava conversando com a minha irmã Nayana, falamos, nós precisamos formar mais ministros, senão vai acabar na nossa geração. Não, ministro de louvor, não, vamos incentivar, gente, vamos incentivar cada vez mais os nossos jovens, as nossas crianças a estarem na presença de Deus. Vamos dar o exemplo também, buscar a santidade, buscar estar na casa de Deus, buscar estar servindo a Deus. É preciso isso, é preciso. Preciso. Você, ó, eu convido você toda semana. Nós temos o nosso amado grupo de oração, Nossa Senhora Aparecida, ali na paróquia Nossa Senhora Aparecida, e em todas as paróquias, em todas as comunidades, nós temos grupos de orações da Renovação Carismática Católica. Procure estar participando conosco, procure estar conhecendo mais da nossa igreja. Nós temos tantos movimentos, tantas pastorais, a igreja está de braços abertos te esperando. Você tem um lugar especial na igreja, então vem participar, vem ser católico, vem viver essa mística tão sublime que é a Eucaristia, gente. Nossa, no sábado, meu amigo, meu irmão Rafael, ele casou, gente. Ele e a Elisângela já estavam juntos há muito tempo, 16 anos, mas não tinham ainda o sacramento do matrimônio. E no momento da comunhão, ele falou para mim que era o que faltava na vida dele. Então,

Vamos buscar a Deus. Você que está aí, ó, morando junto, que não está casado, que não está casada ainda, chegou a hora de regularizar isso daí. Então, vamos ir além, vamos buscar o melhor para nossa casa. E o melhor é Jesus Cristo. O melhor é Jesus Cristo, não tenha dúvida alguma. Então vamos ficar pertinho de Deus, que você vai começar a ver que tudo vai ficar diferente na sua vida. Amém? Então, ó, chega, porque Deus, ele te ama demais. Vamos colocar uma canção linda. Eu quero oferecer pro meu amado grupo de oração Nossa Senhora Aparecida. Hoje dia de núcleo, hoje dia de rezar, de ouvir o Espírito Santo. Então, vamos juntos viver esse momento de núcleo. E não esqueça nunca, você que tá me ouvindo agora, ó, por tudo Deus, ele vai te buscar. Ele abandona todas as coisas e vai te buscar onde você estiver. Mesmo tendo 99 ovelhas, se você estiver desgarrada ali, se você estiver machucado, machucada, ele abandona tudo e vai te buscar. Vem junto comigo com essa canção linda, 99 ovelhas, Fraternidade São João Paulo II, e não saia da sintonia, porque nós estamos começando essa manhã, esta semana, temos muita coisa boa para viver ainda. Amém? Fique com essa canção.

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1: 7:59.
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2: 8:04.
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É isso mesmo, o que você tá plantando? O que você tá plantando? Vai ter uma colheita boa ou vai ter uma colheita ruim? Vai colher frutos bons ou os frutos estão amargos? Tem que prestar atenção nisso. 8:05 aqui na Rádio Coração, programa Sintonia do Amor. Quero agradecer a participação, olha só aqui. Bom dia, Peu, paz e bem. Quero convidar a todos para o grupo de oração Rainha da Paz, na paróquia São João Batista, às 19h, no Salão do Tio João. Um momento de muita oração. Ele acontece toda terça-feira, o nosso grupo amado Rainha da Paz, às 19h. Dona Sebastiana fazendo esse convite. Eu desafio os participantes, os servos de grupos de orações, a mandarem.

0: aqui para mim, ó. Eu participo de um grupo de oração, o nome do grupo de oração, o dia que acontece o seu grupo de oração, o horário, para que nós possamos estar convidando. Segunda-feira tem grupo, terça-feira tem grupo, quarta-feira tem grupo, quinta-feira tem grupo. Olha, eu só não sei se sexta-feira está tendo em algum lugar grupo de oração, mas sábado tem grupo de oração, então vai mandando para mim. Você que participa de algum grupo de oração, eu desafio você a mandar aqui para mim o dia que acontece o seu grupo de oração, o encontro, né? E também para você fazer o convite, o horário e o local. Então Deus abençoe imensamente Dona Sebastiana, que faz parte do grupo de oração Rainha da Paz, ali na paróquia São João Batista, que acontece toda terça-feira. Dona Maria Aparecida já mandando bom dia para mim aqui. Olha só, olha só, olha só. Bom dia, meu filho amado. Que sua semana seja de bênçãos. Sua bênção, meu pai. Meu pai mandando aqui um oi, um bom dia. Que Deus abençoe, Timotinho. Vamos juntos na sintonia do amor, maior amor. Seu Heleno, já mandando um áudio aqui para nós. Vamos escutar o áudio do seu Heleno agora.
1: Bom dia, meu irmão, eu, Heleno, paz e bem. É isso aí, meu irmão. As igrejas estão abertas 24 horas. Não vai quem não quer. Não existe questão de não ter tempo. Tempo, todo mundo tem um tempinho para tirar uma horinha para falar com Deus, né? Paz e bem para vocês. Deus que abençoe toda a família. 95. Toca para a oração da família. Paz Zezinho. Paz e bem, meu irmão. Heleno, Chaca, Descaiuá, Comunidade, São Vicente, Morto, Dona Antônia.
0: Muito obrigado pela sua sintonia, seu Heleno. Já já eu já toco esse seu pedido. Enquanto isso, vamos ficar com essa canção linda que cantaram ontem. Cantaram ontem na JDJ. Voz de Trovão.

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1: 8:13 na minha, na sua, na nossa Rádio Coração. Olha só, como a vinheta já antecipou, nós estamos nesse quadro maravilhoso que acontece toda segunda-feira aqui na Rádio Coração. E hoje, ainda falando um pouco do Setembro Amarelo, nós temos aqui, recebendo nos nossos estúdios, a doutora Priscila Dossi. Muito bom dia, doutora, tudo bem?
2: Bom dia, tudo jóia.
1: Que alegria, receber você aqui, finalizando, né, este Setembro Amarelo, mas um assunto muito importante que nós estamos tratando. E tem muitas dúvidas que aparecem, às vezes as pessoas não sabem verdadeiramente, né, o que é o Setembro Amarelo, e você está aqui hoje para fazer alguns esclarecimentos para a gente. Fala pra gente, doutora, como que surgiu Setembro Amarelo?
2: Primeiramente, bom dia, muito obrigado pelo convite. Para mim é um prazer estar aqui sempre que possível. E falando sobre o Setembro Amarelo já no final, mas falando ainda sobre, né, acho importante. Na verdade, o Setembro Amarelo, ele surgiu nos Estados Unidos a princípio, né, esse movimento, que foi em 1994, chegou no Brasil só em 2015. Foi, na verdade, iniciado depois que um jovem de 17 anos tirou a própria vida. E ele tinha um automóvel amarelo, né? Ele tinha restaurado um Mustang amarelo e ficou esse amarelo como um símbolo dele mesmo. E no próprio velório, os amigos e os familiares, eles distribuíram bastante fitas amarelas e tal, tentando chamar um pouco mais a atenção para esse tipo de sofrimento, para isso que muitas vezes a gente trata como um tabu, né, que é a saúde mental e a questão do suicídio, mas que a gente precisa conscientizar mais a população, porque é algo real, é algo que a gente não tem como fugir, e é um sofrimento muito grande, muitas vezes as pessoas têm vergonha de falar sobre. Então, chegou no nosso país, né, pela Associação Brasileira de Psiquiatria, e foi um movimento em parceria tanto do Conselho Federal de Medicina quanto do Centro de Valorização à Vida, o CVV, sabe?
1: Sim.
2: E aí foi escolhido o mês de setembro, então, e aí foi escolhido o dia 10 como o Dia Mundial de Prevenção ao Suicídio. Mas a gente fala que não é só para falar sobre o suicídio, né? É para falar sobre saúde mental como um todo, porque é importante, né? A gente cuida da nossa saúde física, muitas vezes também da nossa aparência, mas a nossa saúde mental importa muito, porque acaba que ela rege todo o resto.
1: Exatamente. Você tocou num ponto muito importante. Às vezes a gente se preocupa com tantas outras coisas, aparência e tudo mais, mas por dentro tem algo que não está bom. Então fala pra gente o que é a importância de falar muito, de tratar da saúde mental, doutora.
2: Exatamente, porque assim, quando a gente não está bem do ponto de vista emocional, todo o resto não consegue caminhar.
1: Sim.
2: Né?

0: porque nós precisamos estar bem ali pensando em como a gente lida com o estresse do dia a dia, como a gente está emocionalmente falando, os nossos relacionamentos, o quanto isso influencia na nossa saúde como um todo, o quanto isso influencia no nosso físico, né? E o quanto isso influencia na nossa função da vida. Né? Pessoas deprimidas muitas vezes, pessoas que, ou psicóticas, né? Que não estão com o juízo dentro da realidade que a gente diz, são pessoas que muitas vezes acabam ficando até disfuncionais, né? Ficam de cama, não conseguem trabalhar, estudar, né? Cuidar de outras pessoas muitas vezes, nem se cuidar. Então, não tem como a gente falar sobre vamos cuidar de saúde física ou até vamos cuidar de profissão, de trabalho, de estudo, se a gente não cuida da nossa saúde mental, se a gente não está bem naquela base. Né?
1: Doutora, fala pra gente, o índice vem crescendo, vem mantendo ou está caindo? Fala um pouquinho pra gente sobre esse índice, que a gente não presta atenção e os números não mentem, né?
0: Exato. Então, a gente ainda não é tão divulgado, né? Mas a gente vê que os índices crescem basicamente por dois motivos. Primeiro, porque a gente acredita realmente que o índice possa estar crescendo, porque a gente tem adoecido mais mentalmente, isso é um índice mundial, ansiedade, depressão, dentre outras questões, vícios, né? Agora a gente tem até vícios em eletrônicos, jogos, né? Que fica como se fosse assim, facilitasse um pouco mais para quem já tem essa tendência, né? Porque o acesso fica mais fácil. E também porque nós temos um pouco mais de divulgação mesmo. A gente acaba registrando melhor esses suicídios, né? A gente acaba registrando como suicídio. Antigamente se colocava qualquer outra coisa, causa cardíaca, causa indeterminada, né? Hoje em dia a gente tem isso um pouco mais claro, mas também nem sempre é possível a gente falar, olha, eu acho que foi tal, mas você não tem às vezes ali como provar e tal, então também acaba não indo. Mas, infelizmente, sim, a gente vê que os índices têm crescido.
1: E a gente, várias pesquisas também mostram que, a senhora falou da facilidade. Hoje nós temos a internet. Infelizmente, existem muitas pessoas que montam grupos para saber como que comete um suicídio, qual é a situação delas, e pessoas que incentivam. A maldade é muito grande, infelizmente, nesse mundo. Mas como que a gente tem esse diagnóstico? Quais são os passos? Quando que nós vamos buscar? Fala um pouquinho sobre eu mesmo, o que eu estou sentindo, porque às vezes a pessoa fala, eu estou com uma tristeza, não sabe identificar e não busca uma ajuda. Mas quando que eu devo me identificar? E os sinais também que servem para a gente identificar em outras pessoas também, para ficarmos atentos.
0: Sim, a gente até diz que às vezes é difícil quem está nessa situação se perceber, né? Às vezes é bem demorado, é bem complexo e, na verdade, nem sempre é uma coisa de um dia para o outro. É uma coisa gradual que vai caminhando, então a pessoa ela vai entrando naquela tristeza, naquela rotina, naquelas dificuldades e as coisas vão caminhando, quando vê é aquela história do já tá no fundo do poço, né?
1: Sim.
0: Então, eu sempre gosto de chamar atenção para quem está próximo. Familiares, amigos, profissionais que acompanham, crianças, adolescentes, jovens, adultos, idosos, né? A gente tem alguns fatores que a gente fala que chamam um pouco mais de atenção e tal, o risco maior. Mas, no geral, a gente pede para ter uma visão para todo mundo, porque, teoricamente, todos podem. Né? A gente até fala, crianças é um pouco mais incomum, mas não é algo que não aconteça.
1: Pode,
0: né?
1: Sim acontecer.
0: Então a gente precisa estar atento aos sinais de mudanças de comportamento. Então, às vezes era uma pessoa muito ativa, uma pessoa que começa a ficar muito debilitada, muito desanimada, né? Ou o contrário, pessoas que eram mais calmas e pacíficas acabam ficando mais irritadas. Essas mudanças chamam muito a atenção, principalmente em crianças e adolescentes, mas adultos também, né? E a gente vê também quando a pessoa acaba deixando as coisas. Então, por exemplo, fazia esportes, tinha atividades de lazer, tinha o trabalho, era uma coisa. Aí você vê que assim, está se arrastando, às vezes faz ali, por exemplo, só o trabalho e ainda não faz como era antes.
1: Sim.
0: Vai deixando, né, as coisas que antigamente fazia. Então, essas mudanças chamam muito a atenção. Além de, claro, quando as pessoas verbalizam alguma coisa, né? Que nem sempre é comum, mas pode acontecer. A gente até fala que a gente nunca duvida.

0: de quando alguém fala, porque a gente não sabe exatamente o que se passa dentro da cabeça, dentro do coração de cada um, né? Então a gente nunca duvida, e aí a gente recomenda que busque ajuda assim que possível.
1: Isso que você falou é muito importante, muito importante. Que às vezes nós estamos tão preocupados com a correria do dia a dia, a pessoa está ali gritando do nosso lado, já demonstrou de várias formas e às vezes até verbalizou isso e você não acreditou. A gente, ah não, para com isso, vai dando aquela desculpa, né? E isso é muito sério. A vida, vale uma vida.
0: Sim.
1: Gente, nós estamos aqui no programa Sintonia do Amor na Rádio Coração com a doutora Priscila Doss falando desse tema extremamente importante que é o Setembro Amarelo. Falou um pouquinho da origem, de onde veio tudo isso, várias informações. Mas doutora, e aonde a gente procura ajuda? Onde nós vamos buscar esse respaldo?
0: Então, a gente não tem normalmente acesso à saúde secundária, terciária já direto. Então a gente pode sim buscar, quando possível, na própria, por exemplo, no próprio UBS, né? Ali a gente busca auxílio, pede ajuda para o médico que está lá, pede ajuda para assistência social, psicólogos, quem estiver disponível, né? Enfermeiros. E se você tem essa dificuldade também de ir, você pode tentar ir por outros canais. A gente diz, um professor necessita estar atento a alguns sinais, um coordenador de escola, né? A gente fala das entidades religiosas também, o padre, o pastor. Então, são pessoas que você pode solicitar auxílio, pessoas que também precisam ter esse olhar para a saúde mental como um todo, né? E caso você ainda tenha essa dificuldade, a gente fala que tem pelo menos o CVV para ligar, que é o Centro de Valorização à Vida, que está sempre disponível, é 188, né? Gratuito, tem pessoas treinadas lá para te ouvir. Então, assim, sozinho você não está.
1: Olha aí, gente, muito importante. E, ó, coloca no seu coração isso, sozinho você não está. Temos que procurar ajuda, não tenha medo de pedir ajuda também. Você que está se sentindo meio diferente, presta bem atenção, porque é um assunto muito sério. Doutora Priscila, mais alguma coisa que queira colocar?
0: Acho importante a gente avaliar, assim, para as pessoas conseguirem ter uma noção mesmo de si própria, que às vezes a gente fica, não, eu só tô cansado, não, só, né, é só sobrecarga, Não, vai avaliando, porque mesmo que seja somente um cansaço e uma sobrecarga, quando isso cronifica, fica muito tempo, isso também adoece a nossa mente, né? Antigamente, a gente pensava muito que a maioria das doenças, dos transtornos mentais vinham somente da parte, por exemplo, genética. Hoje em dia a gente vê que o meio ambiente influencia muito, muitas vezes até mais para alguns transtornos do que a própria genética. Então essa questão da sobrecarga constante, dos estímulos constantes, do cansaço crônico, aquela coisa que vai caminhando, vira uma bola de neve, precisa ser bem avaliada também do ponto de vista emocional, porque isso adoece realmente qualquer um.
1: Um ambiente que você vive,
0: exatamente,
1: né? Tem que procurar sempre estar num ambiente bom, que te traga alegria, pelo amor de Deus,
0: com
1: gente.
0: Com certeza.
1: Doutora, quero agradecer imensamente pela sua disponibilidade, pelo seu sim em estar vindo.
0: Eu que agradeço.
1: Até a Rádio Coração, participando e falando desse tema que é tão importante. Tão importante. Gratidão.
0: Eu que agradeço. Deus abençoe a todos.
1: Amém, gente. Nós estivemos aqui com a doutora Priscila Doss, psiquiatra, que nos falou muito, nos esclareceu muito sobre esse Setembro Amarelo. Obrigado. Não saia da sintonia, fique na 95,7 FM.
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4: 8h25 agora.
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4: 8:32.
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0: 8 horas e 37 minutos aqui na minha, na sua, na nossa Rádio Coração. Desejando um bom dia especial para Tereza Santos Brito, que está ligada, sintonizada aqui na 95. Bom dia, Peu. Que Deus abençoe nossa semana com muita saúde e paz. Quem manda esse recado para mim é a Creuza Maria. Bom dia para você também, minha irmã. Olha aqui, mais um recadinho. Bom dia, Peu. A paz de Jesus, o amor de Maria esteja em nossos corações. Obrigado, Senhor, por mais um dia. É o José Cícero, aqui da paróquia Nossa Senhora do Carmo. Estamos no trânsito e o Senhor nos proteja, nos livrando de todo sinistro. Programação hoje tá top demais. Um abraço, fica com Deus. Que Deus abençoe você também, meu irmão, toda a sua família, toda a sua comunidade. Estamos juntos, ligadinhos aqui na melhor, na 95,7 FM. Olha aqui, ó. Bom dia, querido irmão. Não esqueça do grupo de oração Olhar de Maria na Capela São Judas Tadeu, Jardim Piratininga. Como está a sua família, meu irmão? Roberto Xavier na sintonia. Ô, meu irmão, tudo tranquilo, graças a Deus, nas bênçãos de nosso Senhor, conforme a vontade dele, né? Que Deus abençoe você, sua família e todos do grupo de oração Olhar de Maria na Capela São Judas, que acontece toda quarta-feira. Toda quarta-feira, olha que maravilha. Olha aqui mais um recadinho. O senhor Isaías e senhora Rosa Caldeirã, do Carumbé, em Itaporã, estão na sintonia do programa. Querem ouvir a música Todas as Nossas Senhoras com Roberto Carlos. Oferecem o programa para todos os ouvintes, nosso amigo Enio Teixeira e todos da rádio. E dizem assim, que querem me conhecer pessoalmente, pois estão gostando muito do programa. Eu é que estou agora querendo conhecer vocês pessoalmente. Que Deus abençoe vocês. Um grande abraço, muito obrigado pela sintonia. Que bom que estão gostando da nossa programação. Olha aqui, bom dia, Peu, paz e bem. Quero desejar a todos uma semana abençoada. Neide do Jardim Porto Belo. Neide, obrigado pela sintonia de sempre, todos os dias. Quem está ligadinha também, Lemilda Marques, sempre na sintonia. E ó, bom dia, Peu, e todos da Rádio Coração. Deus abençoe a todos. Minha música, Enquanto Eu Te Adoro. E peço pelo nosso Brasil esta semana. Fiquemos em oração todos pelo nosso Brasil. No próximo domingo teremos as nossas eleições. Vamos ter que escolher nosso deputado federal, estadual, 2 senadores, governador e presidente. Vamos rezar pela nossa nação, pelo nosso estado, porque serão direcionados nos próximos anos através da nossa escolha. Um grande abraço para você, minha irmã Rosa, sempre ligada, sintonizada aqui na Rádio Coração. Vamos atender então o pedido do senhor Isaías e da senhora Rosa Caldeirã, música linda de Roberto Carlos, Todas as Nossas Senhoras.
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8 horas e 45 minutos aqui na minha, na sua, na nossa Rádio Coração. E já estamos chegando ao fim de mais um programa Sintonia do Amor. Eu quero agradecer imensamente a sua companhia. Você que vem desde o programa do Enio Teixeira. Um grande abraço, Enio. Deus abençoe imensamente sua vida, Enio, da pastoral familiar ali da paróquia Nossa Senhora Aparecida, junto com a esposa. Pastoral familiar faz um trabalho maravilhoso, gente. Um grande abraço para você, meu irmão Enio Teixeira. E ó, você que tá ligadinho desde as 7 junto comigo, muito obrigado. Vamos juntos. Quero pedir que você não saia da sintonia da Rádio Coração. Deixa fixo já aí no seu rádio 95,7 FM, no seu carro já deixa salvo para quando você entrar no carro já sintonizar direto na 95,7 FM, porque aqui o amor, maior amor, o amor de Deus, ele quer alcançar o seu coração através da sintonia do rádio. Então que Deus abençoe imensamente a sua segunda-feira, que seja um dia de vitórias, de bênçãos, de muita alegria. Cultive a alegria no seu coração, tá bom? Deus te abençoe muito, muito mesmo. E amanhã, às 7 da manhã, estarei aqui novamente no programa Sintonia do Amor, trazendo muita alegria para você. Vamos rezar juntos. Aliás, quero rezar uma Ave Maria.

por você que está me escutando agora, pela sua família, pedir a intercessão da Mãezinha do Céu sobre a sua casa. Ave Maria, cheia de graça, o Senhor é convosco, bendita sois vós entre as mulheres, bendito é o fruto do vosso ventre, Jesus. Santa Maria, Mãe de Deus, rogai por nós, pecadores, agora e na hora da nossa morte. Amém. Nossa Senhora Aparecida, rogai por nós. Cida Mendes, que Deus abençoe você, minha irmã. É sempre a primeira a dizer assim para mim, e contigo também, Pedro. Todas as manhãs, desde quando iniciei aqui no Sintonia do Amor, eu desejo a paz de Jesus para todos e ela sempre manda, e contigo também. Que Deus abençoe o seu dia, minha irmã, sua família, seus projetos, tudo que você tem, tudo que você é. Vou ficando por aqui, até amanhã de manhã, em nome de Jesus. Estaremos unidos e permaneceremos unidos em nome de Deus, que é Pai, Filho, Espírito Santo. Amém.

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1: 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Agora 8h55. 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
2: 9 horas.
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Louvado seja nosso Senhor Jesus Cristo, para sempre seja louvado, queridos filhos e filhas. É segunda-feira, um dia depois da festa das Santas Chagas, com a graça de Deus, milhares e milhares de pessoas que estiveram presentes ao longo do dia.

Dia 21 ao dia 27, ontem, grandes momentos, fortes momentos de conversão, de transformação. Como é que foi o seu final de semana? O meu foi maravilhoso, com certeza. E com certeza a semana será abençoada, porque domingo com a missa é semana com a graça de Deus. Filhos amados, nós estamos no quarto dia da novena dos arcanjos. Miguel, Gabriel, Rafael, arcanjos de Deus, vem em nosso auxílio, arcanjos do Senhor. Vem em nosso socorro. Inclusive, nós estamos em plena quaresma de São Miguel, acabamos de fazer a 39º dia, o penúltimo dia, pedindo a Deus a graça da vitória pelo arcanjo Miguel. Filhos amados, povo querido, quero saudar a todos a partir da Rádio Evangelizar, de onde tudo começa. As rádios irmãs, cujos nomes cito neste momento. Saúdo a você pela TV Evangelizar, sinal digital em todo o país, em várias cidades, canal aberto, pelo YouTube, Padre Manzotti Oficial, pelos aplicativos da Associação Evangelizar é Preciso e todas as plataformas digitais. Querido povo de Deus, filhos amados, povo querido, repito mais uma vez, estamos no quarto dia da novena dos arcanjos, segunda-feira, depois da festa de Jesus das Santas Chagas. Vamos juntos, em nome do Pai, do Filho e do Espírito Santo. Amém. Naquele tempo, houve entre os discípulos uma discussão para saber qual deles seria o maior. Jesus sabia o que estavam pensando. Pegou então uma criança, colocou-a junto de si e disse-lhes: quem receber esta criança em meu nome, está recebendo a mim. E quem me receber, estará recebendo aquele que me enviou. Pois aquele que entre vós for o menor, este é o maior. João disse a Jesus: mestre, vimos um homem que expulsa demônios em teu nome, mas nós lhe proibimos, porque não anda conosco. Jesus disse-lhe: não o proibais, pois quem não está contra nós, está a nosso favor. Senhor, quanto aprendizado tivemos nesta semana das Santas Chagas, contemplando as grandes virtudes da mansidão, da caridade, atitudes de misericórdia. Quantas graças foram derramadas, quantos testemunhos foram proferidos. E hoje, Senhor, hoje, o teu santo evangelho nos ensina também, nos ensina que havia uma discussão sobre quem era o maior. E às vezes perdemos tempo, gastamos tempo com essas coisas mesquinhas. Quem é o maior? Quem é mais importante? E o Senhor, Senhor Jesus, nos falou com tanta clareza, pegando uma criança. Quem recebe uma criança em meu nome? Quem recebe uma criança em meu nome é a mim que recebe. E quem me recebe, recebe aquele que me enviou. Senhor Deus, faça esse grande milagre. E exatamente por termos vivido tantos aspectos da tua paixão, morte e ressurreição,
Faça um milagre.

0: Senhor, de compreendermos a importância do servir, a importância do segui-lo, a importância, Senhor, de sermos os menores, os menores no reino dos céus, a partir da nossa entrega. Porque contemplamos, Senhor, a tua entrega na cruz, entrega de amor, entrega de oblação, entrega de sacrifício. Hoje, abrindo esta semana, qual a intenção você quer pedir? Ainda estamos por celebrar o Dia dos Arcanjos. Ainda estamos por celebrar os santos anjos da guarda. Então, continue a pedir, Senhor, dai-me esta graça. Dai-me, Senhor, esta graça que tanto necessito, Jesus Cristo. Meu Jesus. Proclame o nome do Senhor Jesus na sua casa, no seu trabalho. Você que está começando as suas atividades. Você que está dirigindo, você que está esperando o exame médico, Jesus, o teu nome tem poder. E ao teu nome todo joelho se dobra no céu, na terra, nos infernos. E toda língua proclama que Jesus é o Senhor para a glória de Deus Pai. Faça um milagre na minha vida, Senhor. O milagre da conversão. Peço também o milagre nas doenças físicas. Se você as tem, coloque diante do Senhor. Senhor, eu estou carregando essa doença física. Senhor, eu estou carregando esta doença no meu corpo. Tenho exames por fazer, cirurgia para passar. Os resultados não estão sendo promissores. Senhor, faça um milagre na minha vida. Essa angústia que entra dia, sai dia e permanece em mim. Essa tristeza que não dá trégua. Senhor, que fizeste o cego enxergar, o paralítico andar. Faça um milagre, Senhor, em toda a minha vida. E na vida desta pessoa por quem estou rezando e ofereço este programa. E peço, arcanjos de Deus, venha em meu auxílio. Arcanjos do Senhor, venha em meu socorro. Repita, arcanjos de Deus, venha em meu auxílio. Arcanjos do Senhor, venham em meu socorro. Querido povo de Deus, nós só começamos este programa, só começamos. Nós temos muito ainda, partilha de vida, leitura orante, nós temos testemunhos que edificam. E eu digo mais, para você, a experiência da festa das Santas Chagas, que terminou ontem, marcou. Grave o seu áudio, 41-3221-6060, nós soltaremos aqui. Faça isso hoje, eu volto já, volte comigo.
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2: 9:10.
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queridos irmãos e irmãs, faleceu na tarde de sábado o arcebispo emérito de Curitiba, Dom Pedro Fedalto, tendo completado 100 anos no último dia 11 de agosto. Queridos filhos e filhas, está acontecendo agora a missa de corpo presente na Catedral Basílica Nossa Senhora da Luz dos Pinhais, mas você, de todo o Brasil, poderá acompanhar a missa que será transmitida hoje, ainda hoje, às 14 horas. Portanto, a missa está acontecendo e a missa será transmitida na íntegra hoje às 14 horas para toda a rede Evangelizar, rádio, TV. Ele que nasceu dia 11 de agosto de 1926, filho primogênito. Depois, ele entrou no seminário aos 13 anos, no seminário São José, em Curitiba. Teve sua ordenação sacerdotal em 1954, no dia 6 de dezembro. É ordenado sacerdote em 53, na Catedral Nossa Senhora da Luz dos Pinhais. Em 1950, se torna chanceler da Cúria Metropolitana. Em 1966, torna-se bispo auxiliar de Curitiba. Em 1971, é feito arcebispo de Curitiba, como quarto arcebispo de Curitiba. E tem um governo pastoral de 33 anos à frente da arquidiocese, entre 1971 a 2004. Celebrou o jubileu de ouro sacerdotal em 2003, 50 anos. Querido povo de Deus, celebramos com grande alegria este homem que recebeu São João Paulo II em Curitiba, que realmente preparou uma grande festa para o peregrino João de Deus. Posso dizer a vocês que tenho imensa gratidão a Dom Pedro Fedalto, que em 1999 me acolheu na arquidiocese de

0: pároco nomeado por ele na paróquia São José Operário em Pinhais. Em 2003, me deu como responsabilidade ser vigário episcopal da Arquidiocese de Curitiba. E para acompanhar as diversas paróquias da região leste, Dom Pedro Fedalto sempre foi um pai, um queridíssimo pai, que me acolheu sempre de braços abertos, de coração bondoso. Eu digo que tenho imensa gratidão a este homem, Dom Pedro Fedalto, que certamente no céu se torna um grande intercessor. Não medi esforços. Enquanto tinha forças, subia as escadas para gravar o programa de rádio aqui na sede da obra Evangelizar é Preciso. Por vezes eu dizia: Dom Pedro, nós iremos até o senhor. Mas ele dizia: enquanto tiver forças, eu virei gravar. E gravava o programa de rádio que ele tinha diariamente na obra Evangelizar é Preciso. Dom Pedro Fedalto, nossa imensa gratidão, carinho e afeto, e a nossa prece, que a sua alma descanse em paz juntos aos eleitos, e junto a Deus, Dom Pedro Fedalto, intercede por nós. Repito, que às 14 horas, você de todo o Brasil e fora dele, poderá acompanhar a missa de corpo presente de Dom Pedro Fedalto. Viviane, que a paz de Jesus esteja com você.
1: Bom dia, padre, sua bênção.
0: Deus abençoe. Você fala de onde, querida?
1: Eu falo de Vaiporã, Paraná.
0: E Vaiporã, Paraná, e como que você me acompanha?
1: Pela Rádio Esperança FM.
0: Minha saudação, Rádio Esperança, por favor, palavra sua.
1: Padre, eu queria dar dois testemunhos. O primeiro é a cura do meu pai. Meu pai foi diagnosticado com trombose, aonde do joelho para baixo ele estava com uma ferida no pé, e essa ferida já estava podre, né?
0: Meu
1: o
0: Deus.
1: Dedinho já estava preto. Quando a gente ia fazer a limpeza, saíam os pedacinhos da pele. Então foi encaminhado ele para, foi feito todo o procedimento, né? E encaminhado ele para a Fongas para ele fazer a amputação do membro. Padre, aquilo para nós foi terrível. E nesse período que ele estava aguardando a cirurgia para ser chamado, levou 30 dias.
0: Certo.
1: E nesse momento, padre, a gente já, né, faz as novenas todos os santos dias, que é sagrado, 10 horas do rádio ligado.
0: Deus seja louvado.
1: E nesse período, padre, minha mãe é uma mulher de muita fé. E ela lavava todos os dias o pé do meu pai, a ferida. Quando a gente ia higienizar ali, a minha mãe já estava com um copinho de água ali para ser lavado.
0: Certo.
1: Padre, aquela ferida que estava preta, podre, morta já.
0: Sim.
1: Ela foi criando vida.
0: Meu
1: o sangue
0: Deus.
1: Foi ficando vivo. E quando fechou a ferida, saiu a cirurgia, padre. E para honra e glória do Senhor, a Jesus da Santa Chaga, a gente desmarcou essa cirurgia, porque não precisou até hoje. Ele está com o pé. Se Deus quiser, ele vai ter o pé.
0: Realmente
1: foi,
0: um milagre. Realmente
1: foi,
0: um milagre. Sem
1: foi,
0: intervenção foi. Cirúrgica, com a fé, com a água benta, o
1: foi,
0: pé do
1: padre.
0: Seu pai voltou.
1: Voltou
0: com circulação e não precisou da cirurgia.
1: Não. Os quatro dedinhos, padre, já tava preto.
0: Meu
1: podre.
0: Deus.
1: Podrinho.
0: Como é que é o nome dele?
1: É Hamilton Casturino, padre.
0: Certo.
1: E o segundo.
0: Então diga assim: o meu pai, Hamilton.
1: O meu pai, Hamilton.
0: É o milagre de Jesus das Santas Chagas.
1: É o milagre de Jesus das Santas Chagas.
0: Amém.
1: Amém.
0: E o segundo?
1: Padre, o segundo é a cura da minha mãe. Minha mãe foi diagnosticada com esquizofrenia, padre.
0: Certo.
1: Quem conhece essa doença sabe o tão terrível ela é.
0: Sim.
1: Padre, ela ficou 29 dias em crise, padre.
0: Meu Deus.
1: Durante esses 29 dias, padre, essa doença tirou a vontade.

0: vontade de viver dela, padre. Ela tentou o suicídio. Ela queria de qualquer forma, padre, morrer.
1: Meu Deus.
0: Foi assim, padre, cada dia foi uma coisa. Padre, cada dia a gente não sabia como que ela ia acordar. Ela teve dias de querer tirar a vida, dia de se cortar, fazer sacrifício. Ela tinha pensamentos horríveis. Ela é uma mulher tão cheia de vida, padre, e ela ficou agressiva.
1: Sim.
0: Teve momentos que ela foi esquecendo dessa pessoa, padre.
1: Entendo.
0: Mas o mais triste, padre, o mais triste que doeu pra gente foi quando ela esqueceu de Jesus. Ela é uma mulher de muita fé, de muita oração.
1: Sim.
0: E teve assim, ela esqueceu. Ela é ministra de Eucaristia.
1: Sim.
0: Ela, no momento, ela não está servindo, né?
1: Sim.
0: Porque ela, como ela ficou bastante tempo parada, ela precisa voltar a fazer as formações.
1: Claro.
0: Mas, padre, nesse momento, nesses 29 dias, eu não deixava ela um dia sem receber Jesus.
1: Isso.
0: Então, assim, ela não sabia, padre, o que fazer com a Eucaristia.
1: Mas era
0: ela
1: fruto da doença, não era, Viviane?
0: Era, padre. Padre, ela é uma mulher de muita oração. E eu sei, padre, que ela esqueceu de Jesus. Mas Jesus não esqueceu
1: jamais
0: dela, padre. Não.
1: E como quando ela se encontra hoje?
0: Hoje ela está bem, padre. Mas, padre, quando deu 29 dias que ela estava em crise, e ela estava em tratamento, padre. A gente estava em acompanhamento
1: claro.
0: Com o psiquiatra, mas os remédios não faziam efeito. E quando deu 29 dias, eu era a única pessoa que acalmava ela. E nesses 29 dias ela se revoltou contra mim. Foi quando eu estava ouvindo o seu programa.
1: Filha, você continua depois do intervalo. Você pode aguardar um minutinho,
0: posso,
1: por favor?
0: Padre,
1: e eu volto para você concluir o seu testemunho. E volto, querido povo de Deus, com a leitura orante. Convido você a voltar comigo. Voltamos já.

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1: Depois dos dias frios, a natureza anuncia um novo tempo. É primavera, tempo em que a vida floresce, as cores se renovam e a criação revela mais uma vez a beleza de recomeçar. 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Eis que o inverno passou, aparecem as flores na terra. Que esta nova estação nos ensine a florescer na fé, cultivar a esperança e reconhecer Deus em cada detalhe da criação. Bem-vinda, primavera!

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0: Eu vou para a leitura orante, você já, por favor, vá abrindo a sua Bíblia em 1 Reis, capítulo 19, do versículo 1 seguintes. 1 Reis, capítulo 19, versículo 1 seguintes. Quero que você diga: tem algo que te tocou na festa das Santas Chagas deste ano de 2026? Grave 41-3221-6060, mande um áudio. Mas eu estou com a Viviane, que estava contando que a mãe, 29 dias, ela teve uma crise forte de esquizofrenia, esqueceu de Jesus e com certeza Jesus não esqueceu nela. A única relação que ela tinha era com a filha e de repente ela começou a ter problemas com você. Foi isso, filha? E aí?
1: Foi, padre. Esse foi no dia 29.
0: Tá.
1: Nesse dia, padre, a gente estava ouvindo a novena, que era nesse horário das 10.
0: Certo.
1: Padre, foi quando eu não consegui conter ela. Aí eu quando ela ficou bem agitada, eu embolei ela no lençol, porque eu precisava mostrar para ela que eu precisava ter forças para segurar ela.
0: Sim.
1: E eu coloquei ela, joguei ela em cima da cama e de um grito. Falei para Deus assim: Jesus, tem misericórdia dessa tua serva, que já não tá mais ao meu alcance de cuidar dela, eu não consigo.
0: Sim.
1: Foi quando o padre, em seguida, o senhor falou assim: filha, quando o senhor falou, filho, falei, será que é eu? O senhor me deu a resposta: é, filha, você mesmo. Guarde esse horário. Quando eu olhei no relógio, 10h47, padre. O senhor falou assim: guarda esse horário. Esse horário é o horário que Jesus ouviu as tuas preces. A minha mãe continuou, padre, em crise. Terminou o programa, eu dei água benta para ela e dei um calmante. Um detalhe, que ela, durante esses 29 dias, ela não dormia, padre. Ela cochilava, mesmo com os medicamentos.
0: Sim.
1: Aquele dia, padre, terminou a novena, ela dormiu mais de 2 horas, padre.
0: Meu Deus.
1: Eu falo assim, padre, que é o sono da cura. Ela dormiu mais de 2 horas. Nesse período, padre, que ela estava dormindo, eu chorei muito. Entreguei ela para Deus, porque eu não conseguia mais, padre. Eu já não dormia. Junto com ela, eu não conseguia dormir, padre. Eu tinha mais gente para ajudar, mas sabe quando...
0: Eu entendo.
1: Eu preciso ser eu cuidar. Quando ela acordou, padre, depois de 2 horas... Padre, é Deus. Ela acordou normal, padre.
0: Nossa.
1: Ela, nesse período de 29 dias, ela não tinha noção de fogo, de... tinha que dar banho, tinha que comer, banheiro, tudo era gente. Ela levantou o padre da cama e falou assim: filho, eu preciso fazer um café pro teu irmão que vai chegar do serviço.
0: Meu,
1: e eu deixei,
0: Senhor.
1: Padre, eu deixei pra ver o que que ela ia fazer.
0: Olha,
1: se ela ia
0: arrepiado.
1: Fazer certinho. É, padre, é Jesus. E ela fez um café, padre, perfeito. Padre, ela fez um bolo de chuva, que foi o melhor bolo que a gente já comeu na nossa vida,
0: eu,
1: padre.
0: Eu acredito.
1: Ai, foi.
0: Oh,
1: e hoje,
0: Senhor.
1: Padre, já faz mais de 3 anos que ela não tem crise nenhuma. Eu sei que pra ciência a esquizofrenia não tem cura, mas pra Deus, Deus teve cura. Teve, padre, teve.
0: Então diga: graça recebida.
1: Graça recebida.
0: É graça testemunhada.
1: É graça testemunhada. Padre, não para aí, não. Ela é mensageira da capelinha,
0: oh,
1: ela é zeladora.
0: Toca a corneta pra ela.
1: É, padre, ela é zeladora.
0: Como é que é o nome dela?
1: É Joana. E nesse período de 29 dias, a capelinha esteve com a gente.
0: Certo.
1: E ela, padre, fumou por 39 anos.
0: Nossa.
1: Começou aos 12 e quando ela se tornou...

0: zeladora da capelinha, ela parou de fumar, padre.
1: Meu Deus, quanta graça, quanta graça.
0: Ela é uma mulher muito abençoada, padre.
1: Dê um abraço a ela por mim, dê um abraço, Viviane, Deus abençoe, gente. Eu não falei? Aqueles que trabalham por Jesus, problemas terão. A fé não é ausência da dor, mas Deus ajuda. Um abraço, Viviane. Foi, olha, de arrepiar seu testemunho. Lá de Vaiporã, Rádio Esperança FM, Dom Carlos José de Oliveira, da Diocese de Apucarana. Bíblia aberta, cartilha de oração, gente. Capítulo 19, versículo 1, seguintes. E você tem gostado da leitura orante dos profetas? Partilha conosco, gente. O rei Acabe contou à sua esposa, Jezabel, tudo o que Elias havia feito e como havia matado a espada todos os profetas do Deus Baal. Aí ela, Jezabel, a que trouxe a idolatria para dentro de Israel, mandou um mensageiro a Elias com o seguinte recado: que os deuses me matem, se até amanhã, a esta hora, eu não fizer com você o mesmo que você fez com os profetas. Versículo 3. Elias ficou com muito medo e, para salvar a vida, fugiu com seu ajudante para a cidade de Berseba, que ficava na região de Judá. Deixou ali seu ajudante e foi para o deserto, andando um dia inteiro. Aí parou-se na sombra de uma árvore e teve vontade de morrer. Então orou assim: já chega, ó Senhor Deus, acaba agora com a minha vida. Eu sou um fracasso, como foram os meus antepassados. Elias se deitou debaixo da árvore e caiu no sono. De repente, o anjo tocou nele e disse: levanta-te e coma. Elias olhou em volta e viu perto da sua cabeça um pão amassado nas pedras e uma jarra d'água. Ele comeu, bebeu e dormiu de novo. O anjo do Senhor Deus voltou e tocou nele pela segunda vez, dizendo: levanta-te e coma, senão você não aguentará a viagem. Elias se levantou, comeu e bebeu. E a comida, versículo 8, deu força bastante para ele andar 40 dias e 40 noites até o Sinai, o monte sagrado. Palavra do Senhor. Graças a Deus. Você escutou que Elias fez um grande desafio aos falsos profetas de Baal. E de fato, Javé mostrou que era o Deus verdadeiro. Elias passou ao fio da espada todos os falsos profetas, mas Jezabel, a rainha, esposa de Acabe, aquela que trouxe a idolatria para dentro do povo de Israel, disse: Elias, eu juro que até amanhã, nesse mesmo horário, você vai sofrer o destino que você deu aos meus profetas. Atenção, perceba, ele era um homem de Deus. Versículo 3. Mas ele teve medo. Também nós às vezes temos medo. E ele fugiu. Fugiu para

no deserto. Foi embaixo de uma árvore, segundo a tradição, um junípero, e desejou a morte. Quantas vezes, devido a tantos problemas, pensamos que morrer é a melhor situação? E chegou a rezar. Ele pediu: já chega, Senhor Deus, acaba agora.

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filho, filha, grava esse texto, por favor. Passou despercebido? É 1 Reis, capítulo 19, hoje, só do versículo 1 a 8. E por que eu quero dizer, grava esse texto? Porque Elias era um grande profeta, um grande homem. Mas quem disse que os grandes homens, as grandes mulheres, os próprios santos não tiveram medo? Os próprios santos não tiveram momentos de deserto? Você está passando por um deserto? Você está passando por uma depressão? Já passou por uma situação em que você disse, Senhor, eu quero dormir, mas não quero acordar? Eu estou cansado. Os problemas são demais. Eu sou um fracasso. Elias disse tudo isso. Mas perceba que Deus não ouviu o que Elias disse. Pelo contrário, Deus veio em socorro à sua

0: fragilidade. Que coisa linda. Deus vai em socorro agora. Você que se identificou com Elias, Deus está do teu lado e está mandando anjos para te levar comida. Comida de ânimo. Levanta-te, come, mulher, homem. Você que está desistindo de viver, levanta-te, come. Ele levantou, comeu e dormiu de novo. Deus insistiu. Eu preguei quanto e quanto que Jesus das Santas Chagas está para curar nossas feridas. Durante toda a semana e de modo particular ontem, o Senhor que vem enfaixar nossas feridas, curar as nossas dores, Ele mandou um anjo de novo e disse: come, Elias, você tem uma viagem. Deus está falando para você agora, filho. Deus está falando para você. Você pode estar desanimado, desacreditado, você pode estar cheio de depressão, de angústia, de vazio. Come. Você tem uma grande viagem. A vida é uma viagem. E o texto diz que depois que Elias comeu, ele andou 40 dias e 40 noites até o Sinai. Quando o Senhor nos alimenta, quando nos deixamos cuidar por Deus, nós temos forças. Vou repetir. Tá cansado? Tá pensando na morte? Tá querendo desistir? Diga: Senhor, manda teu anjo trazer deste pão que vem do céu, e eu terei forças para andar 40 dias e 40 noites. Você sabe que 40 dias e 40 noites é uma jornada, é um número simbólico, mas real, até o Sinai. Senhor, eu tenho uma vida pela frente. E você consegue compreender que neste pão já está prefigurada a Eucaristia? Jesus sacramentado, que comendo verdadeiramente da carne de Jesus, do sangue de Jesus, da Eucaristia, não nos faltará forças para a vida. Escute a palavra que eu lhe digo hoje: levanta-te, come. Você tem uma grande viagem ainda por fazer. Esta foi a leitura orante de hoje. Olha, por favor, mande para alguém. Há tantas pessoas com depressão, há tantas pessoas que estão desistindo, há tantas pessoas que são como este Elias que pede para morrer. Mande esse texto para alguém. Vai estar no final da tarde, ele condensado em um arquivo só, leitura orante. Mande para alguém. Ângela, que a paz de Jesus esteja com você, Ângela.
1: Amém, Padre. Bom dia.
0: Bom dia, bênção. Deus abençoe. De onde você fala?
1: De Palmas, no Tocantins.
0: Palmas, Tocantins. Como que você me acompanha?
1: Acompanho pela TV Evangelizar, canal 17.
0: Meu abraço, e pega bem?
1: Muito.
0: TV Evangelizar, canal 17.1. Fala, Ângela, a palavra é sua.
1: Padre, eu tô ligando para pedir oração pela minha irmã, que tá com uma metástase de câncer. Ela teve câncer há 13 anos e agora no mês de abril descobriu.
0: Sim.
1: Que ela deu uma embolia, através da embolia descobriu que ela tava com um pulmão e depois foi investigar, tá na cabeça, na clavícula e no quadril.
0: Meu Deus. Você pode me dizer o nome, querida?
1: Adriana Aparecida de Melo.
0: Só um minutinho. Adriana Aparecida.
1: Aparecida de Melo.
0: Anotei, filha. Levarei no altar do Senhor, com certeza, viu?
1: Tá bom, padre. Eu quero testemunhar uma graça.
0: Por favor.
1: Numa campanha passada de São Pio de Pietrelcina, o senhor mandou para os associados uma fitinha.
0: Sim.
1: Né, de São Pio. E aí, quando eu fui mês de abril,

0: Eu, essa fitinha estava no meu terço. Aí eu
1: Certo.
0: cheguei lá, tirei a fitinha e entreguei para ela.
1: Sim.
0: Aí um dia ela me relatou que quando ela começa a sentir dor no quadril, principalmente, ela reza e segue a fitinha, ela diz que a dor some.
1: Oh, bênção, filho. Então, graça recebida.
0: É graça testemunhada. Troco sim no sacristão.
1: E Ângela, rezaremos pela Adriana, tá bom? E por toda a sua família. Que Deus abençoe a Adriana de Palmas Tocantins, TV Evangelizar, canal 17.1. Arcebispo Dom Pedro Brito Guimarães, da Arquidiocese de Palmas. Amado povo de Deus, como eu disse, nós fizemos hoje, 39º dia, a quaresma de São Miguel, pedindo a vitória. Se você não fez no YouTube Padre Manzotti, depois do programa, faça. Lembrando, quaresma de São Miguel. Filhos e filhas, quero lembrar que hoje, às 14 horas, você vai poder acompanhar a missa de corpo presente do nosso emérito arcebispo Dom Pedro Fedalto, 100 anos. Quero lembrar também que amanhã, se você não se deu conta, amanhã é dia dos arcanjos. E eu quero convidar Curitiba, região metropolitana, amanhã ao meio-dia, voltamos ao horário normal. Amanhã ao meio-dia, missa dos arcanjos, quarta-feira de São Jerônimo e sexta-feira dos Santos Anjos da Guarda. Mas amanhã, nós que estamos fazendo a quaresma de São Miguel, é um dia muito especial. Missa dos arcanjos Miguel, Gabriel e Rafael. Você pode acompanhar pela TV Evangelizar. Toca a corneta, sacristão. 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Eu digo para você, momento de graças e bênçãos. 19º Evangelizar é preciso em Fortaleza, dia 31 de outubro, no aterro da Praia de Iracema. A abertura será às 12 horas, terço mariano, momento Jangadeiro, momento Jesus das Santas Chagas. Depois teremos Arquidiocese com o cantor Naldo José, às 17 horas, Santa Missa. Gente, não delegue não, não manda intenção, é você que vai levar a sua intenção. Eu digo pela festa das Santas Chagas, as pessoas vieram e voltaram com a graça de Deus, o mesmo vai acontecer no Evangelizar é Preciso Fortaleza, 17 horas, Santa Missa presidida por Dom Gregório Paixão, eu estarei com celebrando, depois eu conduzo adoração ao Santíssimo Sacramento e o momento de evangelização. 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Eu vou pro intervalo e eu volto. Quarto dia dos arcanjos, mas não esquece que amanhã é dia dos arcanjos e convido Curitiba, região metropolitana, ao meio-dia para missa especial. Voltamos já.
2: Escritura divina é um só livro, e esse livro único é Cristo, porque toda a escritura divina fala de Cristo, e toda a escritura divina se cumpre em Cristo. 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

filhos queridos, hoje é aniversário de Dom Gilson Moirer, Diocese de Lages, Santa Catarina. Pode soltar aquelas imagens. Camaçari, Bahia, completando 286 anos. Temos a TV Evangelizar, canal 20.1. Essas imagens do show. Inclusive, recebi notícia que o show será transmitido na íntegra no próximo domingo. No próximo domingo, dia 4, às 22 horas. Então, já deixo avisado aí. No dia 4, às 22 horas, dia 4, no domingo. Então, você está vendo essas imagens? Foi um show maravilhoso. Não porque fui eu que conduzi, mas a equipe que preparou, parabéns. Paga, eu perdi o show. Então, dia 4, às 22 horas. Aniversário das rádios, 98 FM Diamantina, Minas Gerais, Cultura FM de Barreiros, Pernambuco, Maracanã, Marmaraú, Araçagi, Paraíba, Nossa Senhora da Conceição FM, Euclides da Cunha, Bahia. Povo de Deus, não perca de fazer esse finalzinho da quaresma de São Miguel. Não importa se você quebrou alguns momentos, faça hoje e amanhã, é o 40º dia e a missa solene, que eu convido você ao meio-dia no santuário. Gente, eu quero dizer obrigado, Deus, e de fato, obrigado. Obrigado porque nós tivemos a festa de Jesus das Santas Chagas, que foi algo maravilhoso. Lembrando que foi a semana inteira de tantos momentos emocionantes, caravanas de todo o Brasil, milhares de pessoas, inúmeras confissões, muitos testemunhos que nós ouviremos durante toda a semana, eu digo durante todo o ano. Nós tivemos destaque muito interessante, que foi uma programação intensa de oração, missas, terços, adoração, programação cultural, dia de São Pio de Pietreutina, show devocional de Jesus das Santas Chagas, a procissão, nunca vi tanta gente, um mar de gente, um mar, nossa, era algo impressionante, eram esquinas, ruas, todas tomadas, por isso, estamos na reta final de São Miguel Arcanjo. Olha, veja a quantidade de pessoas. Dá uma olhadinha, olha para a televisão e veja, não para. Nós estamos ali com o drone e não para o número de pessoas que vieram para esta procissão. Agora imagine e multiplique em quantas graças e bênçãos do céu. Deus seja louvado. Aos poucos, eu vou contando durante o programa

desta semana, quando serão os melhores momentos da Via Sacra, os melhores momentos do show. No show, eu já disse, dia 4 às 22 horas no domingo. Os melhores momentos da Via Sacra, falaremos depois. 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Transmissão pela TV Evangelizar, e você pode acompanhar pelo YouTube Padre Manzotti. 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E agora, amado povo de Deus, chegou a hora da novena. Arcanjos do Senhor, vem em meu auxílio. Quarto dia.

anjo Gabriel, portador das boas novas, das mudanças de sabedoria, da inteligência, arcanjo da anunciação, trazei a palavra de Deus e que ela permaneça em meu pensar e meu agir. Fazei que eu também seja um mensageiro dos preceitos do Senhor, por palavras de bondade e solidariedade. Arcanjo da anunciação, vinde em meu auxílio. Arcanjo Rafael, guardião da saúde e da cura, peço que os raios curativos desçam sobre mim, dando-me saúde, cura dos males do corpo e da alma. Arcanjo Rafael, guardai meu corpo, minha mente, livrando todas as doenças. Arcanjo Rafael, transformai a minha alma e o meu ser, para que eu possa sempre refletir a vossa luz. Arcanjo Rafael, curai nossas enfermidades. Arcanjo Miguel, príncipe, guardião e guerreiro, defendei-me com vossa espada, protegei-me com vosso escudo, não permita que o mal me atinja. Arcanjo Miguel, protegei-me contra os assaltos, roubos, acidentes e contra quaisquer atos de violência. Livrai-me de pessoas invejosas, negativas. Levanta teu escudo, Arcanjo Miguel, no meu lar, na minha família. Guardai meu trabalho, meus negócios e meus bens. Arcanjo Miguel, defendei-me no combate. Arcanjo Miguel, defendei-me no trabalho. Arcanjos de Deus, vem em meu auxílio. Arcanjos do Senhor, vem em meu socorro. O Senhor esteja convosco. Ele está no meio de nós. Abençoai, Senhor, a água, a roupa dos enfermos, as fotos de família. Em nome do Pai, do Filho e do Espírito Santo. Amém. E eu me despeço com as imagens da festa da Santa Chaga. Se você quiser, está no YouTube Padre Manzotti. Lá, está na íntegra. Aproveite a segunda-feira e veja quanta coisa linda lá no YouTube Padre Manzotti. Evangelizar é preciso.

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2: 10:03, bom dia, bom dia.
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2: 10:06.
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Muito bem, em nome do Pai, do Filho e do Espírito Santo, amém. É o Música Viva chegando aqui na programação da sua Rádio Coração a partir de agora, 10 horas e 10 minutos, 10 e 10. Seguimos excepcionalmente no dia de hoje aqui comigo, Marlon Fábio Martins. É isso, né, gente? Hoje nossa amiga Regina Curione não se encontra, nosso amigo Pio precisou se ausentar, então, claro, seguimos aqui na programação contigo, viu? Prazer enorme estarmos juntos.

isso, né, gente? Espero que esteja tudo bem com você, viu? E aí, me conta, final de semana foi tudo bem? Foi tudo certo? Espero que sim, viu? Espero que você tenha tido um ótimo finalzão de semana. Olha, final de semana também muito agitado aqui na nossa cidade, né? JDJ 2026, organização, setor de juventude, aí todo o pessoal, a equipe envolvida, de parabéns, viu? Atrações de primeira qualidade, muita juventude da nossa região, da nossa cidade participando em peso, em massa, né? Com as pessoas que eu já pude conversar aqui, muita gente curtiu, aprovou, viu uma face nova da igreja jovem, muito linda e sedenta pela palavra de Deus. Isso foi maravilhoso, né, gente? Então, é isso, viu? Parabéns a todo o setor de juventude aqui, sempre levando um JDJ de muita qualidade aqui para todos, tá certo? É isso, desejo para você toda a paz, todo bem, onde quer que você esteja, que a felicidade que brota do coração de Jesus possa estar no seu coração, tá bom? 10 e 11, vamos começar a primeira de hoje, então, fazendo essa grande homenagem à nossa juventude, da nossa diocese. Vamos com o hino da JDJ 2026, verso alto aqui para você, curtindo e abrindo, claro, o nosso Música Viva, excepcionalmente no dia de hoje aqui comigo, Marlon Fábio Martins.

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distância entre o céu e a terra talvez seja entre o que a gente acredita e o que a gente vive. Aquele que diz que está nele também deve andar como ele andou. 1 João capítulo 2, versículo 6. A gente ainda acha que amar é opcional e perdoar é uma escolha. A gente insiste no papo de que servir é para quem tem tempo, gentileza é luxo e que o outro é problema dos outros. Senhor, tira de mim o que me faz

Programa Música Viva, 10h24, vamos trazendo aqui na nossa programação o Santo do Dia. Hoje, São Venceslau, o pacífico duque da Boêmia. São Venceslau nasceu em Praga, República Tcheca, em 907. Foi educado como cristão por sua avó, Santa Ludmila. Sucedeu a seu pai, Bratislau, antes de morrer, quando ainda muito jovem, tornando-se duque da Boêmia. Isto despertou em sua mãe, Dalmira, a ira e a vingança, pois ela preferia o segundo filho, Boleslau. Ele cristianizou o seu país como um verdadeiro nobre, pacífico na administração do reino e misericordioso para com os pobres. Redimiu um grupo inumerável de escravos pagãos que estavam à venda em Praga para que fossem batizados. Certa vez, decidiu fazer um duelo para não envolver seus soldados na guerra, mas seu adversário se reconciliou com ele. Trono roubado. Antes que isso acontecesse, a mãe tomou à força o poder e começou uma grande e desumana perseguição aos cristãos. Assim, por sua maldade e impopularidade junto ao povo, foi deposta pelos representantes das províncias, que fizeram prevalecer a vontade do rei Vratislau, elevando ao trono seu filho Venceslau. Imediatamente, seguindo o conselho da avó, Venceslau levou de volta ao reino o cristianismo. Quando soube disso, Dalmira ficou tão transtornada que contratou alguns assassinos para dar fim à vida da velha e bondosa senhora, que morreu enquanto rezava, estrangulada com o próprio véu. Dalmira sabia que ainda havia mais uma pedra em seu caminho, impedindo os seus planos maldosos e sua perseguição ao povo cristão. Venceslau era um obstáculo difícil, pois em muito pouco tempo já tinha conquistado a confiança, a graça e a simpatia do povo, que via nele um verdadeiro líder, um exemplo a ser seguido. Dalmira e Boleslau, inconformados com a popularidade de Venceslau, arquitetaram um plano diabólico para acabarem com a sua vida. Morreu ele em 935. Boleslau atacou Venceslau enquanto ele ia sozinho, como costumava fazer a igreja. Mãe e filho, porém, não tiveram tempo de saborear o poder e o trono roubado de Venceslau, pois em poucos dias, Dalmira teve uma morte trágica e Boleslau foi condenado pelo imperador Otton I. O seu corpo foi sepultado na igreja de São Vito, em Praga. Desde então, passou a ser cultuado como santo. A Hungria, a Polônia e a Boêmia têm em São Venceslau seu protetor e o seu padroeiro. Mais tarde,

no século XVIII, a igreja inscreveu São Venceslau no calendário litúrgico, marcando o dia 28 de setembro para a sua festa. A nossa oração. Tu foste nobre de sangue, mas muito mais nobre na alma. Dai àqueles que são os líderes a mesma nobreza e dedicação para o povo que necessita. Embuti a fé nos seus devotos e com teu exemplo fortaleça o caminho cristão. Por Cristo nosso Senhor. Amém. São Venceslau, rogai por todos nós.

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5: 10:30. 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
1: 10 horas e 33 minutos.
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1: Muito bem, 10h37, 10h37, seguimos aqui, programa Música Viva, excepcionalmente aqui comigo hoje, né, gente? Hoje não tem Regina Corione, amanhã ela tá de volta, né? É isso, nosso amigo Peu também não pode estar aqui. Eu, Marlon Fábio Martins, então, vou aqui contigo, fazendo companhia, levando aí o Música Viva.

0: viva nesta manhã. Espero que seja tudo bem contigo, viu? Deixa eu mandar um abraço aqui pra Dona Maria Aparecida, sempre ligadinha conosco aqui na sintonia, mandando o seu alô, desejando um bom dia pra senhora também, viu? Obrigado sempre pelo carinho da sintonia. Também tem um áudio aqui dela, Dona Edinalva, vamos ouvir.
1: Bom dia, meu.
0: Bom dia.
1: Tudo bem com você?

0: a minhas amigas e os meus amigos. Que Deus abençoe todos vocês, Nossa Senhora Aparecida, cobre nossa rádio com manto sagrado. Edmar Rabizerra Félix, do Jardim dos Estados. Tchau, tchau. Fui.
1: Muito bem, dona Edinalva. Vamos colocando aqui na lista. Daqui a pouquinho a gente atende o seu pedido. Viu? Obrigado sempre pelo carinho da sintonia conosco. Também aqui o senhor Paulo Matias, sempre ligadinho na sintonia. Tá pedindo aqui Petelinho, né? Vamos separar aqui, senhor Paulo, uma música também do Petelinho pra gente tocar aqui, tá bom? Um abraço enorme. Também, senhor Heleno, bom dia, meu irmão, paz e bem, que Nossa Senhora abençoe nosso dia. Heleno, da comunidade São Vicente Palote, Chácara dos Caiuás. Tá pedindo aqui a música A Um Barco Esquecido na Praia. É isso? É isso. Manda um alô pra Maria Aparecida do Jardim dos Estados. Ela tá ligada. Dona Maria Aparecida aí do Jardim dos Estados. Um alô pra senhora, um abraço. Obrigado pela sintonia aqui conosco, viu? Prazer enorme ter a senhora, senhor Heleno aqui conosco. Também a gente vai colocando na lista, tá bom? Daqui a pouquinho vamos fazer o possível para atender, tá bom, gente? Lembrando que hoje é horário eleitoral gratuito. Daqui a pouquinho nós encerramos o programa, tá bom? Vamos fazer o possível. Se não for possível tocar agora, no decorrer da programação, nós colocamos no ar.
2: Bom dia, Marcos.
1: Bom dia.
2: Oi, Ivete, aqui da Vila União.
1: Oi, Ivete.
2: Toca pra mim, três dias, só calma minha tempestade, eu conheço pra toda a minha família, todos vocês aqui lá. Deus abençoe a todos vocês.
1: Amém, Ivete, obrigado pelo carinho da sintonia também, vamos colocando aqui na sequência, fazendo o possível aqui pra bem atender, tá bom? Um abraço pra Ramona. Pra Sandra Benites também, né? Tá pedindo aqui um coração novo com Banda Arcanjos, sempre na sintonia da melhor rádio. Obrigado, viu? Obrigado pelo carinho da sintonia, Sandra. Vamos fazer o possível também, tá bom? Pra atender o seu pedido, pelo menos um pedacinho aqui, a gente tenta tocar. Bom dia, gostaria de pedir a música Santa Comunhão, Jorge Pai, Jorge Filho. Gostaria de oferecer para o esposo Américo, filhos Andrei, Joaquim, mãe Odete no Jardim Santa Maria, pai Antônio no Cachoeirinho, todos os irmãos e sobrinhos da Fazenda Bonanza 2, Adriana Xavier, Mauro, sempre ligadinho também na sintonia. Adriana, vamos fazer o possível para atender os pedidos, tá bom? Vamos tocando aqui, pelo menos um pedacinho de cada canção, atendendo aqui para poder atender os nossos ouvintes, tá bom? Um abraço, 10h41, seguimos.

Muito bem, gente, 10h52, é isso, né? Deu tempo de tocar um pedacinho de cada canção, cada pedido, para prestigiar aqui os nossos ouvintes que participaram conosco. Durante esse período de horário eleitoral, né, gente, tá acabando já, né? Tá acabando, mas até lá nós precisamos entrar 11 horas com propaganda eleitoral gratuita. Então, um programa um pouquinho mais curto, menos quadros, mas, claro, sempre que possível, atendendo aqui os nossos ouvintes. Um abraço aqui pro Thiago, também ligadinho na sintonia. Um abraço, viu? Para ele e todos os funcionários da APAE, professoras, os seus amigos. Um abraço, Thiago. Obrigado pela sintonia. E por aqui vamos encerrando. Vou deixando aqui mais um pedacinho de uma linda canção, Gratidão. Que essa seja a palavra desta semana. Não teve sopro de vida, mas a mensagem seria sobre gratidão. Que nós possamos ser gratos. Gratos a Deus pelo dom da vida. Gratos a Deus por tudo que nós temos, sejam pelas dificuldades, mas também

nossas alegrias, absolutamente tudo, que possamos ter o nosso coração gratos em Deus. Até a próxima, se o bom Deus permitir, ou sempre de segunda a sexta-feira, a partir das 5 da tarde até as 7 da noite, no coração.com. Todos um ótimo dia, até a próxima, tchau.

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1: 10 horas e 56 minutos. Bom dia, bom dia.
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8: 11 horas.
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3: 11 horas e 27 minutos.
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3: 11 horas e 31 minutos.
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0: Deus abençoe você e toda a sua família. Que alegria estar aqui com você, começando mais um programa Eu Seguirei. Eu tenho certeza de que Deus vai falar muito ao seu coração através deste programa. Olha, se você pode, eu já quero convidar você a pegar a sua Bíblia, porque hoje nós vamos meditar a palavra de Deus. A palavra de Deus é o nosso alimento, a palavra de Deus que é o nosso sustento. Eu tenho certeza que essa palavra vai mover seu coração. Olha, aqui você vai ouvir a palavra de Deus, aqui você vai poder cantar. São minutos que ficaremos juntos, onde você vai fazer uma experiência com Deus. Lembrando que tudo que você ouvir aqui, depois fica registrado no meu canal do YouTube, Frei Gilson / Som do Monte, no meu Instagram, no meu Facebook, todos com o mesmo nome, Frei Gilson / Som do Monte. Para que você possa também compartilhar essa palavra com os seus amigos, tá bom? Então, vamos escutar a palavra de Deus.
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2: O pecado que mais faz mal ao ser humano, sem dúvida alguma, é o pecado do orgulho. O orgulho é um dos piores pecados que tem. Muita gente, às vezes, se esquece que o orgulho está por trás de tudo. Foi o orgulho que fez Adão e Eva pecarem. Lembra? No dia em que vocês comerem desse fruto, vocês se tornarão como deuses. E, portanto, o orgulho, ele é o princípio, eu diria que ele é o pai de todos os pecados, ele é o princípio, ele está na fonte de tudo. Todo qualquer outro pecado que eu cometa, no fundo, tem o orgulho por trás. É o pecado da inveja, tem o orgulho. É o pecado da mágoa, do ódio, da vingança, tem tudo que você possa imaginar. O orgulho está por trás de tudo. Ele é considerado para nós um pecado capital, um pecado cabeça, um pecado forte. É preciso que a gente tente tirar esse pecado pela raiz. Ele não pode crescer em nós. A gente precisa cuidar para que o orgulho não crie asas dentro de nós. Em nome do Pai, do Filho e do Espírito Santo. Amém. Lucas capítulo 9, versículo de 46 a 50. Naquele tempo, houve entre os discípulos uma discussão para saber qual deles seria o maior. Jesus sabia o que estavam pensando. Pegou então uma criança, colocou-a junto de si e disse-lhes: quem receber esta criança em meu nome, estará recebendo a mim, e quem me receber, estará recebendo aquele que me enviou. Pois aquele que entre todos vós for o menor, esse é o maior. João disse a Jesus: mestre, vimos um homem que expulsa demônios em teu nome, mas nós o proibimos, porque não anda conosco. Jesus disse-lhe: não o proibais, pois quem não está contra vós, está a vosso favor. Palavra da salvação. Cirilo de Alexandria, sobre esta passagem, diz assim para nós: a paixão e a ânsia do orgulho atacaram alguns dos santos apóstolos. Então, o que está acontecendo com os apóstolos? Foram pegos pelo orgulho. Eles estavam discutindo qual deles seria o maior. Veja, o diabo conseguiu injetar no coração deles o orgulho. Eles agora estão discutindo, como Adão e Eva: se vocês comerem desse fruto, vocês serão como deuses. Vocês não precisam mais de Deus, vocês não precisam mais depender de Deus. Então, entre nós, quem vai ser o maior entre nós? Um querendo ser maior que o outro. A paixão e a ânsia do orgulho atacaram alguns dos santos apóstolos. A simples discussão sobre qual deles seria o maior é o sinal de uma pessoa ambiciosa, ansiosa por estar à frente dos demais. Cristo, que não dorme, sabe como libertar. Ele viu este pensamento na mente do discípulo, brotando conforme as palavras da Escritura, como alguma planta amarga. Viu o joio, obra do semeador malvado. Quem tinha semeado o orgulho? Quem semeou esse orgulho? O diabo. A consciência que está dentro de nós. Antes que crescesse alto. Então, Jesus logo viu esse orgulho. Antes que crescesse alto, lançasse raízes profundas, se fortalecesse, tomasse posse do coração. Porque, veja, o pior é se eles deixassem tomar posse do coração. O orgulho por hora é uma tentação que inclusive eles caíram, mas

o orgulho não pode tomar posse do nosso coração. Antes então que tomasse posse do coração, ele arranca o mal pela raiz. Jesus está preocupado em arrancar o mal pela raiz.

0: Como é que ele fez isso? Ele tomou uma criança e disse, e a colocou junto de si. Ele fez do acontecimento um meio de beneficiar tanto os santos apóstolos quanto a nós, seus sucessores. Essa enfermidade, via de regra, ataca todos os que são, de algum modo, superiores a outras pessoas. Principalmente quem tem o cargo de autoridade, cai na tentação do orgulho de se achar maior do que o outro. Esse pecado, ele é tão importante, ele é tão cruel para Jesus, que Jesus, ele fala em Marcos capítulo 7. Marcos capítulo 7, versículo 21, 22. Porque é do interior do coração dos homens que procedem maus pensamentos, devassidões, roubos, assassinatos, adultérios, cobiças, perversidades, fraudes, desonestidade, inveja, difamação, orgulho. Para Jesus esse é um pecado perigoso. Ele chega a elencar orgulho. Provérbios 16, 18. A soberba precede a ruína e o orgulho a queda. Os apóstolos queriam ser maiores que os outros, mas Jesus estava ensinando para eles que é o contrário. Se você se orgulha, você vai cair. O orgulho te faz menor. A humildade é o que te faz maior. Eu preciso tirar a raiz do orgulho dentro de mim. Pai, Filho e Espírito Santo. Amém.
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2: O programa de hoje está bom demais e eu quero lembrar você, se você quiser ouvir mais pregações, mais meditação da palavra, basta você me acompanhar no meu canal do YouTube, Frei Gilson barra Som do Monte, no meu Instagram, no meu Facebook, no meu TikTok, e lá você vai encontrar muito mais palavra de Deus para você.
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2: Nós vamos terminar este programa rezando. Eu quero clamar agora por você, quero clamar pela sua família. Senhor Deus, libera agora o teu Espírito Santo sobre cada pessoa que acompanha este programa. Vem, Espírito Santo, enche todos os que estão acompanhando este programa agora. Libera, Senhor, para esta pessoa o que ela mais precisa, para o corpo e para a alma. Libera, Senhor, curas e libertações em nome de Jesus para esta pessoa que assiste, que acompanha, que escuta e para toda a sua família. Eu clamo a tua poderosa bênção. Visita agora com bênção de proteção. A bênção que só o Senhor pode dar. Abençoe-vos o Deus Todo-Poderoso, Pai e Filho e Espírito Santo. Amém.
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1: Uma das maiores armas que o diabo tem é o medo. Quando o diabo consegue colocar em você medo, ele consegue fazer com que você tire o olho de Jesus, tire os seus olhos de Jesus. Quando o diabo consegue fazer com que você tenha medo, então você para, você retrocede, você não avança, você não consegue realizar o que Deus tem para você. Lembra-se de Adão. Quando Adão pecou, ele se escondeu. E Deus pergunta para ele: onde estás, Adão? E ele diz: tive medo e me escondi. Quando você tem medo, você foge de Deus. Quando você tem medo, você foge dos propósitos que Deus tem para você. É por isso que a Bíblia é a palavra que mais se repete, tanto no Antigo quanto no Novo Testamento: não tenhais medo. E é tão bonito quando a gente vê na boca do próprio Jesus: não tenhais medo, coragem, eu estou com

Jesus vai tentando tirar esse medo de você. Jesus está andando sobre as águas e Pedro fica com medo. E Jesus começa a chamar Pedro: vem, Pedro, caminha sobre as águas, caminha sobre o seu medo, caminha sobre as suas tempestades, caminha sobre aquilo que te oprime. Não tenhas medo. E diz a palavra que Pedro começou a andar sobre as águas. Quando você olha para Jesus, você vai conseguir andar sobre as águas, você vai conseguir andar sobre os problemas, você vai conseguir andar sobre as dificuldades, e você não vai ter medo. Ergue teus braços, tua voz é quem me chama.

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2: 11:54.
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9: 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Em editorial, o Estadão, importante jornal conservador, afirma: é extremamente preocupante, para dizer o mínimo, que um candidato à presidência da República tenha mantido vínculo tão próximo com um criminoso. O jornal lista as conexões de Flávio Bolsonaro com as milícias e conclui: que todos estejam cientes de que, dado o histórico, a candidatura presidencial de Flávio Bolsonaro embute o risco da ascensão das milícias ao topo do poder da República. Pense nisso.
10: Eduardo Riedel, 11.
11: Mudar uma trajetória de vida é ir além de um governo. É alfabetizar as crianças no tempo certo, chegar no ensino médio em tempo integral, aprender inglês e uma profissão. Entrar no mercado mais preparado, encontrar melhores oportunidades e salários. É assim que metade dos filhos de quem recebe programas sociais não vai mais depender deles no futuro. Isso é a transformação real de uma geração inteira.
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2: 11:59.
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Anunciou a Maria e ela concebeu do Espírito Santo. Ave Maria, cheia de graça, o Senhor é convosco. Bendita sois vós entre as mulheres e bendito é o fruto do vosso ventre, Jesus. Santa Maria, Mãe de Deus, rogai por nós, pecadores, agora e na hora de nossa morte.

Ave Maria, cheia de graça, o Senhor é convosco. Bendita sois vós entre as mulheres, e bendito é o fruto do vosso ventre, Jesus. Santa Maria, Mãe de Deus, rogai por nós, pecadores, agora e na hora de nossa morte.

Verbo divino se fez carne e habitou entre nós. Ave Maria, cheia de graça, o Senhor é convosco. Bendita sois vós entre as mulheres, e bendito é o fruto do vosso ventre, Jesus. Santa Maria, Mãe de Deus, rogai por nós, pecadores, agora e na hora de nossa morte. Amém. Rogai por nós, Santa Mãe de Deus, para que sejamos dignos das promessas de Cristo.

0: para que nós, que pela anunciação do anjo, conhecemos a encarnação do Cristo, vosso Filho, pela sua paixão e morte na cruz, sejamos conduzidos à glória da ressurreição. Pelo mesmo Cristo, Senhor nosso. Amém.
1: Receba agora a bênção do Papa Leão XIV.
2: Sit nomen Domini benedictum. Adiutorium nostrum in nomine Domini. Benedicat vos omnipotens Deus, Pater et Filius

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2: Feira, 28 de setembro de 2026, hoje a Igreja Católica celebra São Venceslau, o pacífico duque da Boêmia. Dia do hidrógrafo e dia mundial de luta contra a raiva. Confira comigo os destaques de hoje no Jornal 95 FM Notícia.
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2: Papa Leão XIV encerra a primeira visita à França com mensagem de união para a Europa. A atividade da construção civil recua em agosto e emprego tem menor índice desde 2017. Agenda dos presidenciáveis para esta segunda-feira, 28 de setembro. Brasil reduz mortes no trânsito relacionadas a bebidas alcoólicas. Banco do Brasil reforça urgência da renegociação de dívidas rural. Na saúde, Anvisa investiga suspeita de perda da visão ligada a medicamento. Direito do consumidor destaca compras online, quando é possível se arrepender. Seleção brasileira de futebol, Carlo Ancelotti muda o ataque e coloca Rafinha de centroavante. Fórmula 1, Russell vence GP de Baku, encosta Antonelli no campeonato. Jogo da amizade eterna celebra os 10 anos da tragédia do avião da Chapecoense. Analista destaca sobre a disputa da Copa MS, visando vaga na Copa do Brasil. Resultados das disputas esportivas do final de semana no estado de Mato Grosso do Sul. Especialista destaca como lidar com a saúde, segurança e cuidados com os idosos. Engenheiro agrônomo fala do planejamento reforçado da nova safra com a chegada do fenômeno El Niño. Tudo isso e muito mais agora, aqui no Jornal 95 FM Notícias.
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2: Olá, ouvintes, muito boa tarde. No ar o Jornal 95 FM Notícias. Aqui é o jornalista Reinaldo Félix. Eu falo aqui do estúdio auxiliar da Rádio Coração FM em Dourados, Fundação Terceiro Milênio, Educar Evangelizando. Operamos em 95,7 FM para o Centro-Sul do Mato Grosso do Sul e o Brasil Mundo através das plataformas via internet. É sempre uma satisfação poder estar com você, amigo ouvinte, nesse horário. Como sempre, nós iniciamos o jornal destacando o mundo esportivo.
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2: 12 horas 13 minutinhos, agora sim o nosso Momento do Esporte, abrindo a edição do Jornal 95 FM Notícias, nesta segunda-feira, 28 de setembro, falando de amistosos da seleção.

0: futebol pós-Copa do Mundo, o treinador italiano Carlo Ancelotti mudou o ataque e colocou Rafinha de centroavante. Acompanhe na reportagem de Daniele Esperon.
1: Agência Rádio Web.
2: O domingo foi de muito trabalho para a seleção brasileira e para o técnico Carlo Ancelotti, que já está ajustando os últimos ponteiros, visando o outro amistoso diante da Austrália, que vai acontecer na terça-feira, às 7 horas da manhã, no horário de Brasília. No treinamento deste domingo, Carlo Ancelotti botou em campo um time com Otávio, Wanderson, Jair, Gabriel Magalhães e Mauro Júnior, Danilo, Bruno Guimarães e Gabriel Bontempo. Na frente, Rayan, Rafinha e Vinícius Júnior. Portanto, mais mexidas. E como prometido, Ancelotti vai fazer novas observações. Inclusive, o próprio Carlo Ancelotti diz que o torcedor tem que ter paciência.
3: Temos que ser pacientes porque são testes que temos que fazer, dar oportunidade aos jovens que jogam menos e seguir na frente, porque era um teste, também o próximo vai ser outro teste.
2: Uma das principais dúvidas do treinador italiano neste momento está no gol. Habitualmente, Ancelotti faz um rodízio na posição. O Otávio começou a atividade de domingo, mas tanto Hugo quanto Morisco tiveram seus momentos entre os titulares. Dois titulares na última partida apenas, que é a dupla de volantes, Danilo e Bruno Guimarães. Eles se mantiveram também no treinamento. Os atacantes Vini Júnior e Rafinha permanecem também na equipe. Inclusive, o camisa 10 mudou de posição e agora jogando como centroavante. Carlo Ancelotti quer aproveitar o bom momento de alguns jogadores para manter e formar, já dar mais confiança para esses atletas, mas não descartando muitas mudanças para o próximo amistoso. Agência Rádio Web com informações da seleção brasileira, Daniela Esperon.
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0: Meio de 16, Rádio Coração FM, Jornal 95 FM Notícias, falando agora do Campeonato Brasileiro de Futebol Feminino. O Brasileirão masculino parado, né? Agora o feminino, São Paulo virou sobre o Corinthians e largou na frente na final. Acompanhe na reportagem de Ibson Gomes.
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4: O São Paulo venceu o Corinthians por 2-1 na Neoquímica Arena e saiu na frente na final do Campeonato Brasileiro Feminino. As brabas começaram melhor e abriram o placar logo aos 9 minutos com o Vicky Albuquerque. As soberanas reagiram ainda no primeiro tempo e marcaram com Crivellari. Na etapa final, o Corinthians pressionou, mas quem marcou foi o São Paulo aos 22 minutos com a atacante Isa. O Corinthians ainda tentou buscar o empate, mas a defesa são paulina segurou a pressão até o apito final. A atacante tricolor Isa não escondeu a alegria de marcar o gol da vitória em entrevista veiculada nas redes sociais do São Paulo.
5: Estou muito feliz, é uma sensação inexplicável, ainda mais fazendo gol na final. A gente começou atrás do placar, mas a gente é um time de superação e a gente tentou de qualquer forma buscar essa vitória, essa virada de jogo. A gente vai com a cabeça tranquila, ainda mais vencendo na nossa casa, com a nossa torcida, mas ainda não tem nada a ganho. Então, como eu falei, a gente vai com muita humildade, com o pé no chão, para tentar buscar a vitória em casa.
4: Foi a primeira derrota das brabas na Neoquímica Arena em 33 partidas disputadas no estádio. O foco agora é no jogo de volta, como explica a treinadora corintiana Emily Lima.
6: É dar sequência no trabalho na semana, é motivar o máximo que a gente puder motivar. A gente precisa de um gol para entrar no jogo novamente, na decisão, e é isso que a gente vai fazer. O tamanho do Corinthians, existe essa expressão, né, de poder do Corinthians, e eu acho que a gente tem que utilizar isso a nosso favor e chegar lá e ser o que nós deixamos um pouco de ser hoje aqui em casa.
4: Agora o São Paulo joga pelo empate na volta para ser campeão. O Corinthians precisa vencer por 2 gols de diferença. Vitória corintiana por 1 gol leva a decisão para os pênaltis. O título será decidido no próximo sábado, dia 3 de outubro, às 16h30 no Morumbi. Agência Rádio Web, com informações do Campeonato Brasileiro Feminino, Ivison Gomes.
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0: Meio de 18, Rádio Coração FM, Jornal 95 FM Notícias. O assunto agora é Fórmula 1. Rússio venceu no GP de Baku e encostou em Antonelli.

0: pilotos. Acompanhe na reportagem dele, Ibson Gomes.
1: Agência Rádio Web.
2: O piloto George Russell da Mercedes venceu o Grande Prêmio do Azerbaijão de Fórmula 1 em uma chegada decidida por apenas 196 milésimos de segundo de diferença para Max Verstappen. A margem de tempo foi a menor registrada nesta temporada e a chegada mais apertada da Fórmula 1 desde o Grande Prêmio da Austrália de 2023, quando foi a vez de Max Verstappen terminar a apenas 179 milésimos de segundo à frente de Lewis Hamilton. A vitória em Baku foi a terceira de Russell nesta temporada e a oitava na carreira. O resultado diminuiu a distância para o líder do campeonato, Kimi Antonelli, que terminou em quinto. O italiano agora soma 302 pontos contra 236 de Russell. Quem completou o pódio no Azerbaijão foi o francês Isaac Hadjar. Já o brasileiro Gabriel Bortoleto terminou na 13ª colocação. A Fórmula 1 volta no próximo fim de semana, entre os dias 2 e 4 de outubro, no circuito de Sepang, na Malásia. Agência Rádio Web com informações da Fórmula 1, Ivison Gomes.
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0: Meio dia 20, Rádio Coração FM, Jornal 95 FM Notícias. Fala agora do jogo da amizade eterna. Celebrou os 10 anos da tragédia. Um voo da Chapecoense. Acompanhe na reportagem de Daniele Esperon.
1: Agência Rádio Web.
3: Tudo igual na Colômbia, no amistoso disputado entre Atlético Nacional e Chapecoense, 1-1 no chamado Jogo da Amizade Eterna. A partida foi disputada 10 anos após o acidente aéreo que terminou com 71 vítimas. No encontro realizado no estádio Atanásio Girardot, em Medellín, capital colombiana, Yuri Felipe fez o gol da Chapecoense, mas o resultado foi o que menos importou neste evento. O jogador da Chapecoense falou sobre a tragédia e o momento em que chegaram no estádio.
4: Na tragédia que nos marcou todos, mas... olhamos para frente e muitas coisas não conseguimos compreender, pero que estamos acá para agradecer a todos, muchísimas gracias, porque é algo que nos marcou, nos marcou muito. E espero que todos que comparecer pudessem desfrutar de tudo isso, de toda a festa que o povo fez nesse jogo. E acredito que tiramos uma lição muitíssima grande, porque temos que celebrar a vida, temos que aproveitar o máximo possível, que não sabemos o dia de amanhã, né? E espero que a gente possa fazer o nosso melhor. Estamos aqui para saudar uns companheiros que marcaram história, né? Que marcaram história, um legado. E por isso que temos que fazer tudo com o nosso melhor.
3: Antes do apito inicial, os presidentes das duas equipes trocaram presentes, reafirmando a amizade firmada entre os dois clubes. Aos 10 minutos de jogo, todos os presentes no estádio se levantaram e aplaudiram em alusão aos 10 anos da tragédia. No intervalo da partida, o ex-zagueiro Neto, que foi um dos sobreviventes da tragédia, foi homenageado em campo. Ele se encontrou com moradores de La Unión, que foram os primeiros a chegar no local do acidente e prestarem ajuda. Momento de muita emoção na Colômbia. Agência Rádio Web, produção e reportagem, Daniela Esperon.
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0: Meio dia 23, Rádio Coração FM, Jornal 95 FM Notícias. Hora de destacarmos o esporte aqui em nossa região. Olha só, analista fala sobre a disputa da Copa MS visando mais uma vaga na Copa do Brasil. Os resultados das disputas esportivas desse final de semana em todo o estado. Esses outros assuntos com a equipe ativa do rádio, site Gazeta MS, com edição de áudio do amigo Rodrigo Lamira. As informações todas com ele, Silva Júnior.
5: Boa tarde, Reinaldo Félix. Boa tarde, ouvintes da Rádio Coração. Dirinho, você é a favor da Copa MS?
6: Não tem outro jeito. Se é mal, é um mal necessário, porque a terceira vaga do Mato Grosso do Sul na Copa do Brasil depende desse evento, gostem ou não. Então é um mal necessário. Ainda

0: Bem que tem time para disputar, né? Tem alguns. É para favorecer o UFC Pantanal, como dizem, ou não? Não interessa. Mato Grosso do Sul tem que ter a terceira vaga. Na Viraense está pronto, DAC está pronto, 7. Estando ou não, vai ter que disputar. Essa vaga tem que cair no colo de alguém ou tem que ser disputada por alguém. O Naviraense contrata Claudemir Sturion e esteve de passagem pelo DAC. O DAC conhece o estilo. O cara chega para ser campeão onde vai. Tem certeza, é time de chegada. A incógnita é qual time que vai ser montado. Acredito que deva trazer um time pronto. E não é qualquer time. Andraus, acesso de divisão no Paraná. Ele chegou no DAC já com esse credencial. Se ele saiu do DAC, é porque alguma coisa ele viu errada lá no DAC. Pode ter certeza. O Sturion que eu conheço é de chegada, é sério. Eu não sei como é que vai se adequar ao Naviraense. Um time que, segundo a torcida, a gente não tem prova disso, é que teve entreguismo. Perder de 4-0 para Bataguaçu em casa está mal explicado. E o Naviraense deve isso para a torcida. E como é que vai pagar essa dívida para a torcida? Será que vai ser o mesmo time que tomou de 4-0? Será que é o mesmo time do Caicai para a Chapecoense naquela Série D que perdeu de 3-1 e entregou com menos de 7 jogadores? É o mesmo Naviraense que escala um time, um jogador que nem no bid está para perder para o Paysandu? Ou é o time glorioso que chegou a pelo menos 5 finais e só ganhou uma?
1: Professor Paulo Ricardo, diretor-presidente da Fontesportes, atualizando o fim de semana esportivo no estado.
2: Final de semana com muitas atividades dentro do nosso planejamento anual, começando pela Copa Moura de Judô, realizada aqui em Campo Grande, um evento já tradicional dentro do estado do Mato Grosso do Sul, contando até com nossos amigos irmãos da Argentina, do Chile. Então, um grande evento, um abraço ao Sensei Moura, ao nosso querido presidente da Federação de Judô, Ovidio, pela organização, pela excelência no evento. Tivemos também o terrão, né, várias fases, em Campo Grande e no interior, as nossas manhãs de lazer ocorrendo em diversas cidades, onde a Fundesport leva diversão para toda a população, e tivemos também as finais dos campeonatos de base da Federação de Futebol, ocorrido aqui no município de Campo Grande. Então, são essas algumas atividades que a Fundesport, o governo do estado, levando não só para a capital, mas para todo o interior do estado de Mato Grosso do Sul. Um abraço a todos.
1: Professor Paulo Ricardo, diretor-presidente da Fundesport. José Ipojucan Ferreira, comentarista, advogado, a sua visão nesse novo momento, novo projeto, Seleção Brasileira de Futebol.
3: Essa sua pergunta, meu amigo, é muito difícil de ser respondida. Eu, particularmente, tenho muitas dúvidas. Eu não sei se a seleção brasileira realmente está iniciando um novo ciclo. Tenho minhas dúvidas sobre isso. Não sei se há necessidade de amistosos nesse momento. Não sei também se o Ancelotti fica até a próxima Copa do Mundo. Isso me causa muita estranheza, essa caminhada de 4 anos, um treinador europeu permanecendo aqui na América do Sul. Não sei se esses amistosos também servem para expor alguns jogadores à venda. O Corinthians, por exemplo, tem 3 jogadores lá e isso pode frutificar em alguma comercialização. E outros clubes também. E um outro ponto que eu penso nesse momento, nós estamos num novo ciclo, segundo a CBF, mas os jogos continuam acontecendo fora do Brasil. Então parece que há uma campanha para afastar sempre a seleção brasileira do público brasileiro. Acho tudo isso muito estranho, muito delicado. Acho que se a ideia fosse diferente, os passos seriam encaminhados de outra forma. Mas ficam aqui esses apontamentos para a gente pensar e observar o que vai acontecer. Esse jogo contra a Austrália, o time não apresentou nada. Talvez o Mateuzinho tenha apresentado um futebol razoável. Os demais ficaram muito abaixo da crítica. Grande abraço a você, meu irmão. Que Deus siga nos abençoando e tenhamos uma grande semana. A você e a todos os ouvintes.
1: Grato pela sua participação, professor José Ipojucan Ferreira, da redação da GazetaMS.com.br. Acesse Credibilidade Silva Júnior, especialmente para o Jornal 95 FM Notícias, com Reinaldo Félix, a edição do Rodrigo Lamira.

0: Boa tarde!
1: Tá certo, amigo Silva Júnior, forte abraço a você, obrigado aí por suas informações. Uma excelente segunda-feira e semana a todos vocês da equipe ativa do rádio e também do site Gazeta MS.
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1: Aí, portanto, esses foram os destaques de hoje aqui no Momento do Esporte, no Jornal 95 FM Notícias, em Dourados, meio-dia 29.
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1: Essa é a sua Rádio Coração FM no ar, o Jornal 95 FM Notícias, com informações da Agência Brasil, Rádio Agência Nacional, Agência Brasil 61.com e da Agência Rádio Web. Agora o nosso giro de informações nacionais e internacionais. A Associação Nacional de Jogos e Loteria, a ANJL, o Instituto Brasileiro de Jogos Responsáveis, IBJR, protocolaram na manhã de hoje, segunda-feira, dia 28, um pedido no Supremo Tribunal Federal, STF, para suspender os efeitos da medida provisória de Lula, que determinou a proibição imediata da exploração, oferta, intermediação e publicidade das bets e dos cassinos online no Brasil. As entidades argumentam que a medida provisória foi publicada sem demonstração de urgência e que o próprio Executivo havia enviado ao Congresso o projeto de lei que resultou no marco regulatório do setor no ano 2023, destacando à época os benefícios econômicos da legalização. As associações pedem que o STF suspenda integralmente a medida provisória até a deliberação definitiva da medida pelo Congresso ou até o julgamento de ações em curso na Corte, preservando a vigência da legislação anterior e o funcionamento das empresas autorizadas no país. Em Dourados, meio-dia e 30. E o Papa encerrou sua primeira visita à França com mensagem de união para a Europa. E esses são os destaques do Giro Internacional de Notícias. Acompanhe na reportagem de Tereza Ramos.
2: Agência Rádio Web.
3: Giro Internacional.
4: Luísa Ramos.
5: Paris, segunda-feira, 28 de setembro de 2026. Após 3 dias que reuniram cerca de 1 milhão de pessoas em Paris e Lourdes, o Papa Leão XIV encerra hoje sua primeira visita à França com uma etapa em Metz, nordeste do país. Na cidade, ligada à figura de Robert Schuman, um dos pais fundadores da União Europeia e símbolo da reconciliação franco-alemã após a Segunda Guerra Mundial, o Papa fará 2 discursos. Um deles intitulado As Raízes da Europa pela Paz e pela Unidade, dedicado aos desafios enfrentados pelo continente, como a guerra na Ucrânia e o avanço de movimentos nacionalistas em vários países europeus. O presidente Emmanuel Macron acompanha a programação e assistirá à missa celebrada pelo pontífice na parte da tarde, na Catedral de Saint-Étienne. À noite, o Papa retorna a Roma. Centenas de manifestantes seguem acampados na Praça Puerta del Sol, em Madrid, em um protesto para denunciar a crise habitacional na Espanha. Eles acusam os aluguéis turísticos de curta duração e os fundos imobiliários de causarem a alta dos preços e a redução das ofertas de moradias. O movimento ganhou força após Mari Carmen Abascal, de 87 anos, ter sido expulsa do apartamento onde vivia há 70 anos, depois da compra do imóvel por um grupo imobiliário. O primeiro-ministro, Pedro Sánchez, prometeu anunciar na terça-feira medidas emergenciais para enfrentar a crise, incluindo um decreto-lei. A polícia antiterrorismo britânica investiga uma possível ligação do Irã com um suposto plano de ataque contra a base aérea de Fairford, no centro da Inglaterra, utilizada pelos Estados Unidos em operações militares relacionadas ao conflito com Teerã. Segundo a imprensa britânica, 5 homens foram presos no domingo sob suspeita de preparar um ato terrorista nas proximidades da instalação militar. O presidente americano, Donald Trump, afirmou que os detidos planejavam causar grandes danos à base e disse que mais informações serão divulgadas em breve. As buscas foram retomadas nesta segunda no campo base do Monte Imlung, no Nepal, a 7 mil metros de altitude, para localizar 14 nepaleses, membros da equipe de apoio de uma expedição, que desapareceram após uma avalanche. O acidente ocorreu na manhã de domingo e provocou a morte de 2 guias. As buscas são dificultadas pelas más condições.

0: condições meteorológicas. O Nepal ainda se recupera das trágicas enchentes de agosto. Da Rádio França Internacional para a agência Rádio Web, de Paris, Luísa Ramos.
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2: Meio-dia 34, Rádio Coração FM, Jornal 95 FM Notícias, e volta aqui ao Brasil. Atividade da construção civil recuou em agosto e o emprego teve o menor índice desde 2017. Acompanhe na reportagem de Marquesan Araújo.
3: Agência Brasil 61.
4: A indústria da construção perdeu ritmo em agosto. O índice que acompanha a atividade do setor caiu 2,6 pontos em relação a julho e ficou em 44,7 pontos. O resultado está 2,9 pontos abaixo da média registrada para um mês. Os dados são da sondagem Indústria da Construção da Confederação Nacional da Indústria, a CNI, em parceria com a Câmara Brasileira da Indústria da Construção. Segundo o levantamento, a utilização da capacidade operacional dos canteiros também recuou. O indicador passou de 66% para 65%. O emprego também acompanhou esse movimento. O índice que mede a evolução do número de trabalhadores caiu 2,5 pontos, de 48,3 para 45,8 pontos. Esse foi o menor resultado para o mês de agosto desde 2017. Para o gerente de análise econômica da CNI, Marcelo Azevedo, os juros elevados, o aumento dos custos e as incertezas do cenário econômico ajudam a explicar a perda de ritmo da construção.
5: O setor já vinha refletindo os impactos de uma taxa de juros elevada, isso vinha já trazendo algumas dificuldades para o setor, uma pressão de custos importante, isso tudo vinha pressionando a atividade do setor, então os resultados foram perdendo força ao longo de 2026. Há também adicionalmente também um quadro de incerteza bastante elevado com a proximidade das eleições, que também podem estar influenciando aí a atividade no mês de agosto.
4: O levantamento ainda aponta que o índice sobre o número de empregados caiu 2 pontos para 48. Já o de nível de atividade recuou 3,6 pontos para 47. As expectativas para novos empreendimentos e serviços caíram 2,6 pontos para 46,1. E o indicador de compras de insumos e matérias-primas teve queda de 4,3 pontos para 45,8. A intenção de investimentos também diminuiu. O índice caiu 2,7 pontos e chegou a 39,7. O índice de confiança do empresário industrial da construção também recuou. O resultado indica uma redução de 1,7 ponto para 45,5 pontos. Reportagem Marquesan Araújo.
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2: Meio-dia 37, Rádio Coração FM, Jornal 95 FM Notícias. Olha só, o índice positivo. O Brasil reduziu mortes no trânsito relacionadas a bebidas alcoólicas. Acompanhe na reportagem de Iveson Gomes.
3: Agência Rádio Web.
6: O Brasil conseguiu reduzir as mortes no trânsito relacionadas ao consumo de álcool nos últimos anos. Um levantamento do Centro de Informações sobre Saúde e Álcool, o CISA, aponta que a taxa de mortes atribuíveis ao álcool no trânsito caiu 19,5% entre 2010 e 2024. A análise foi feita com dados do DataSUS e do IBGE. Em 2010, eram 7,7 mortes para cada 100 mil habitantes. O índice chegou ao menor nível em 2019, com 5,4 mortes. A doutora em Sociologia e coordenadora do CISA, Marina Tibes, atribui essa diminuição a uma série de fatores.
7: Sem dúvida, o principal responsável pela queda foi a lei seca, sobretudo depois de 2012, quando ela passou a ter tolerância zero para o uso de álcool no volante e aceitar outras provas além do bafômetro. Também não por acaso, 2012 foi o pico da série e a partir daí é que as mortes começaram a cair. Sem dúvida também contribuem a fiscalização mais frequente, os aplicativos de transporte que dão uma alternativa a quem bebe se desenvolveram muito ao longo desses anos. A gente também tem que ressaltar a melhora do atendimento de urgência.
6: Depois de 2019, o índice voltou a subir, alcançando 6,2 mortes por 100 mil habitantes em 2024. No total, foram mais de 13 mil mortes naquele ano. Os homens aparecem como as principais vítimas.
7: Eles são a maior proporção de motoristas de caminhão, motoristas de táxi, motoristas

0: de motos e também são os que mais tendem a fazer o comportamento de beber e dirigir. E beber também de forma abusiva. Então, tudo isso também está mais ligado ao sexo masculino. Também tem o aspecto de adotar mais comportamentos de riscos, de se arriscar mais e mostrar que consegue aguentar a bebida. Isso ainda é sinal de virilidade na nossa cultura.
1: A socióloga aponta que a redução das mortes também depende de fiscalização constante, atendimento de emergência e ações de prevenção, principalmente voltadas aos grupos

0: Agência Rádio Web, produção e reportagem, Ivison Gomes.
1: Notícias. Meio dia 39, Rádio Coração FM, Jornal 95 FM Notícias e o Banco do Brasil reforça urgência na renegociação de dívida rural. Acompanhe na reportagem de Valquíria Rio.
2: Agência Rádio Web.
3: O Banco do Brasil intensificou o atendimento a produtores rurais e cooperativas que buscam renegociar dívidas de crédito rural. As condições especiais estão previstas em uma medida provisória de 2026 e atendem produtores que tiveram perdas provocadas por eventos climáticos ou de mercado em duas ou mais safras, entre 2019 e 2025. O Superintendente Nacional de Agronegócios do Banco do Brasil, Jean Michel, destaca a importância de os produtores procurarem o banco o mais rápido possível.
4: O Banco do Brasil está mobilizado para assegurar que os produtores rurais tenham acesso de forma rápida e orientada às condições previstas na MP 376. Nosso objetivo é contribuir para a reorganização financeira dos clientes e criar condições para que o produtor rural possa seguir investindo e gerando renda no campo. Como os recursos são limitados, é fundamental que os produtores procurem uma agência o quanto antes para verificar a sua situação.
3: Para ter acesso, o produtor precisa passar pela análise das condições previstas na medida provisória e apresentar um laudo técnico que comprove as perdas na produção ou a redução da renda bruta agropecuária esperada. Os prazos da renegociação podem chegar a 10 anos, com até 2 anos de carência. As taxas variam de 5% a 12% ao ano, conforme a linha de crédito. Os interessados podem procurar qualquer agência do Banco do Brasil para verificar se atendem aos critérios. Mais informações estão disponíveis no site bb.com.br/agro. Agência Rádio Web, produção e reportagem, Valquíria Rios.
1: 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Rádio Coração FM, Jornal 95 FM Notícias, meio-dia 41. Vamos a um breve intervalo comercial, na sequência, informações regionais, destacando especialista que fala como lidar com saúde, segurança e cuidado com os idosos. Engenheiro agrônomo fala do planejamento reforçado com a nova safra de verão, com a chegada do fenômeno El Niño. Também compras online, quando é possível se arrepender, destaque aí do direito do consumidor. Além da previsão do tempo, a cotação do dólar, do boi gordo agropecuária da Coamo. A gente volta já já, 95 FM Notícias, é você muito bem informado.
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6: Meio-dia e 42.
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14: Deus é autor da Sagrada Escritura. Ao inspirar os seus autores humanos,

anos, age neles e por eles, e assim nos dá a garantia de que os seus escritos ensinam, sem erro, a verdade da salvação. Catecismo da Igreja Católica, setembro, mês

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8: 12:47.
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10: E agora, o tempo e a temperatura.
11: O centro-oeste terá predomínio de poucas nuvens neste domingo, com temperaturas elevadas em toda a região. No Distrito Federal, Brasília registra mínima de 18 e máxima de 31 graus. Em Goiás, Goiânia terá temperaturas entre 24 e 36 graus. No norte do estado, há possibilidade de chuva isolada. Em Mato Grosso, Cuiabá terá mínima de 26 e máxima de 41 graus, a maior entre as capitais da região. No norte mato-grossense, o aumento da nebulosidade favorece chuva isolada e pancadas de chuva. Já em Mato Grosso do Sul, os termômetros em Campo Grande variam de 23 a 38 graus, com poucas nuvens na maior parte do estado. A primeira onda de calor da primavera também atinge o centro-oeste. O INMET mantém aviso vermelho até quarta-feira, abrangendo todo Mato Grosso do Sul e áreas do centro e sul de Mato Grosso. Cuiabá pode chegar a 41 graus neste domingo e na segunda-feira. O episódio pode manter as temperaturas 5 graus ou mais acima da média por pelo menos 5 dias consecutivos. O calor acima da média deve persistir até quarta-feira. As informações são do Instituto Nacional de Meteorologia. Viviane Bessa, o tempo e a temperatura.
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0: Essa é sua Rádio Coração FM no ar, o Jornal 95 FM Notícias. Aqui você sempre muito bem informado. Estamos de volta, destacando agora as informações regionais. Especialista na área da saúde fala como lidar com a saúde, segurança e cuidado com os idosos nessa época do ano. Acompanhe na reportagem do amigo Silva Júnior.
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2: Estamos aqui, né? Começando a nossa primavera, uma primavera com um verão muito forte, pelo jeito, né? Tudo indica que hoje passa dos 40 graus, amanhã também. Então o tempo está meio confuso. E o mês de outubro trata de saúde do idoso, né? O Ministério da Saúde, a Organização Mundial de Saúde tem todo um cuidado quanto a isso. E o Brasil, nas últimas estatísticas, tem envelhecido, né? Hoje, as pessoas acima de 60 anos. É uma grande porcentagem no meio da nossa sociedade. Nós temos a preocupação com a saúde do idoso, a segurança do idoso, a questão dos direitos dos idosos, que às vezes são negligenciados, né, pelos familiares, pela sociedade e também pelos governos, tá certo? As administrações municipais, estaduais e federais precisam fazer uma política muito forte em cima da saúde, proteção e direito do idoso. Então, o idoso aí que está acima de 60 anos, embora muitos já não querem se considerar idosos aos 60 anos, mas alguns preferem depois dos 65, 70, né? Estou falando isso, tem uma risada aqui, porque eu estou chegando perto dos 60, né? E engraçado, a gente não se vê com a idade que tem, a nossa mente é eterna. E isso daí a gente precisa de alguns cuidados, que é reconhecer as nossas limitações. E conforme a idade vai chegando, as limitações vão acontecendo. São as limitações funcionais, as delimitações orgânicas e também as psicológicas. Tudo afeta o ser humano aí. Então, a partir dos 60 anos, redobrar os cuidados no lar, né, com a segurança do idoso, pôr barra nos banheiros para segurança, para não haver quedas. Animais domésticos circulando pela casa também é um grande risco para o idoso, que acontece fraturas, principalmente a nível de colo de fêmur. E tudo isso impacta na vida do idoso, na questão psicológica e na questão funcional dele. E agora, com esse calorão que está aí, manter uma boa hidratação e ficar atento, né? Que os direitos dos idosos dentro das famílias e dentro da sociedade sejam garantidos. Tá bom, meu amigo Silva Júnior? Mês de outubro aí, dia de relembrar, né? O Dia Mundial do Idoso, dia 2. Então, a gente precisa cuidar muito dos nossos idosos, da sociedade que não cuida dos seus idosos. Ela não tem muito futuro, não. Tá joia? Um bom dia pra você e um abraço pros ouvintes do seu programa.
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0: Proprietários de veículos com placas terminadas em 9 e até a próxima quarta-feira, 30 de setembro, para pagar o licenciamento anual 2026 no estado de Mato Grosso do Sul. O prazo consta no calendário do DETRAN, Departamento Estadual de Trânsito, antecede a última etapa do ano, destinada a placas com final zero, que vence em 30 de outubro. Licenciamento obrigatório para que o veículo possa circular regularmente. Dependendo do prazo, ainda poderá quitar o débito, mas passa a pagar a taxa prevista para licenciamento em atraso.
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0: Rádio Coração FM, Jornal 95 FM Notícias. Falando agora do setor rural, o engenheiro agrônomo Dourados fala do planejamento reforçado a nova safra de verão com a chegada do fenômeno El Niño. Acompanhe na reportagem do amigo Silva Júnior.
1: 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El Niño exige planejamento financeiro reforçado para produtores na safra 2026-2027.
4: Sem dúvida nenhuma, nós não sabemos da intensidade do El Niño, né? Ou melhor, sabemos o que tem acontecido no Rio Grande do Sul, Santa Catarina, Paraná, até nos estados aqui, o nosso estado aqui mais no sul, várias situações que aconteceu, principalmente de ciclone, né, que em alguns casos até tornado. Mas o que implica bastante da questão do custo de produção no El Niño, o produtor, ele teve que fazer o dever de casa, né, ele vem descapitalizado e talvez ele tenha reduzido um pouco a adubação. Então, é um ano de segurar bem a adubação, né, aquele que não conseguiu fazer uma adubação bem feita, né, na base, ele tem outras alternativas, né, mais paliativas, que são fertilizantes foliares, né, fertilizantes foliares aí que ajudam bastante, né, e a planta a ter mais resistência, né, porque em época de El Niño, em época pro nosso estado aqui, pro sul do Mato Grosso do Sul, pros estados do sul, vai ter bastante

0: chuvas, né? Diferentemente dos estados mais do norte, né? Campo Grande para cima, vai ter menos chuva. Não quer dizer que não vá chover, mas vai ter menos chuva. Mas o que preocupa bastante são as altas temperaturas, né? O produtor está plantando em bastante intensidade aqui em todo, acredito, em todo o MS, em todo o MT, né? Paraná também, né? É bem adiantado o estado do Paraná, desde o primeiro está plantando. Isso faz com que o quê? Vai fazer com que fim de novembro, por ali, início de dezembro, vai estar aquele período, né? Todos os períodos do ciclo da cultura são importantes, né? Mas uma vez estabelecida a cultura, o enchimento de grão, ele é de fundamental importância, aquele período ali, além da umidade, ter temperaturas aí não tão escaldantes, né? Temperaturas acima de 40 graus, 45 graus, favorecem, intensificam o metabolismo da planta, ou seja, a planta chega mais rápido, né? Ela chegando mais rápido, ela diminuindo seu ciclo, com certeza vai diminuir o tamanho do grão, vai diminuir o tamanho do peso. Então, estratégias que o produtor deve usar, de palhada ele já teve ali para segurar mais a temperatura, e também as estratégias aí de resistência da planta, através de fungicida, através de herbicida, através de inseticida, deixar a planta tranquilamente correr normalmente, né? E os fertilizantes foliares aí, e também assim, acompanhar bem com seu assistente técnico aí para que tome as decisões pontual, né? Agora os custos, né, que em cima de tudo isso aí, vai basear de como será a intensidade do aumento. O que foi de semente e adubo já está sacramentado, né? Talvez tenha que usar mais insumos aí, que só o período, só o momento que vai nos dizer.
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3: Rádio Coração FM, Jornal 95 FM Notícias, destaca agora a cotação do dólar. Nesse momento, meio de 56, a moeda norte-americana é cotada a R$5,21, uma alta de 0,64%. Repetindo, portanto, o dólar comercial de momento, R$5,21. 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
3: E atenção, você, amigo produtor rural, cooperado da Coamo, acompanhando o Jornal 95 FM Notícias. Atenção para os preços praticados pela cooperativa. Na manhã de hoje, base Dourados e Itaporã. Soja, R$131,50 a saca. Milho, R$50 a saca. Trigo, R$79 a saca. Repetindo, soja, R$131,50 a saca. Milho, R$50 a saca. Trigo, R$79 a saca.
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3: Meio de 57, seguimos com as informações voltadas ao homem do campo. Confira agora a cotação do boi gordo, aves e suínos. Informações através da agência Brasil61.com.
6: O preço do boi gordo teve aumento nesta quinta-feira. Em São Paulo, a arroba é negociada a R$358,80. No mercado de frango, os preços apresentam redução na Grande São Paulo, em São José do Rio Preto e em Descalvado. O quilo do frango congelado está em R$8,31, enquanto o frango resfriado é vendido a R$8,28. A carcaça suína especial também teve aumento nos atacados da Grande São Paulo. O quilo custa R$8,24. Já o suíno vivo registra queda em Santa Catarina. O animal é comercializado a R$ 4,99 por quilo. Os dados são do CPEA Exalc. Reportagem, Sofia Muniz.
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3: Rádio Coração FM, Jornal 95 FM Notícias. Vamos a um breve intervalo comercial. Na sequência, informações da Igreja Católica, destacando o Papa Leão XIV. Sua saída de Lourdes, da França, afirmou: as religiões são guardiãs da vida. O Momento de Saúde destaca que a Anvisa investiga a suspeita de perda de visão ligada a medicamento. A gente volta já. 95 FM Notícias, é você muito bem informado.
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2: Meio-dia e 59.
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1: Em Dourados e todo o estado do Mato Grosso do Sul, 1:04, Rádio Coração FM, Jornal 95 FM Notícias, estamos de volta, destacando agora as informações da Igreja Católica. Papa Leão XIV na saída de Lourdes da França. As religiões são guardiãs da vida. Mais informações do Papa com a Rádio Vaticano.
2: O Papa Leão XIV deixou Lourdes na manhã desta segunda-feira e dirigiu-se para Metz, última etapa de sua viagem apostólica internacional à França. Metz é uma cidade situada no nordeste da França, capital da região de Grande Leste. Ali, o pontífice participou do encontro interreligioso no Centro de Congressos Robert Schuman, um dos pais fundadores da União Europeia. Em seu discurso, o Papa disse a propósito de Robert Schuman:
3: "Cet homme de foi et de conviction su transformer les anciennes lignes de fracture en pont d'espérance pour toute l'Europe."
2: Este homem de fé e convicções soube transformar as antigas linhas de divisão em pontes de esperança para toda a Europa, tornando-se um verdadeiro embaixador da unidade na diversidade. Seguindo seu exemplo, a nossa responsabilidade comum de mulheres e homens religiosos é a de testemunhar que, para além das fronteiras, é sempre possível encontrar-nos, estabelecer amizades e construir a paz. Dialogar não diminui a nossa identidade, mas expressa-a com simplicidade e verdade, abrindo-nos à diferença do outro, disse ainda Leão XIV, recordando as palavras do Papa Francisco na encíclica Fratelli Tutti. O diálogo entre pessoas de diferentes religiões não se faz apenas por diplomacia, amabilidade ou tolerância. O objetivo do diálogo é estabelecer amizade, paz e harmonia. Lembrou também que o Papa João Paulo II considerava o diálogo como uma exigência intrínseca da própria natureza do homem e que o diálogo é, segundo Paul Ricoeur, um dos grandes filósofos e pensadores franceses, o caminho através do qual reconhecemos a alteridade como uma promessa e não como uma ameaça. Situa-se no extremo oposto da agressividade e da violência e constitui uma arte do encontro.
3: En effet, invoquer le nom de Dieu pour légitimer la violence ou l'oppression est une profanation de son nom.
2: Com efeito, invocar o nome de Deus para legitimar a violência ou a opressão configura uma profanação desse nome. Nada do que desfigura a dignidade humana pode reivindicar uma autêntica inspiração divina. O discurso religioso deve exortar constantemente ao desarmamento dos corações e das palavras. Isso implica a responsabilidade direta de cada um de nós, enquanto guardiães das nossas respectivas tradições.
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1: 1:08, Rádio Coração FM, Jornal 95 FM Notícias. Momento Saúde hoje destaca que a Anvisa investiga suspeita de perda de visão ligada a medicamento. Mais informações através da reportagem de Daniele Esperon.
5: A Anvisa está investigando 13 notificações de suspeita de um problema raro de visão em pessoas que usavam medicamentos da classe dos agonistas de GLP-1, utilizados no tratamento de diabetes e também da obesidade. A doença é chamada nóia, uma lesão do nervo óptico que pode provocar uma perda repentina de visão e, em alguns casos, deixar sequelas permanentes. Mas é importante deixar claro, até agora não existe comprovação de que os medicamentos tenham causado a doença. Os casos registrados pela Anvisa ainda estão sendo investigados. O assunto ganhou grande repercussão depois que pacientes nos Estados Unidos entraram com processos contra a farmacêutica Novo Nordisk, alegando risco de perda de visão. Um estudo publicado na revista científica Oftalmologia e analisou mais de 1.600 prontuários e identificou um risco de nóia de 4 a 7 vezes maior entre pacientes que receberam semaglutida. Só que os próprios

0: Os pesquisadores fizeram uma ressalva. O estudo não consegue provar uma relação de causa e efeito. Isso porque o paciente também apresentava doenças como diabetes, que pode aumentar o risco desse problema. No Brasil, noia já aparece desde junho de 2025 na bula dos medicamentos com semaglutida, como uma reação adversa muito rara. A Anvisa continua acompanhando os casos e reforça que neste momento não há confirmação de que os medicamentos sejam responsáveis pelas notificações. Agência Rádio Web, produção e reportagem, Daniela Esperon.
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2: Dourado nos retorno estado do Mato Grosso do Sul, hora da tarde, mais 10 minutos. E é isso, o Jornal 95 FM Notícia de hoje vai ficando por aqui. Eu agradeço mais uma vez o seu carinho, a sua audiência. Se assim Deus nos permitir, nós retornaremos amanhã, terça-feira, nesse mesmo horário aqui na sua rádio Coração FM. Vem aí um Só Coração, a apresentação da nossa querida amiga Mozart Dias Sanabria. Um Só Coração, programa que alega suas tardes, trazendo sempre grandes atrações. Uma boa tarde a todos vocês, ouvintes. Fiquem todos na presença de Deus. Um grande abraço a todos. Todos, ótima semana. Tchau, tchau.
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0: tamo junto.
1: Renato Viana!
0: Obrigado, cara. Obrigado por você ter vindo aí, viu?
2: Me chama mais vezes.
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o vosso ouvido e escutai-me. Inclinai o vosso ouvido e escutai-me. Ó Senhor, ouvi a minha justa causa. Escutai-me e atendei o meu clamor. Inclinai vosso ouvido à minha prece, pois não existe falsidade nos meus lábios. De vossa face é que me venha o julgamento, pois vossos olhos sabem ver o que é justo. Provai meu coração durante a noite. Visitai-o, examinai-o pelo fogo, mas em mim não achareis iniquidade.

eu vos chamo, ó meu Deus. Por que me ouvis? Inclinai o vosso ouvido e escutai-me. Mostrai-me vosso amor maravilhoso, vós que salvais e libertais do inimigo, quem procura a proteção junto a vós. Inclinai o vosso ouvido e escutai-me. Salmo 17. Glória ao Pai, ao Filho e ao Espírito Santo. Amém.

22 minutos. Boa tarde, povo de Deus. Contagem regressiva aí para o dia de eu e você darmos o nosso voto com responsabilidade.

ciência e fazermos aquilo que é correto, desde as pequenas, mínimas e grandes coisas. Boa tarde. E vamos até às 5 da tarde. Trabalhando comigo nesta tarde, Rodrigo. Boa tarde. Hoje temos o Evangelho do Dia com o Diácono Vanderlei, da paróquia Nossa Senhora Aparecida, do quarto plano. E a Jornada da Juventude já aconteceu, né? Um grande evento mesmo. Parabéns à juventude, ao

0: claro, nosso bispo acompanhando tudo, né? Celebração eucarística, que bênção. Sua bênção, Dom Henrique.
1: O Senhor.
0: E o padre Eve, que chama as pessoas de filhos, né? Filhas. Tinha muitos filhos e muitas filhas, não é, padre Everton? Com certeza!

Muito bem, olha, estamos aqui através da Rádio Coração 95 FM, 21 anos de amor, maior amor. Olha a música linda, hein, Rodrigo? Você achou na hora, hein?

0: aí sim, hein? Padre Zezinho cantando para a juventude. Ele com certeza foi jovem ao longo de sua história, escreveu, cantou. E essa é uma música direcionada à juventude também. Boa tarde. Muito bem, muito bem. Vamos que vamos. Você que está aí no campo plantando, é tempo de plantação, né? Deus abençoe o seu trabalho.
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0: Você que está na cidade, na sua casa, no seu carro, ouvindo a Rádio Coração também pelo aplicativo. Boa tarde.

0: Muito bem, eu vou para um break e volto daqui a pouquinho. Não saia daí, estaremos falando sobre São Venceslau, o pacífico duque da Boêmia. Daqui a pouquinho, não saia daí.
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0: FM Coração, 1:29.
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3: 1:33.
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5: Os santos canonizados pela Igreja Católica são aqueles que já foram para o céu. Durante sua vida terrena, se tornaram uma manifestação mais clara de

34 minutos. Trazemos o testemunho de São Venceslau, o pacífico da Boêmia. São Venceslau nasceu em Praga, República Tcheca, em 907. Foi educado como cristão por sua avó, Santa Ludmila. Sucedeu seu pai, Bratislau, antes de morrer, quando, ainda muito jovem, tornando-se duque de Boêmia. Isso despertou em sua mãe, Draumira, a ira e a vingança, pois ela preferia o segundo filho, Boleslau. Cristianizou seus países como um verdadeiro nobre, pacífico na administração do reino e misericordioso para com os pobres. Redimiu um grupo inumerável de escravos pagãos que estavam à venda em Praga para que fossem batizados. Certa vez, decidiu fazer um duelo para não envolver seus soldados na guerra, mas seu adversário se reconciliou com ele. Antes que isso acontecesse, a mãe tomou à força o poder e começou uma grande e desumana perseguição aos cristãos. Assim, por sua maldade e impopularidade junto ao povo, foi deposta pelos representantes das províncias, que fizeram prevalecer a vontade do rei Bratislau, elevando ao trono seu filho Venceslau. Imediatamente, seguindo o conselho da avó, Venceslau levou de volta ao reino o cristianismo. Quando soube disso, Draumira ficou tão transtornada que contratou alguns assassinos para dar fim à vida da velha e bondosa senhora. Morreu enquanto rezava, estrangulada com o próprio véu. Inveja de Draumira. Draumira sabia que ainda havia mais uma pedra em seu caminho, impedindo seus planos maldosos e sua perseguição ao povo cristão. Venceslau era um obstáculo difícil, pois, em muito pouco tempo, já tinha conquistado a confiança, a graça e a simpatia do povo, que via nele um verdadeiro líder, um exemplo a ser seguido. Draumira e Boleslau, inconformados com a popularidade de Venceslau, arquitetaram um plano diabólico para acabarem com sua vida. Morreu em 935. Boleslau atacou Venceslau enquanto ele ia sozinho, como costumava fazer, à igreja. Mãe e filho, porém, não tiveram tempo de saborear o poder e o trono roubado de Venceslau, pois, em poucos dias, Draumira teve uma morte trágica e Boleslau foi condenado pelo imperador Otão I. Seu corpo foi sepultado na igreja de São Vito, em Praga. Desde então, passou a ser cultuado como santo. A Hungria, a Polônia e a Boêmia têm em Venceslau seu protetor e padroeiro. Mais tarde, no século XVIII, a igreja inscreveu São Venceslau no calendário litúrgico, marcado no dia 28 de setembro para sua festa. Portanto, hoje, né? Oremos. Tu foste nobre de sangue, mas muito mais nobre na alma. Dai àqueles que são os líderes a mesma nobreza, a dedicação para o povo que necessita. Embuti a fé nos teus devotos e com teu exemplo fortaleça o caminho cristão. Por Cristo nosso Senhor. Amém. Vamos pedir a intercessão de São Venceslau, que interceda por toda a liderança, para que realmente cada um viva

o Evangelho de Cristo para poder levar a evangelização à frente. São Venceslau, rogue por todos nós. Boa tarde.

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de Deus, hora de refletirmos, né? O programa No Seu Coração, com Momento de Saudade, Música Antiga. E hoje eu tirei lá do baú, mas lá do baú mesmo. Tem uma música, Coro de Boi, que tem vários cantores, Rodrigo. Qual que nós vamos levar? Tem um Carreiro, né? Coro de Boi. E outro,

0: Reis, filho adotivo, vamos ver o que esses dois cantores têm para falar para nós no dia de hoje, vamos lá?
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1: Boa tarde, 1:53.
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8: 1:57.
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1: 2:02, já já, Diácono Vanderlei aqui conosco no Evangelho do Dia.

Muito bem, nós estamos aqui na Rádio Coração com a nossa programação e queremos falar contigo. Você já adquiriu a cartela para concorrer a muitos prêmios? Já apenas R$25. Tem uma pessoa lá de Paris ouvindo e está aí, você vai comprar a cartela, né? Então, pessoas lá de longe que já foram de Dourados, estamos aqui. Nós precisamos manter a Rádio Coração no ar. Na verdade, é um em maio e outro em novembro. Esses duas datas são importantíssimas para manter a Rádio Coração no ar com suas contas em dia, tá bom? Por isso a gente estende a mão para você.

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0: horas e 9 minutos, 2:09, programa Só Coração na sua tarde. Hoje conosco, Diácono Vanderlei, querido irmão, seja muito bem-vindo. Boa tarde.
1: Boa tarde, meus queridos ouvintes da Rádio Coração, também a todos vocês aqui. Amém. Que a paz de Jesus e o amor de Maria esteja no coração de cada um de vocês.
0: Muito bem, Diácono, antes do Evangelho do dia, o senhor tem alguma coisa que o senhor queira destacar? Nós estamos aí na reta final, né, da campanha eleitoral. Domingo nós vamos exercer o nosso voto. Nós, como cristão católico, temos que rezar por esse momento, né?
1: Com certeza. Eu acho que eu costumo dizer assim, que a gente tem que abrir um espaço para

0: o amor, né? E a gente tem visto é muito rancor e muito ódio.
1: Isso não é bom, né?
0: Isso não é bom. É que a gente reze, que cada um escolha aquilo que é melhor para a nossa nação, que Deus esteja assim olhando, né, por cada um de nós, por cada eleitor, né, que tudo corra bem.
1: Isso mesmo. Mais alguma coisa que o senhor gostaria de trazer para nós?
0: Olha, na paróquia Nossa Senhora Aparecida, nós iniciamos no dia 2, então, a novena de Nossa Senhora Aparecida, abertura com Dom Henrique.
1: Ah, então,
0: já, né? Dia 2, então, fica aí o convite a todos que são devotos de Nossa Senhora Aparecida irem lá participar conosco.
1: Que horas que vai ser a Santa Missa?
0: Às 19 horas.
1: A paróquia Nossa Senhora Aparecida lá no quarto
0: plano. Lá no quarto plano, é isso mesmo.
1: Maravilha. Então você que mais uma novena está aí à disposição, né?
0: Está à disposição. Também assim, aproveitando agora logo no início, né? Porque depois a gente acaba até esquecendo algumas coisas, né? Agradecer a todos aqueles que estão nos ouvindo, as equipes Nossa Senhora, a equipe Nossa Senhora de Lourdes, os nossos paroquianos, né, que estão aí na escuta nesse momento, também os nossos ministros lá da nossa paróquia que estão de aniversário, também queremos colocar aqui nessa tarde, né, depois rezaremos por eles também, e também agradecer todas aquelas pessoas que rezaram, que ajudaram para que eu fizesse a minha cirurgia nos olhos, né? Pode ver que eu estou sem óculos.
1: Está sem óculos.
0: Então, assim, correu tudo bem, né? Ainda um processo de recuperação, mas é o meu agradecimento a todos, né? Não dá para nomear cada um, porque a gente não consegue, né? Mas agradeço a todos. Alguns que ajudaram materialmente, outros com oração, outros no apoio. Então, agradecendo a todos que aí nos ajudaram de alguma forma.
1: Muito bem, tá aí o diácono Vanderlei, então. O senhor pode trazer o Santo Evangelho do dia de hoje para nós?
0: O Senhor esteja convosco.
1: Ele está no meio de nós.
0: Proclamação do Evangelho de Jesus Cristo segundo Lucas.
1: Glória a vós, Senhor.
0: Naquele tempo, houve entre os discípulos uma discussão para saber qual deles seria o maior. Jesus sabia o que estavam pensando. Pegou então uma criança, colocou-a junto de si e disse-lhes: quem receber essa criança em meu nome estará recebendo a mim. E quem me receber estará recebendo aquele que me enviou. Pois aquele que entre todos vós for o menor, esse é o maior. João disse a Jesus: mestre, vimos um homem que expulsa demônios em teu nome, mas nós o proibimos, porque não anda conosco. Jesus disse-lhes: não o proibais, pois quem não está contra vós, está a vosso favor. Palavra da salvação.
1: Glória a vós, Senhor.
0: Passamos assim, nessa tarde, uma reflexão desse Evangelho de Lucas, capítulo 9, versículo de 46 ao 50, quando Jesus diz que quem for o menor entre vocês, esse será o maior. Então, no Evangelho de hoje, os discípulos discutem sobre quem seria o maior entre eles. Jesus, porém, mostra que a verdadeira grandeza não está em ocupar o primeiro lugar, receber elogios ou ser reconhecido, mas sim servir com humildade e simplicidade. Por isso que nós vemos aí no Evangelho que Jesus coloca uma criança ao seu lado e ensina que devemos acolher os pequenos, os simples, aqueles que muitas vezes não recebem destaque. No reino de Deus, grande é aquele que se coloca a serviço do outro. Então, meus irmãos e minhas irmãs, também nós somos chamados a não ter ciúmes do bem que os outros fazem. João diz a Jesus que alguém estava expulsando o demônio em seu nome, mas Jesus responde: não impeçais, porque quem não é contra vós é a vosso favor. Meus irmãos e minhas irmãs, quantas vezes queremos que as coisas sejam feitas do nosso jeito, ou desejamos reconhecimento pelo que fazemos. O Evangelho nos convida hoje a mudar o coração. Menos competição, mais colaboração, menos vaidade, mais serviço, menos julgamento, mais acolhimento. Que possamos perguntar: Senhor, estou buscando ser grande aos olhos das pessoas ou grande aos teus olhos? Eu convido você, meu irmão, minha irmã, hoje a fazer um gesto concreto. Faça um serviço por alguém, sem contar a ninguém, sem esperar agradecimento. pode ser uma ajuda, pode ser uma palavra de carinho,

0: uma ligação, ou simplesmente escutar alguém que precisa ser ouvido. E faça um propósito: hoje eu vou procurar servir e não ser servido. Louvado seja nosso Senhor Jesus Cristo.
1: Para sempre seja louvado. Você que nos acompanha aqui, nós estamos com o diácono Vanderlei. Gostaríamos que o senhor rezasse, reze para toda a nossa nação. Vamos passar por esse período para que seja da melhor forma possível. E para aqueles que estão lá em casa, muitas vezes com algum tipo de tribulação, senhoras que cuidam de pessoas, homens, os profissionais que cuidam da saúde da população. Então, rezar por muitas pessoas que nos acompanham. Diácono?
0: Então, vamos colocar, como eu dizia no início, essas pessoas que se recomendam às nossas orações. Também quero aqui lembrar que a Cida, né, Maria Aparecida, ministra da paróquia, está de aniversário hoje. Vamos colocar ela também na presença do Senhor, juntamente com todos aqueles aniversariantes que hoje também são ouvintes da rádio e que estão aí junto conosco, nessa nossa, junto na oração.
1: Isso mesmo, nós temos aqui Antônio Pereira Figueiredo, Paulo Akio Joraide e Guti dos Reis. Hoje é dia 27, são esses que estão de aniversário do dia de hoje. Obrigada a todos. Hoje é 28? Então também ontem foi domingo, né? São esses. Dia 28, Antônio Pereira Figueiredo, Aloísio Paulo Duarte, Terezinha Teixeira Ribeiro. São as pessoas que estão no aniversário hoje e ontem no domingo. Muito obrigada por serem contribuintes, colaboradores na evangelização. E você que está em casa de aniversário vai receber a bênção do diácono Vanderlei.
0: Então, nesse primeiro momento, na nossa oração, como diz o Evangelho, peçamos ao Senhor Jesus que ensine a cada um de nós a ser humilde, a servir sem buscar reconhecimento. Estamos colocando assim na presença de Jesus: sim, Senhor Jesus, livra o meu coração da vaidade, da competição, do desejo de estar sempre em primeiro lugar. Peço ao Senhor nessa tarde que lhe dê um coração simples para acolher, generoso para ajudar, humilde para reconhecer o bem que os outros fazem. Sim, Senhor, que eu saiba colocar o amor acima do meu próprio interesse e servir com alegria, mesmo quando ninguém percebe. Jesus, fazei de mim um instrumento do vosso amor. E derramai, Senhor, a vossa bênção, Senhor, sobre esses nossos aniversariantes aqui citados e tantos outros, Senhor, e sobre todos aqueles que pediram as nossas orações. Tudo isso nós vos pedimos por Cristo, Senhor nosso. Amém.
1: Amém.
0: Então, antes da bênção, então, terminando, finalizando esse nosso momento, eu quero colocar aqui um projeto meu, né, que eu inicio um novo trabalho também agora, né, como terapeuta, né, então, lá no espaço Florescer, que, então, vou estar ali na Joaquim Alves Taveira também, no número 2585, né, atendendo ali às quartas-feiras de manhã, então, com o sistema Nefest de terapia também. É o acolhimento, o autoconhecimento, o equilíbrio emocional, o sentido de vida, que é algo que parte da logoterapia, e o crescimento humano e espiritual. Então, estarei atendendo ali nesse espaço também como terapeuta agora, começando um novo trabalho, né?
1: Então necessário.
0: Eu já tenho uma pós-graduação em aconselhamento pastoral e psicologia. No sistema Nefest, eu sou da primeira turma, né? Então são mais de 10, 11 anos. Já fazia esse atendimento da paróquia, o qual vou continuar também, mas agora também ali no espaço Florescer. Então, aqueles que desejarem, é só aí, através do telefone 67999650494, entrar em contato comigo e agendar lá o seu acompanhamento.
1: Perfeito. Antes da sua bênção, quero mandar um abraço para o Merci Bialcoupe, que está em Paris, né, Rodrigo? Né? Família daqui, inclusive, estão adquirindo cartela. Um abraço, Deus abençoe. Obrigada pela audiência.
0: Amém. Então vamos nos preparar para recebermos também a bênção, desejando receber essa bênção de Deus nesse início de semana também. Que o Senhor esteja fortalecendo, que o Espírito Santo de Deus esteja nos inspirando e nos conduzindo nesses dias. O Senhor esteja com

0: Ele está no meio de nós.
1: Pela intercessão da Virgem Santa Mãe de Deus, desça sobre todos vós, sobre os nossos ouvintes, aqueles que se recomendaram às nossas orações, aniversariantes, a bênção do Deus Todo-Poderoso, que é Pai, Filho e Espírito Santo.
0: Amém. Ótima semana, Diácono Vanderlei, até daqui uma semana aqui conosco.
2: Amar.
1: Muito obrigado, que todos tenham uma feliz e abençoada semana.
0: Igualmente.

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2: 12h25.
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0: 2:31 no Mato Grosso do Sul.
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0: 2:33, o Rodrigo, nós temos um áudio da Isabel lá de Itaúm, que está aí. Vamos ouvir o que ela tem para falar para nós.
1: Boa tarde, Osaíra, família Coração, Isabel, comunidade Santa Clara, ao som da Rádio Coração, preparando carne de pastel, fazendo massas, a tarde da doméstica e pasteleira. Osaíra, comunicando a todos os ouvintes de Itaúm e região que passam aqui pela pastelaria Santa Clara, degustar o meu pastel. Que temos a cartela do bingo. Já iniciei a venda e quero vender muito mais, com certeza. E manda aí para todos os ouvintes, para vocês da rádio, Deus presente. Um abraço, boa tarde calorosa.
0: Tchau, Isabel, boa tarde, parabéns pela missão aí junto com a Rádio Coração. Deus te abençoe. Aqui, oi, boa tarde, se for possível, toca para nós. Acalma Minha Tempestade, canção de Frei Gilson, oferece especialmente para todos vocês da rádio e para todos os ouvintes do mundo inteiro. É a Leandra do João Paulo, do Parque das Nações agora, né? Oi, Leandra, tudo bem? Obrigada pela sua sintonia. Vamos entender essa, né, Rodrigo? Vamos lá.

bem colocado, o nosso país. Todas as pessoas que moram no Brasil, seja brasileiro, não brasileiro, todas. Em especial, a semana das eleições. Neste domingo é o grande dia do Brasil, onde nós teremos a oportunidade de dar o nosso voto consciente e também com muita responsabilidade para escolher as pessoas que vão nos representar no nosso estado e no nosso país. São Miguel Arcanjo, defendei-nos no combate. Seja o nosso refúgio contra as maldades e ciladas do demônio. Ordene-lhe, Deus, instantemente o pedimos. E vós, príncipe da milícia celeste, pela virtude divina, precipitai ao inferno Satanás e os outros espíritos malignos que andam pelo mundo para perder as almas. Sacratíssimo Coração de Jesus, Sacratíssimo Coração de Jesus, Sacratíssimo Coração de Jesus. Senhor, tende piedade de nós. Jesus Cristo, tende piedade de nós. Senhor, tende piedade de nós. Jesus Cristo, ouvi-nos. Jesus Cristo, atendei-nos. Pai Celeste, que sois Deus, tende piedade de nós. Filho Redentor do mundo, que sois Deus, tende piedade de nós. Espírito Santo, que sois Deus, tende piedade de nós. Trindade Santa, que sois o único Deus, tende piedade de nós. Santa Maria, Rainha dos Anjos, rogai por nós. São Miguel, rogai por nós. São Miguel, cheio da graça de Deus, rogai por nós. São Miguel, perfeito adorador do Verbo Divino, rogai por nós. São Miguel, coroado de honra e de glória, rogai por nós. São Miguel, poderosíssimo príncipe dos exércitos do Senhor, rogai por nós. São Miguel, porta do estandarte da Santíssima Trindade, rogai por nós. São Miguel, guardião do paraíso, rogai por nós. São Miguel, guia e consolador do povo israelita, rogai por nós. São Miguel, esplendor e fortaleza da igreja militante, rogai por nós. São Miguel, honra e alegria da igreja triunfante, rogai por nós. São Miguel, luz dos anjos, rogai por nós. São Miguel, baluarte dos cristãos, rogai por nós. São Miguel, força daqueles que combatem pelo estandarte da cruz, rogai por nós. São Miguel, luz e confiança das almas no último momento da vida, rogai por nós. São Miguel, socorro muito certo, rogai por nós. São Miguel, nosso auxílio em todas as adversidades, rogai por nós. São Miguel, arauto da esperança eterna, rogai por nós. São Miguel, consolador das almas que estão no purgatório, rogai por nós. São Miguel, a quem o Senhor incumbiu de receber as almas que estão no purgatório, rogai por nós. São Miguel, nosso príncipe, rogai por nós. São Miguel, nosso advogado, rogai por nós. Cordeiro de Deus, que tirais o pecado do mundo, perdoai-nos, Senhor. Cordeiro de Deus, que tirais o pecado do mundo, ouvi-nos, Senhor. Cordeiro de Deus, que tirais o pecado do mundo, tende piedade de nós, Senhor. Rogai por nós, ó glorioso São Miguel, príncipe da Igreja de Cristo, para que sejamos dignos de suas promessas. Oremos, Senhor Jesus, santificai-nos por uma bênção sempre nova e concedei-nos pela intercessão de São Miguel essa sabedoria que nos ensina a juntar riquezas do céu e a trocar os bens do tempo presente pelos da eternidade. Vós que viveis e reinais em todos os séculos dos séculos. Amém. Vamos consagrar a São Miguel o nosso Brasil. Ó príncipe nobilíssimo dos anjos, valoroso guerreiro do Altíssimo, zeloso defensor da glória do Senhor, terror dos espíritos rebeldes, amor e delícia de todos os anjos justos, meu diretíssimo arcanjo São Miguel, desejando eu fazer parte do número dos vossos devotos e servos, a vós hoje me consagro, me dou o esforço e ponho-me a mim próprio, a minha família, a sua família e tudo que nos pertence debaixo da vossa poderosíssima proteção.

É pequena a oferta do meu serviço, sendo como sou uma miserável pecadora, mas vós engrandecereis o afeto do meu coração. Recordai-vos que de hoje em diante estou debaixo do vosso sustento e deveis assistir-me em toda a minha vida e obter-me o perdão dos meus muitos e graves pecados. A graça de amar a Deus de todo o meu coração, ao meu querido Salvador Jesus Cristo e minha querida Maria Mãe Santíssima. Aquele auxílio que me são necessários para obter a coroa da eterna glória. Defendei-me dos inimigos da alma, especialmente na hora da morte. Vinde, ó Príncipe Gloriosíssimo, assistir-me na última luta e com a vossa arma poderosa lançai para longe, precipitando os abismos do inferno, aquele anjo quebrador de promessas e soberbo que um dia prostrastes no combate no céu. São Miguel Arcanjo, defendei-nos no combate para que não pereçamos no supremo juízo. Santo anjo do Senhor, meu zeloso guardador, se a ti me confiou a piedade divina, sempre me rege, me guarde, me governe, me ilumine. Amém. Ave Maria, cheia de graça, o Senhor é convosco. Bendita sois vós entre as mulheres, e bendito é o fruto do vosso ventre, Jesus. Santa Maria, Mãe de Deus, rogai por nós, pecadores, agora e na hora de nossa morte. Amém. São Miguel Arcanjo, defendei-nos no combate para que não pereçamos no supremo juízo. Em nome do Pai, Filho e do Espírito Santo. Amém.

Santos. Então tá aí, São Miguel Arcanjo, defendei-nos no combate. Olha só, eu tenho aqui, o Ferruz já mandou para nós, adiantando o programa Paz no Trânsito nesta quarta-feira. Paz no Trânsito estará tratando do trânsito em torno dos locais de votação e do trânsito nessa últimos dias de campanha. Olha só, é uma segurança aí reforçada, tá certo? Obrigada, Ferruzzi, um grande abraço pra você, até quarta-feira, hein? Parabéns, vamos para um break. Vem ele aí, Padre Reginaldo Manzotti.

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2: 2:55.
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2: No Mato Grosso do Sul são 3 horas.
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1: Na presença da Santa Chagas de Jesus, convido você e sua família para este momento abençoado na nossa programação. Vamos juntos colocar nas Santas Chagas de Jesus o nosso pedido de oração, a nossa intenção. Prepare o seu ambiente de oração com as fotos, as roupas de família e, de modo particular, lembrando dos enfermos. Traga os nomes por quem vamos interceder e pedir cura e libertação de todos os sofrimentos e dores.
2: Queridos filhos e filhas, é segunda-feira e é da nossa tradição rezarmos pelos falecidos, pedindo-lhes, dai-lhes, Senhor, o descanso eterno e a luz perpétua os ilumine. Ofereçamos o terço das Santas Chagas nessa segunda-feira pelos que já partiram. Em nome do Pai, e do Filho, e do Espírito Santo. Amém. Creio em Deus Pai Todo-Poderoso, Criador do céu e da terra, e em Jesus Cristo, seu único Filho, nosso Senhor, que foi concebido pelo poder do Espírito Santo, nasceu da Virgem Maria, padeceu sob Pôncio Pilatos, foi crucificado, morto e sepultado, desceu à mansão dos mortos, ressuscitou ao terceiro dia, subiu aos céus, está sentado à direita de Deus Pai Todo-Poderoso, de onde há de vir julgar os vivos e os mortos. Creio no Espírito Santo, na Santa Igreja Católica, na comunhão dos santos, na remissão dos pecados, na ressurreição da carne, na vida eterna. Amém. Ó Jesus, Divino Redentor, tende misericórdia de nós e do mundo inteiro. Deus Santo, Deus Forte, Deus Imortal, tende piedade de nós e do mundo inteiro. Graça, misericórdia, meu Jesus, nos perigos presentes, cobri-nos com vosso preciosíssimo sangue. Pai Eterno, tende misericórdia de nós, pelo sangue de Jesus Cristo, vosso Filho unigênito, tende misericórdia de nós, vos suplicamos. Amém. Neste primeiro mistério do terço das Santas Chagas, contemplamos: Jesus perdoa a mulher adúltera. Pedimos por todos os casais que estão precisando de reconciliação. Rezemos. Eterno Pai, eu vos ofereço as Santas Chagas de nosso Senhor Jesus Cristo, para curar as de nossas almas.
3: Meu Jesus, perdão e misericórdia.
1: Pelos méritos de vossas Santas Chagas.
3: Meu Jesus, perdão e misericórdia.
1: Pelos méritos de vossas Santas Chagas.
3: Meu Jesus, perdão e misericórdia.
1: Pelos méritos de vossas Santas Chagas.
3: Meu Jesus, perdão e misericórdia.
1: Pelos méritos de vossas Santas Chagas.
3: Meu Jesus, perdão e misericórdia.
1: Pelos méritos de vossas Santas Chagas.
3: Meu Jesus, perdão e misericórdia.
1: Pelos méritos de vossas Santas Chagas.
3: Meu Jesus, perdão e misericórdia.
1: Pelos méritos de vossas Santas Chagas.
3: Meu Jesus, perdão e misericórdia.
1: Pelos méritos de vossas Santas Chagas.
3: Meu Jesus, perdão e misericórdia.
1: Pelos méritos de vossas Santas Chagas.
3: Meu Jesus, perdão e misericórdia.
1: Pelos méritos de vossas Santas Chagas.
2: Neste segundo mistério do terço das Santas Chagas, contemplamos: Jesus se oferece como fonte de água viva. Rezemos este mistério das Santas Chagas por todos os que se afastaram de Jesus, principalmente os jovens. Eterno Pai, eu vos ofereço as Santas Chagas de nosso Senhor Jesus Cristo, para curar as de nossas almas.
0: Meu Jesus, perdão e misericórdia.
1: Pelos méritos de vossas santas chagas.
0: Meu Jesus, perdão e misericórdia.
1: Pelos méritos de vossas santas chagas.
0: Meu Jesus, perdão e misericórdia.
1: Pelos méritos de vossas santas chagas.
0: Meu Jesus, perdão e misericórdia.
1: Pelos méritos de vossas santas chagas.

0: Meu Jesus, perdão e misericórdia.
1: Pelos méritos de vossas santas chagas.
0: Meu Jesus, perdão e misericórdia.
1: Pelos méritos de vossas santas chagas.
0: Meu Jesus, perdão e misericórdia.
1: Pelos méritos de vossas santas chagas.
0: Meu Jesus, perdão e misericórdia.
1: Pelos méritos de vossas santas chagas.
0: Meu Jesus, perdão e misericórdia.
1: Pelos méritos de vossas santas chagas.
0: Meu Jesus, perdão e misericórdia.
1: Pelos méritos de vossas santas chagas.
2: Neste terceiro mistério do Terço das Santas Chagas, nós contemplamos. Jesus consola a irmã de Lázaro. Rezemos este mistério por todas as pessoas que não conseguem superar a perda de um ente querido. Que Jesus, o ressuscitado, as console. Rezemos. Eterno Pai, eu vos ofereço as santas chagas de nosso Senhor Jesus Cristo para curar as de nossas almas.
3: Meu Jesus, perdão e misericórdia.
1: Pelos méritos de vossas santas chagas.
3: Meu Jesus, perdão e misericórdia.
1: Pelos méritos de vossas santas chagas.
3: Meu Jesus, perdão e misericórdia.
1: Pelos méritos de vossas santas chagas.
3: Meu Jesus, perdão e misericórdia.
1: Pelos méritos de vossas santas chagas.
3: Meu Jesus, perdão e misericórdia.
1: Pelos méritos de vossas santas chagas.
3: Meu Jesus, perdão e misericórdia.
1: Pelos méritos de vossas santas chagas.
3: Meu Jesus, perdão e misericórdia.
1: Pelos méritos de vossas santas chagas.
3: Meu Jesus, perdão e misericórdia.
1: Pelos méritos de vossas santas chagas.
3: Meu Jesus, perdão e misericórdia.
1: Pelos méritos de vossas santas chagas.
3: Meu Jesus, perdão e misericórdia.
1: Pelos méritos de vossas santas chagas.
2: Neste quarto mistério do Terço das Santas Chagas, contemplamos. Jesus se manifesta como bom pastor. Vamos pedir por todos aqueles que estão aprisionados na dependência química, pedindo a cura desta chaga. Rezemos. Eterno Pai, eu vos ofereço as santas chagas de nosso Senhor Jesus Cristo para curar as de nossas almas.
4: Meu Jesus, perdão e misericórdia.
1: Pelos méritos de vossas santas chagas.
4: Meu Jesus, perdão e misericórdia.
1: Pelos méritos de vossas santas chagas.
4: Meu Jesus, perdão e misericórdia.
1: Pelos méritos de vossas santas chagas.
4: Meu Jesus, perdão e misericórdia.
1: Pelos méritos de vossas santas chagas.
4: Meu Jesus, perdão e misericórdia.
1: Pelos méritos de vossas santas chagas.
4: Meu Jesus, perdão e misericórdia.
1: Pelos méritos de vossas santas chagas.
4: Meu Jesus, perdão e misericórdia.
1: Pelos méritos de vossas santas chagas.
4: Meu Jesus, perdão e misericórdia.
1: Pelos méritos de vossas santas chagas.
4: Meu Jesus, perdão e misericórdia.
1: Pelos méritos de vossas santas chagas.
4: Meu Jesus, perdão e misericórdia.
1: Pelos méritos de vossas santas chagas.
2: No quinto mistério do Terço das Santas Chagas, contemplamos. Jesus perdoa o bom ladrão. Rezemos este último mistério por todas as famílias que precisam fazer a experiência do perdão, que o rancor, a mágoa sejam curadas nas santas chagas de nosso Senhor Jesus Cristo. Eterno Pai, eu vos ofereço as santas chagas de nosso Senhor Jesus Cristo para curar as de nossas almas.
3: Meu Jesus, perdão e misericórdia.
1: Pelos méritos de vossas santas chagas.
3: Meu Jesus, perdão e misericórdia.
1: Pelos méritos de vossas santas chagas.
3: Meu Jesus, perdão e misericórdia.
1: Pelos méritos de vossas santas chagas.
3: Meu Jesus, perdão e misericórdia.
1: Pelos méritos de vossas santas chagas.
3: Meu Jesus, perdão e misericórdia.
1: Pelos méritos de vossas santas chagas.
3: Meu Jesus, perdão e misericórdia.
1: Pelos méritos de vossas santas chagas.
3: Meu Jesus, perdão e misericórdia.
1: Pelos méritos de vossas santas chagas.
3: Meu Jesus, perdão e misericórdia.
1: Pelos méritos de vossas santas chagas.
3: Meu Jesus, perdão e misericórdia.
1: Pelos méritos de vossas santas chagas.
3: Meu Jesus, perdão e misericórdia.
1: Pelos méritos de vossas santas chagas.
2: Rezemos três vezes. Eterno Pai, eu vos ofereço as santas chagas de nosso Senhor Jesus Cristo para curar as de nossas almas. Eterno Pai, eu vos ofereço as santas chagas de nosso Senhor Jesus Cristo.

Cristo, para curar as de nossas almas. Eterno Pai, eu vos ofereço as santas chagas de nosso Senhor Jesus Cristo, para curar as de nossas almas. Amém. Queridos filhos e filhas, tendo rezado o terço das santas chagas, vamos agora fazer a oração de todos os dias, que é a novena das santas chagas de nosso Senhor Jesus Cristo. Rezemos. Por suas santas chagas, suas chagas gloriosas, o Cristo Senhor me proteja e me guarde. Senhor Jesus, foste levado na cruz para que por vossas santas chagas sejam curadas as de nossas almas. Eu vos louvo e agradeço pelo vosso ato redentor. Carregaste em vosso próprio corpo os meus pecados e de toda a humanidade. Nas vossas santas chagas, coloco minhas intenções, minhas preocupações, ansiedades e angústias, minhas enfermidades físicas e psíquicas, meus sofrimentos, dores, alegrias e necessidades. Em vossas santas chagas, Senhor, coloco minha família. Envolvei, Senhor, a mim e meus familiares, protegendo-nos do mal. Coloque a sua intenção. Senhor, ao mostrar vossas santas chagas gloriosas a Tomé e o mandando tocar em vosso lado aberto, o curaste da incredulidade. Eu vos peço, Senhor, permita-me refugiar em vossas santas chagas e, por mérito desses sinais de vosso amor, curai a minha falta de fé. Ó Jesus, pelos méritos de vossa paixão, morte e ressurreição, dai-me a graça de viver os frutos da nossa redenção. Amém. Fique conosco, depois do intervalo, vamos refletir, escutar e rezar o Evangelho do dia.

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1: 3 horas e 17 minutos.
2: Olá, queridos ouvintes. Acabamos de rezar o terço das Santas Chagas. Aqui é o Jason. E você, tem divulgado a devoção às Santas Chagas para os seus amigos e familiares todos os dias? O padre Reginaldo Mazotti e a família Evangelizar é Preciso rezam junto a você, intercedendo e pedindo às Santas Chagas de Jesus cura e libertação de todos os sofrimentos e dores. Agora você acompanha Palavras de Salvação com o padre Reginaldo Mazotti.

filhos, povo de Deus amado, nós estamos nesta segunda-feira e olha, amanhã, terça-feira, é festa dos santos arcanjos Miguel, Gabriel, Rafael. Mas eu quero aproveitar aqui no pé do ouvido da Hora da Misericórdia. Você sabe o que significa os arcanjos de Deus? Miguel, Deus liberta. O segundo arcanjo é Rafael, Deus cura. Que somos chamados a invocar junto aos doentes. E Gabriel, Deus fala. Quando nós estamos rezando por alguém que está distante da igreja, descrente. Filhos amados, quero lembrar a todos que nós estamos com uma peregrinação para a Itália, celebrar Pentecostes, e a celebração acontecerá em dois lugares, acontecerá em Assis e Roma. Atenção para a programação, é um roteiro inusitado. Nós iremos para Palermo, na Catedral de Palermo, vamos a Cefalu, a missa dominical na Catedral Normanda, vamos a Siracusa, onde tem Santa Luzia, protetora dos olhos, onde ela foi martirizada, e tem a Basílica de Santa Luzia. Iremos a Taormina, uma beleza, uma joia incrustada na montanha, e depois iremos a Tirreno, Messina, vamos a Nossa Senhora de Pompeia, Monte Vesúvio, vamos à Costa Amalfitana, patrimônio mundial da UNESCO, vamos a Amalfi, onde

0: tem o túmulo de Santo André Apóstolo, Ilha de Capri, e iremos à igreja de Santo Estevão, Anacapri, São Miguel Arcanjo, Nápoles, onde tem São Januário. Depois iremos a Assis, onde você comigo celebra os 70 anos e nós celebramos São Francisco, Santa Clara. Vamos ver o corpo de São Carlo Acutis e depois vamos para Roma, nas Basílicas Papais. 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
1: Qualquer palavra não presta. Palavra santa, palavra de Deus. O texto de hoje, Lucas 9:46-50. O Senhor esteja convosco, Ele está no meio de nós. Proclamação do Evangelho de Jesus Cristo segundo São Lucas. Glória a vós, Senhor. Veio-lhes então o pensamento de qual seria o maior. Penetrando Jesus nos pensamentos de seus corações, tomou um menino, colocou-o junto de si e disse-lhes: todo que recebe esse menino em meu nome, a mim é que recebe. E quem recebe a mim, recebe aquele que me enviou, pois quem dentre vós for o menor, este será grande. João tomou a palavra e disse: mestre, vimos um homem que expeliu demônios em teu nome, e nós lhe proibimos, porque não é dos nossos. Mas Jesus lhe disse: não lhe proibais, porque o que não é contra vós é a vosso favor. Palavra da salvação, glória a vós, Senhor. Sobre a última parte do Evangelho, acredito que eu já falei bastante ontem nas homilias, ou mesmo ontem na hora da misericórdia. Eu vou falar sobre grande, maior é aquele que se faz pequeno. Senhor Jesus, não permitais que eu me engane buscando grandezas humanas, quando a verdadeira grandeza, Senhor, consiste em amar-te nos pequeninos. Senhor, não somos criadores, somos criaturas, e fomos feitos no teu amor. Dai-me essa consciência.
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1: Filhos queridos, filhas, vocês têm divulgado a hora da misericórdia. Hoje é segunda-feira, pense para amanhã, quando nós vamos invocar uma festa dos arcanjos, trazer mais um ouvinte para essa hora da misericórdia. Uma vizinha, um vizinho, um parente,

Faste tudo e todos. Senhor, eu creio que foi tua mão poderosa que nos fez, e creio que é essa mesma mão poderosa que se estende sobre nós neste momento e nos abençoa. Tua mão criadora, que fez o céu e a terra e todo ser humano, que se estende sobre nós e abençoa essa água. Tua mão criadora, que abençoa os doentes. Tua mão criadora, que abençoe os aflitos.

O Senhor esteja convosco. Ele está no meio de nós. Abençoai, Senhor, a água, a roupa dos enfermos, as fotos de família. Pelos méritos das santas chagas, Pai, Filho e Espírito Santo.

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3: Obrigada pela sua sintonia. 3h29.
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16: 3h33.
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0: Eleitoral. Estamos hoje com o candidato Renato Gomes. Boa tarde, seja muito bem-vindo, tudo bem? Boa tarde. Oi? Boa tarde.
1: Tudo bem.

0: Obrigado pelo convite.
1: Só um minutinho.
0: Alô? Alô? Alô?
1: Oi, boa tarde, tudo bem?
0: Boa tarde, tudo bem?
1: Tudo bem, Renato. Seja bem-vindo à Rádio Coração. Você fala de onde?
0: Obrigado. Oi?
1: De onde você fala?
0: Eu falo de Campo Grande.
1: Muito bem, capital morena, né?
0: Isso.
1: Me conta uma coisa, fala um pouquinho da sua família para nós.
0: Certo. Bom, eu venho de uma família de empreendedores. Minha mãe, farmacêutica bioquímica, teve laboratório de análises clínicas por 20 anos. Depois, ela foi para o universo do mundo jurídico. E meu pai é advogado, mas antes foi empreendedor, teve empresa ligado a serviços de saúde, trabalhou para fundações, White Martins, lojas de tintas, supermercados. Foi um grande empreendedor, é um grande empreendedor meu pai. E nós, em família, temos escritório de contabilidade, de assessoria jurídica, e eu colaboro na orientação empresarial dos nossos clientes.
1: Certo. Me diga uma coisa. O que te levou estar atuando na política, em especial sendo candidato ao governo do estado?
0: Na verdade, um grande espírito de indignação, como tantos mato-grossenses, um espírito de que não suportamos mais pagar tantos impostos que pesam sobre a classe média e os mais pobres, um sentimento de indignação com a corrupção desse estado, que cujas notícias têm se avolumado, têm crescido. Isso tudo nos estarrece como um cidadão que mora na capital e que vem acompanhando tudo isso de perto. Muitas vezes a gente frequenta padaria, shopping center, restaurante, e essas figuras participam dos escândalos de corrupção, vivem no meio da gente. Isso tudo causa um grande sentimento de injustiça. Por essa razão, eu, como um cidadão comum, um economista, uma pessoa que orienta empresas e que sou um estudioso da economia regional, nacional, internacional, eu decidi então que eu seria uma voz, e pela minha experiência com orientação de empresas, me sinto plenamente capaz, conhecedor das finanças públicas do estado, me sinto capaz de assumir o posto de governador de estado.
1: Certo. Bom, você é candidato, é o Renato Gomes, do partido
0: Democracia Cristã, né?
1: Isso. Agora me diga uma coisa, a saúde é uma das principais dificuldades do Brasil. Qual que é a sua proposta para o Mato Grosso do Sul quando se fala de saúde?
0: Olha, o que acontece nesse estado é que ele já vem sendo vítima de grupos criminosos. Não há outro nome para que seja dito. Basta dizer que o diretor do hospital regional foi preso no início do governo desse governador Eduardo Riedel. Hoje a gente teve uma notícia no portal, se não me engano, o Jacaré, de que o presidente, o diretor da PAE, teve pedido de desbloqueio de bens negado, ou seja, os seus bens continuam bloqueados, ou seja, as relações dessa entidade junto ao governo do estado são relações obscuras. Agora, mais recentemente, o coordenador da saúde do governo do estado, ele foi preso e continua preso. O secretário de saúde disse que não tem conhecimento sobre o esquema, terrível esquema de compra de medicamentos fraudulentos dos pacientes de câncer do estado. Isso saiu em matéria no Fantástico. Então veja, qual a minha proposta para a saúde? Em primeiro lugar, antes de mais nada, diagnosticar que nós estamos sendo saqueados, nós estamos sendo roubados. E eu pergunto para o cidadão sul-mato-grossense: é possível você planejar o futuro da sua vida dentro da sua casa se a sua casa está pegando fogo? Se a sua casa está sendo saqueada pelos fundos e os ladrões estão entrando e estão fazendo refém toda a sua família, é possível uma família se organizar dessa forma? Em primeiro lugar, o sul-mato-grossense precisa reconhecer que há uma situação gravíssima acontecendo nesse estado. que é uma situação de desordem que

em relação com a corrupção e, pior, com a criminalidade e com o crime organizado. Então, em primeiro lugar, o cidadão mato-grossense, quando olha para os problemas da saúde, para as resoluções, ele precisa enxergar que existe uma situação emergencial e gravíssima com respeito à corrupção. Nesse sentido, o regime de auditoria do Estado não tem sido capaz de

0: nada mais é do que você verificar a entrega de um produto que você pediu e que você fez o pagamento, a liquidação financeira. Então é preciso que as liquidações financeiras da saúde ocorram, mas com a posterior verificação da entrega. Não é possível que a gente se distancie tanto dos problemas da saúde. É isso que vem acontecendo nesse estado. O gestor público, o governador, ele tem se distanciado deliberadamente, como Pilato fez com o nosso Senhor Jesus Cristo e que disse que lavaria as mãos. Então nós não podemos lavar nossas mãos perante o processo de entrega das compras do Estado. É preciso que haja um acompanhamento, uma responsabilidade. Esses problemas são gravíssimos. Então, acima de tudo, eu, como orientador empresarial, que trabalho com auditoria tributária, auditoria financeira junto aos meus clientes, em primeiro lugar, restabelecer uma verdadeira auditoria. Isso, por si só, já será capaz da gente economizar somas vultuosas de dinheiro. Então, isso vai ter o potencial da gente deixar de ser saqueado, da nossa, do incêndio que acontece na nossa casa, dele parar de acontecer.
1: Certo. Tá?
0: Então, pessoalmente, agora em segundo lugar, o gestor público, o governador, ele precisa despachar o gabinete dele de dentro do regional. Ele precisa despachar o gabinete dele de dentro da Santa Casa. Ele precisa ir até o Hospital de Ponta Porã entender por que não funciona a regionalização do Estado, por que o Hospital de Ponta Porã tem sido um núcleo de encaminhamento para o Hospital de Dourados, para o Hospital de Coxim. Então nós não podemos aceitar mais esse distanciamento do gestor público. Então, nesse sentido, depois da auditoria, além da auditoria, o meu papel como governador será participar com proximidade dos fluxos de entrega de mercadorias e de liquidações financeiras. Em terceiro lugar, existe uma... O nosso Estado está entregando os seus serviços públicos, serviços que atendem ao cidadão, está entregando para determinadas empresas, associações ou entidades, mas isso tudo, na verdade, é, de novo, é um distanciamento da responsabilidade de administrar. O que nós precisamos fazer? Concursar técnicos de enfermagem, concursar enfermeiros, concursar médicos. Por que devemos concursar? Porque o nosso Estado tem 24 mil cargos que não são concursados, ou seja, na prática são de livre nomeação do governador. Existe um processo seletivo para muitos cargos, mas é muito frágil esse tipo de processo seletivo. Na prática, o que acontece? Existem 24 mil cargos de livre nomeação. O que isso acarreta? Isso acarreta que o servidor público desse Estado, 24 mil famílias, né? Se você multiplicar aí por 3, por 4, já vai dar 100 mil eleitores. 24 mil famílias desse Estado, elas vivem sob o regime do cabresto. Não é à toa que esse governo de 12 anos mantém um contingente, uma horda, uma massa de pessoas, funcionários públicos temporários. Não é à toa que ele os mantém temporários. Existe uma finalidade maliciosa em termos 24 mil funcionários temporários ou convocados, seja lá o que for, comissionados.
1: Certo.
0: É porque eles servem aos interesses do coronelismo desse Estado. Então, eu, como governador, redimensionarei o quadro de funcionários para que acabe de uma vez por todas esse coronelismo, essa massa de manobra que eles, na verdade, essas pessoas são reféns, né? E os gestores públicos, esse grupo político de 12 anos, eles vêm tocando todo esse contingente ao seu bel prazer, pelos seus próprios interesses políticos eleitorais.
1: Certo.
0: Então, o correto dimensionamento da prestação de serviço público, eu como economista, como gestor de empresa, como planejador, faremos isso com muito cuidado, com muita cautela, mas num planejamento de médio prazo, para atender efetivamente o nosso povo e para que os servidores públicos não vivam sob esse tipo de domínio. Então, compreendendo aí, acho que três grandes pontos estratégicos, eu tenho certeza absoluta que dessa forma nós garantiremos o resgate dos suprimentos mais básicos, dos lençóis que faltam, dos ventiladores que faltam, das dipironas, dos medicamentos mais básicos, das

0: consultas de glicose, das hemodiálises, enfim, de toda a prestação de serviço público da saúde que tem faltado. Tem faltado porque o gestor público ele não está próximo do problema, então ele perde a humanidade, ele perde a ligação com o ser humano. E é disso que precisamos hoje nesse estado, uma reconexão do ser humano com seus irmãos.
1: Muito bem. Bom, e para a educação, qual é o seu plano de governo?
0: Certo. Também da mesma forma, esse distanciamento desse grupo que só governa por redes sociais, que só governa por agências de marketing. Aliás, vale dizer, as agências de marketing custam muito caro nesse governo. Nesses últimos 12 anos deve ter custado mais de R$1 bilhão, que são R$100 milhões por ano no mínimo. Então a educação, eu sou católico e eu compreendo que toda a civilização, depois de Cristo, ela foi construída pelo conhecimento que foi legado pelo mundo greco-romano. Ou seja, estamos falando da educação clássica. Tá? Então, o que é a educação clássica? É o trívio quadrívio, saber ler bem, escrever bem, se expressar bem, entender bem, calcular bem, conhecer as ciências, as artes e as culturas que edificam as almas das pessoas. E pelo que a gente percebe, nada disso tem sido atingido. Pelo contrário, nossos indicadores de saúde são os últimos na nossa região do Centro-Oeste. Então, do ponto de vista programático, nós precisamos nos concentrar naquilo que é essencial. Eu percebo que, em muitos aspectos, o direcionamento da educação regional, ele tem seguido vieses que são duvidosos. E nós precisamos concentrar o desenvolvimento cognitivo das nossas crianças e dos nossos jovens naquilo que é necessário para eles terem uma vida digna no disputado mercado de trabalho que cada dia enfrenta maiores desafios com a chegada da inteligência artificial. Então, do ponto de vista programático, é esse essencial que a gente tem que cuidar. E eu, como governador, implementarei essa diretriz. Nós precisamos fazer o básico bem feito. Bom, mas só de programa não conseguiremos atingir isso. Nós precisamos atender os nossos professores, todo o corpo que integra as escolas. O que significa isso? Nós precisamos ouvir os professores. Poxa, o que faltam mais salas, né? Alguns alunos têm dificuldade de aprendizado. Nós sabemos hoje que o drama passam as famílias com as crianças que
1: são famílias atípicas, né?
0: Exatamente, com o problema do autismo. Então, isso precisa ser acompanhado pelo poder público, principalmente pelo governo do estado. Nós vamos cuidar dessas famílias porque sabemos muito bem da enorme da criação dessas crianças, mas como irmãos nós temos que colaborar com esse cuidado. Então, na verdade, é o que eu ouço dos professores, principalmente da rede estadual. Olha, Renato, a gente vai numa reunião do estado, da direção, da gerência, e nós somos ignorados, na verdade nós somos rechaçados, muito pior, eles nos excluem e nos punem se nós peticionamos em favor de uma melhoria, de mais salas, de mais estrutura, de material, etc. Então, é esse olhar humano que tem que haver junto de quem está próximo dos nossos alunos, né? E depois, bom, a questão da remuneração dos professores. Eu tenho como base de referência aquilo que o Instituto DIEESE calcula no Brasil. Hoje, nós temos um salário mínimo de dignidade que deveria estar, um salário mínimo familiar, na casa dos R$7.000 a R$7.500. É isso que o DIEESE diz que uma família precisa ganhar para viver dignamente. Então, tudo que é muito acima disso, nós precisamos prestar atenção. Não podemos exagerar. Mas tudo que é abaixo disso, nós precisamos aproximar. Então, eu reconheço que nem os exageros, não podemos seguir na linha dos exageros, mas também não podemos tratar os professores com indignidade. Aliás, a profissão deles é muito nobre. Precisamos cobrar.

0: a produtividade. Então, havendo produtividade, havendo estrutura do Estado junto a essa escola, havendo estrutura do Estado junto a esse professor, ele precisa entregar produtividade, que significa os alunos precisam crescer no seu aprendizado. E, naturalmente, o governo do Estado, ele estará ao lado do professor para ajudar no resgate da dignidade do seu próprio salário, né? Então, esses são meus princípios. Na verdade, o que eu digo é que nós precisamos governar por princípios. E eu acredito que dessa forma, com proximidade junto aos professores, sem retaliações indevidas, que é o que acontece na prática, que a gente escuta aqui há muitos anos, essas retaliações são muito comuns, de quem não segue a cartilha dos dirigentes da Secretaria de Educação. Aliás, diga-se, o secretário de Educação, próximo desse governo, que mora em Maracaju, todos sabem quem é, ele foi preso em operação devido a desvio de dinheiro. Hoje está solto, mas o que foi preso foi. Então, nós vivemos uma grande anomalia, um grande absurdo, onde pessoas de reputação muitíssimo duvidosa são os dirigentes desse Estado. Isso precisa acabar.
1: Quando são 3:52, o Renato Gomes, nós estamos agora no horário eleitoral, nós vamos para o intervalo e a gente já liga para você novamente, tá bom?
0: Tá bem, obrigado.
1: Só um minutinho.
0: Ok.
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2: 3:53.
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2: 3:56.
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0: 57 minutos, estamos conversando com o Renato, que é candidato a governo do estado. Renato, você me ouve? Boa tarde. Você me ouve, Renato?
1: Alô.
0: Tudo bem?
1: Te ouço, sim.
0: Tá me ouvindo?
1: Tudo bem.
0: Então tá bom.
1: Tô.
0: Ô, Renato, dando continuidade aqui na nossa conversa, no nosso momento seu aqui na Rádio Coração, a gente gostaria que você falasse de um assunto que é muito caro, vamos dizer. Todos os assuntos são caros, mas esse aqui, que é a segurança pública. Quais são os seus projetos? O que você traz para o povo sul-mato-grossense?
1: Olha, é Osier, né?
0: Qual? Meu nome?
1: Osair. Isso. Osair?
0: Exatamente.
1: Osair, o que acontece? Existe uma discrepância muito grande nesse estado com relação à aplicação dos recursos, tá? Isso passa pela segurança pública. Por exemplo, eu vou dar um exemplo para você.
0: Sim.
1: Os nossos cabos e os soldados, que são aproximadamente 3 mil pessoas, esses nos custam 200 milhões de reais por ano. O problema é que a gente tem no andar de cima 3 mil funcionários também, que nos custam 2 bilhões de reais. São o que eu chamo de super salários. O que a gente precisa fazer nesse estado é corrigir os super salários, não admitir que esses aconteçam. São pessoas que têm ganho mais do que o próprio governador do estado, são 35 mil reais. Isso nos custa 2 bilhões de reais. Lógico que esse valor está faltando da segurança pública. Então, a gente tem um déficit hoje, 50% de policiais militares, entre AGPs. A gente tem projeto de ter mais 1000 AGPs, além de restabelecer o quadro de policiais militares. Tudo isso a gente precisa tendo a realocação das prioridades do orçamento público. Então, tanto os agentes penitenciários, quanto os investigadores da Polícia Civil, quanto os policiais da Polícia Militar, é preciso que haja o orçamento, ele precisa ser requalificado. Então, nossa proposta é restabelecer o quadro, entrando no segmento da justiça orçamentária, ou seja, não podemos ter exageros e precisamos, contendo esses exageros, realocar o orçamento para a base da polícia. Mas não só isso. Nós, por termos um estado de fronteira, nós precisamos da ajuda governo federal, porque existe um contingente de criminosos que eles ficam no nosso estado e quem cuida desses criminosos somos nós. Então, não há que nós tenhamos, não podemos ter politicamente rusgas políticas partidárias com o nosso presidente da República. Seja lá quem for o presidente da República, seja lá quem for, é preciso tratá-lo com a máxima dignidade e o respeito, que nós precisamos reajustar as anomalias do nosso pacto federativo. O que isso quer dizer? Nosso pacto federativo nos toma mais recursos do que nos seria cabível. Então, nós precisamos sim pedir com humildade recursos para o presidente, para que nós sejamos reparados. E nós precisamos dos recursos federais, porque a carga tributária do Brasil são 33%, 60% dessa carga que nasce nessa terra vai para Brasil.

0: pedindo volta, nós precisamos pedir nosso quinhão de volta. Mas para isso nós precisamos ter boa relação com o presidente da República. Não cabe guerra partidária nesse, depois de eleito. Então, o meu comportamento, seja lá qual for o presidente, é pedir recursos para que nós enfrentemos os nossos problemas da fronteira, que são os sistemas de gerenciamento de informações integrados, né, que são o devido patrulhamento que nós conseguiremos restabelecendo o quadro do contingente de policiais, né, que é também, que passa também pela mesma auditoria que eu mencionei. A gente não pode normalizar os escândalos que aconteciam no estado do Mato Grosso do Sul, como, por exemplo, delegado que fazia parte de organização criminosa que revendia cocaína apreendida. Isso é um escândalo nesse estado. E eu já fiz o diagnóstico, já publiquei nas minhas redes sociais que o que vem acontecendo é uma cegueira deliberada e reiterada. Esse governador trabalha como Pôncio Pilatos agiu, na doutrina de Pôncio Pilatos. Ele fecha os olhos dele e ele naturalmente diz assim internamente: vocês façam aí o que vocês quiserem, eu lavo as minhas mãos, não os protegerei. O que acontece? O Ministério Público acaba chegando nos crimes. Mas por que precisa do Ministério Público conter essas situações? Porque ao que tudo indica, o crime organizado já se instalou na alta cúpula desse estado. E isso tem acontecido sucessivamente ao longo dos últimos anos, quando o presidente do Detran saiu preso de dentro de um camburão do Detran. Como que essas questões não são vistas antes? Cadê a controladoria desse governo? Cadê a auditoria desse governo? Então, na polícia, da mesma forma. Por que toda mãe que sofre com seus filhos dependentes químicos? Por que toda mãe sabe onde funcionam as bocas de fumo? Por que todo mundo que conhece uma cracolândia numa cidade do Mato Grosso do Sul sabe onde funciona a cracolândia? Por que só a polícia que não sabe onde funciona? Que absurdo é esse? Que não há polícia para ir lá e retirar o malandro que está vendendo a droga dentro da boca de fumo? Isso é uma coisa inconcebível. Isso depõe contra a nossa própria inteligência. Todo mundo sabe onde funciona uma cracolândia na cidade. E se tem cracolândia, tem uma unidade de distribuição ali próximo. Então a polícia civil sabe disso. Só os coronéis que não sabem? Só os delegados que não sabem? Então, a verdade é que esse governo é omisso, mas é omisso de forma deliberada, de forma consciente. E nós não podemos aceitar isso. Então, meu plano de governo é que não vamos aceitar essa situação, vamos enfrentar essa criminalidade que me parece que já chegou nas delegacias, já chegou nos coronéis. Porque é o que parece, esse Estado, ele implementa, o governo, ele implementa uma política de tapinha nas costas. Então, quer dizer que os coronéis vão viver de tapinha nas costas? Quer dizer que os delegados vão viver de tapinha nas costas do governador? Não, nós não podemos aceitar isso. Existe uma questão que é óbvia. O crime já se instalou na alta cúpula e nós precisamos ter coragem de enfrentar esses criminosos que são de altas patentes e que precisam prestar contas à sociedade.
1: Renato, você está falando bem pertinho do telefone?
0: Sim.
1: Porque está dando um certo ruído na ligação, né? Bem pertinho, fala bem pertinho, tá bom?
0: Bem pertinho, tá.
1: Ô Renato, agora passando para um outro assunto, e a infraestrutura como rodovias, pontes, transporte e muito mais, qual é o seu projeto?
0: Olha, o nosso estado ele precisa dar manutenção nas rodovias, estas estão abandonadas. Não só abandonadas, elas foram vendidas para as concessionárias. E nós precisamos rever os contratos concessão, rever os preços dos pedágios, sendo necessário resgatar o controle dessas manutenções, como fez o governo do estado do Mato Grosso, né? Então, tá, está me ouvindo?
1: Estou te ouvindo, não está muito boa a ligação, não está boa, mas vamos ver.
0: Tá. Então, nós precisamos resgatar a devida diligência desses contratos, tá? Agora, O que a gente precisa para se desenvolver? A gente precisa, por exemplo, de ferrovias.

0: nós precisamos verificar se as operações de mineração nesse estado, se elas estão entregando a devida contrapartida social. Nós precisamos verificar se as empresas florestais estão entregando a devida contrapartida social, se o JBS tem entrega a devida contrapartida, porque é daí que tem que vir o recurso para desenvolver esse estado. Não cabe a gente desenvolver esse estado e achar que vamos desenvolver o estado coletando imposto de classe média e de pobre, tá? Então, na verdade, a nossa política tributária, ela precisa sair de uma regressiva e ir para uma política progressiva, porque essa vai ser responsável por desenvolver esse estado. Mas para que isso ocorra, para que esse desenvolvimento ocorra, nós precisamos, para atrair empreendimentos, nós precisamos ter energia barata. Então nós precisamos nos preocupar no investimento, no desenvolvimento de parque de produção de energia, seja fotovoltaica, seja biomassa, pela geração do lixo, pela geração da cana, seja até mesmo um projeto audacioso que eu tenho, que é a construção de uma usina hidrelétrica própria do estado do Mato Grosso do Sul, para que nós sejamos definitivamente o estado mais próximo, mais próspero da federação. Então, nós precisamos que a arrecadação do estado, ela não venha só da coleta de impostos. Precisamos construir um ou mais grandes empreendimentos que serão responsáveis por substituir a coleta de impostos pela arrecadação de grandes empreendimentos estruturantes. Dessa forma, nós conseguiremos construir ferrovias, nós conseguiremos dar manutenção nas rodovias e, acima de tudo, se nós tivermos nossa autossuficiência energética, nós atrairemos os melhores negócios, os melhores empreendimentos, as melhores indústrias para o Mato Grosso do Sul. Então, construção de ferrovias, investimento em energia, manutenção das nossas rodovias. Dessa forma, as indústrias chegarão no Mato Grosso do Sul, mas com a garantia de que os salários pagos são mais atraentes dos que a praça já oferece. Então não cabe chegar um JBS, não cabe chegar um Arauco ou similares e oferecer salários similares ao que a praça já oferece. O que você causa numa situação dessa? Você causa uma ruptura dos pequenos comerciantes que já construíram seus negócios e têm seus negócios sólidos nas cidades do Mato Grosso do Sul. Esses pequenos comerciantes vão começar a perceber a evasão de mão de obra, porque está disputando mão de obra com a grande indústria. Mas para isso valer a pena, não cabe só uma diferença marginal, porque daí você desajusta toda a organização social que está envolvido com a família, com o comércio da cidade. Então, é esse cuidado com o mercado de trabalho que tem que haver também.
1: Muito bem, nós vamos desligar um pouquinho e vamos ligar para você novamente, tá bom, Renato?
0: Tá bem, ok.
1: Um intervalinho, já voltamos, já.
0: Ok.

0: é candidato a governo do estado do Mato Grosso do Sul. Renato, e tá me ouvindo?
1: Tô.
0: Mas a ligação não tá boa, né? Como que você me ouve? Você ouve bem?
1: Eu te ouço perfeitamente.
0: Nós que não estamos te ouvindo direito.
1: É uma pena, infelizmente. Lamento
0: muito.
1: Meu
0: Deus do céu. Acho que é difícil continuar, né, Rodrigo? O que você acha? Vamos tentar um pouquinho. E geração de rendas, empregos, o que você diria para a população?
1: Eu acho que expus um pouco da nossa estratégia, geração de emprego e renda. Nós precisamos atrair grandes negócios para o Mato Grosso do Sul. Mas esses grandes negócios dependem do governo do estado realmente enxergar se a contrapartida tem sido feita, quer dizer, o grupo JBS, os grupos florestais. Então nós precisamos cobrar dessas grandes indústrias a devida renda que eles poderíamos empregar, né? E ali

0: disso, como que vem os bons empregos? Bons empregos vêm onde tem energia barata. Então nós precisamos, para atrair essas empresas, nós precisamos de energia barata. Para isso a gente precisa desenvolver um parque energético, produção de energia, por biomassa, por lixo, com a cana de açúcar, com painéis fotovoltaicos. Nós precisamos investir. Se a gente investir em energia barata no Mato Grosso do Sul, nós conseguiremos atrair os grandes negócios. Então, dessa forma, é que a nossa política de emprego, ela vai poder ser mais bem sucedida.
1: Tá certo. Ô Renato, e daí, como se trata da assistência social? Quais são os seus projetos para melhorar as políticas públicas?
0: Olha, o governador precisa se aproximar dos prefeitos, porque aqui em Campo Grande nós temos, por exemplo, um problema gravíssimo na capital, que são os dependentes químicos que ficam nas portas dos comércios. A gente sabe que isso também acontece nos grandes polos do Mato Grosso do Sul, e nós precisamos conter essa questão. Nós precisamos criar as unidades de resgate, de reabilitação dessas pessoas, junto com as entidades religiosas. Essas pessoas poderão ter os seus vínculos familiares resgatados. Então nós temos sim uma grande reabilitação dessas pessoas, junto com as entidades religiosas. Essas pessoas poderão ter os seus vínculos familiares resgatados. Então nós temos sim uma grande preocupação com a assistência social, que precisa encontrar as pessoas que já estão morando na rua, que precisa encontrar os idosos que também já não têm um familiar, e também as famílias que precisam desse amparo com as suas crianças em maior dificuldade. E nesse sentido, vale dizer que o nosso projeto de educação prevê que a alimentação escolar seja parte do nosso projeto, para que possa contribuir no dia a dia das famílias. Então a assistência social, ela se conecta com alguns outros departamentos, com o departamento da educação e da saúde.
1: Certo. E os municípios e de desenvolvimento regional, como que você vê?
0: Olha, o desenvolvimento regional, nós, por exemplo, precisamos entender que a preservação do nosso meio ambiente, ela não pode ser superior à necessidade de geração de renda das famílias. Eu citei aqui da Uana, por exemplo, e também Corumbá, são cidades lindas, mas que estão passando por problemas econômicos gravíssimos. O desenvolvimento regional, ele passa pela atratividade de grandes empreendimentos, fazer com que a renda circule novamente nessas cidades, né? Então, seja desburocratizando restrições ambientais, seja desburocratizando os segmentos da pesca nesse estado, os pescadores são muito maltratados pelo governo do estado. Seja dessas formas, nós precisamos atrair empresas para que elas se desloquem para onde ainda existe adensamento populacional. Que vai chegar um dia em que essas cidades vão perder cada vez mais habitantes, e aí nós entraremos numa situação de colapso regional. Nós não podemos permitir que isso aconteça. Isso só tem acontecido porque esse governo, ele só se preocupa em permanecer no poder. Não há um verdadeiro cuidado com o desenvolvimento regional, porque se houvesse, a gente não assistiria a tanta desolação econômica, a tantas reclamações e questionamentos sobre a falta de oportunidades de crédito. Então, dessas maneiras, nós resgataremos as nossas regiões que mais precisa de desenvolvimento econômico.
1: Certo. E a transparência, a gestão e recursos públicos, como que vai atuar?
0: Pela transparência, cabe dizer que é meu projeto de governo que as escolas, que os hospitais, que as unidades de atendimento, que elas tenham visibilidade de transparência, ou seja, que as rodovias, que o cidadão, quando passe por essas unidades, ele saiba quanto de pessoal se gasta ali, que tipo de cargos existem ali, quais suprimentos têm sido utilizados naquela unidade, Então nós temos que fazer aqui.

0: contabilidade pede para que a gente faça e publicar isso para o cidadão, que é quem paga o imposto. Então, isso, a transparência, eu prometo ser o governo mais transparente da história desse estado. A transparência nesse estado, ela precisa de publicidade. Cada unidade de saúde, hospital, nas escolas, nas rodovias, nas praças, o cidadão, ele tem o direito de saber como o seu dinheiro vem sendo gasto. Isso, ainda que a nossa tecnologia já nos permita com que isso aconteça, esse governo do estado não tem feito nada por isso. Nosso plano de governo é para que o nosso cidadão encontre o gestor mais transparente da história desse estado.
1: Muito bem, quando são 4:17, estamos com o candidato Renato Gomes, candidato a governo do estado. Qual que é a sua mensagem aos ouvintes, porque todos, a maior parte do que nos ouve são eleitores, né? O que você quer deixar?
0: Acima de tudo, eu quero alertar o cidadão sumatogrossense e lembrá-lo de que ele estava esperando, o cidadão sumatogrossense espera há tanto tempo, um cidadão comum, um homem comum. Eu vivo na capital, uma pessoa preparada, mas fora do círculo político. Eu não tenho nenhum compromisso com a classe política, não devo nenhum favor para a classe política, não tenho nenhuma dívida com a classe política, pelo contrário, nossa campanha é uma campanha independente, é a campanha de uma pessoa que se insurgiu contra tanto imposto e tanta corrupção. Então, nesse sentido, eu digo ao povo, eu sou um cidadão indignado com tanto imposto, tanta corrupção, que não pertenço à classe política, mas que hoje disputo o mais alto cargo do governo do estado. Então, eu peço que as pessoas se sensibilizem de que pela primeira vez na história do Mato Grosso do Sul existe uma pessoa com essas características disputando o governo do estado. E peço com muita humildade, em primeiro lugar, pela intercessão de Nossa Senhora de Aparecida, São Carlos Acutis, a bênção de Nosso Senhor Jesus Cristo, peço o voto de cada sumatogrossense e de todos aqueles que nos ouvem hoje para votar no domingo que vem no número 27 para governador. 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
1: Muito bem, quando são 4:19, então conversamos aí com o Renato Gomes, Partido Democracia Cristã, ele que é candidato a governo do estado. Muito obrigado e Deus abençoe a sua campanha, tá bom?
0: Amém, muito obrigado, Deus abençoe a todos.
1: Tchau, tchau.
0: Tchau.
1: Muito bem, mais um momento aqui, né, falando desse período eleitoral.

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1: 4:26. 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
13: 4:30.
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4h35, 4h35. Ligadinha, a Maria Aparecida diz assim: estamos conectados pelo coração. Olha só que lindo, dois corações juntinhos. E depois ainda ela manda um potinho de carinho para você. Ah, minha irmã, muito obrigada, porque a cada dia os desafios são grandes, né? Então, carinho dos nossos ouvintes.

Muito bem, vamos deixar uma linda canção nesta tarde, voz, violão, cantando, pensando bem. Sabe para porquê desta música? Começar uma segunda-feira com mais serenidade, com mais bondade. Temos que ser exigente conosco para que possamos ser pessoas que vivamos a caridade. Isso é o evangelho de Cristo, não são minhas palavras não, é o evangelho de Cristo. Muitas vezes estamos passando por cima do evangelho de Jesus, né? Então esta canção traz muita paz no nosso coração para que possamos ser caridosos, amáveis, por mais difícil que seja, nós vamos conseguir com a graça de Deus. Obrigada, Rodrigo. Amanhã estaremos de volta, se o Papai do Céu permitir. Até já.

possa estar sentindo neste momento, o Senhor falar ao teu coração. Ele mesmo disse: eis que estou convosco todos os dias, até a consumação dos séculos.

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4: A escritura divina é um só livro, e esse livro único é Cristo, porque toda a escritura divina fala de Cristo, e toda a escritura divina se cumpre em Cristo. Catecismo da Igreja Católica, setembro.

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1: 5 horas.
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5:04, 5:04, vamos chegando aqui no coração.com nesta segunda-feira, segundona abençoada de muito calor aqui na nossa querida região da Grande Dourados, Itaporã. Hoje dia 28, estamos, olha gente, 5:00 da tarde, 34 graus, é um sol para cada um. Claro, lá fora muito sol, aqui dentro muita música para você até as 7, viu? Prazer enorme estar contigo, Marlon Fábio Martins, sigo contigo. Abrimos a semana com muita música aqui para você curtir conosco, música, mensagem com ele, Padre Ezequiel Dalpozo, tudo isso feito com muito carinho para você curtir conosco, tá bom? Espero que esteja tudo bem contigo, espero que você tenha tido um ótimo final de semana, se divertido, curtido a família, curtido aos seus, descansado, né? Espero que tenha sido tudo bem, espero que esteja tudo ótimo a partir de agora aqui também, que continue assim, tá bom? Onde quer que você esteja, em casa, trabalho, trânsito, via internet, através do www.radiocoração.org, via aplicativo, quem sabe rodando a região da Grande Dourados e Itaporã, foi buscar o filhote na escola, tá curtindo coração.com, um abraço enorme para você, seja você sempre muito bem-vindo, sempre de segunda a sexta-feira, nessa faixa de horário, estamos aqui no ar contigo, viu? Seguimos juntos, 5:06, primeiro de hoje na voz dele, seu Jorge, felicidade é o que desejamos para você, uma semana repleta de muita paz, amor e felicidade.

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2: 5:26.
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14: 5:30.
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0: 5:30, é o coração.com na 95.7. Seguimos juntos, segunda-feira abençoada. Vamos juntos até às 7, levando sempre muita música pra você. Mas também, claro, você já sabe, sempre neste horário tem ele, Padre Ezequiel Dalfoso, deixando aquele momento, aquela reflexão pra nós com o tema de hoje, segunda-feira: pressão que as lideranças enfrentam. Vamos saber mais aqui no Despertar para o Amor.
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0: Olá, meu amigo, olá, minha amiga ouvinte. Esse é o momento Despertai para o Amor, e que o amor, de fato, desperte em nossos corações. Eu sou o Padre Ezequiel, desejo graça e paz. Primeiramente, quero pedir que você acompanhe as nossas redes sociais, todas elas, porque lá tem muita mensagem e muitas canções que fazem bem para a sua vida. Eu queria falar sobre a pressão que as lideranças muitas vezes enfrentam no trabalho em relação às expectativas que são criadas de compromissos e de tarefas que precisam desempenhar. A gente sabe que hoje em dia no trabalho existe muita pressão para cumprir metas. O que fazer diante disso? Como um líder deve lidar com a pressão que lhe é imposta de fora? A gente sabe que a pressão que muitas pessoas sofrem no trabalho acaba esgotando as pessoas, a tal ponto que não conseguem dormir, outras ficam estressadas, angustiadas e algumas até doentes. Pensam e repensam sobre a pressão que estão sofrendo. A pressão é muito grande. As pessoas do departamento, do trabalho, da empresa exigem que eu cumpra as tarefas. E eu também não quero passar adiante essa pressão, por exemplo, um líder para os seus subordinados dizendo não, eu vou simplesmente passar adiante essa pressão para que os meus colaboradores resolvam isso. Porque a pessoa também não quer se tornar antipática diante dos seus subordinados. Quando acontece isso, como se deveria agir para não adoecer ou impedir com que essa pressão faça mal? Em primeiro lugar, não faz sentido negar a pressão do trabalho, porque ela simplesmente está aí e de nada adianta fechar os olhos para isso. O meu chefe está me pressionando a dar tanto resultado, então eu tenho que encarar isso. Mas ao mesmo tempo é preciso manter uma distância interior em relação às exigências que nos são impostas e que devem ser repassadas aos outros. Ou seja, eu tenho a pressão diante do meu trabalho, mas eu mantenho uma distância interior para que eu consiga, mesmo diante da pressão, ter paz. Porque eu percebo que a minha vida é diferente daquilo que o trabalho exige. Ou seja, eu sou pessoa que preciso encontrar a minha paz. Mas o trabalho é a minha responsabilidade. Então, é preciso decidir para si mesmo até que ponto devem ser cumpridas as expectativas que vêm de cima. E algumas situações elas podem ser relativizadas. E assim pode-se fazer com que a pressão não seja passada adiante ou não me sufoque. O melhor caminho é refletir como se pode alcançar um resultado dentro da normalidade ou dentro da melhor decisão para que todo mundo fique bem. Veja, caro ouvinte, que essa palavra de hoje é uma tentativa de ajudar as pessoas que se sentem muito pressionadas pelo trabalho e não conseguem dar conta e ficam sufocadas. Diante disso, a gente percebe que nós temos que procurar manter a paz interior, ou seja, eu sou pessoa, sou diferente do meu trabalho. Por isso, também para ter sucesso no trabalho e ser reconhecido, é preciso demonstrar que a gente é responsável diante disso. Que essa reflexão te ajude hoje a pensar sobre a tua relação com o trabalho e com a pressão que muitas vezes você sofre nele. Que Deus, fonte da bênção, fonte da luz, abençoe o teu trabalho. Que o teu trabalho seja uma fonte de bênção para você, para tua família e para todos. Deus te abençoe em nome do Pai, do Filho e do Espírito Santo. Amém.
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2: 5h36, está aí mais um Despertar para o Amor, mais uma bela reflexão com ele, Padre Ezequiel Dalpozo, aqui na programação da Rádio Coração. Claro, seguindo, gente, com muito mais e muito mais música para você. Mas antes, deixa eu mandar aqui um boa tarde para ela. Lucinha Souza tá na sintonia. Um abraço, Lucinha, obrigado sempre pelo carinho aqui da sua presença aqui na programação, viu? Um abraço para você e toda a família. Por aqui seguimos até às 7 com muito mais. Vamos juntos.

0: Muito bem, é isso. Vamos fechando aqui mais um bloco musical. É o programa Coração.com. Seguimos juntos até às 7. Vamos aí para um rápido intervalo. Daqui a pouquinho temos a oração Mariana do Ângelus, às 6 horas, aqui na programação da Rádio Coração. Terminando o Ângelus, retornamos trazendo muito mais música para você, curtindo Coração.com até às 7.
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3: 5:56.
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11: 6 horas.
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concebeu do Espírito Santo. Ave Maria, cheia de graça, o Senhor é convosco. Bendita sois vós entre as mulheres, e bendito é o fruto do vosso ventre, Jesus. Santa Maria, Mãe de Deus, rogai por nós, pecadores, agora e na hora de nossa morte.

cheia de graça, o Senhor é convosco. Bendita sois vós entre as mulheres, e bendito é o fruto do vosso ventre, Jesus. Santa Maria, Mãe de Deus, rogai por nós, pecadores, agora e na hora de nossa morte.

Verbo divino se fez carne e habitou entre nós. Ave Maria, cheia de graça, o Senhor é convosco. Bendita sois vós entre as mulheres e bendito é o fruto do vosso ventre, Jesus. Santa Maria, Mãe de Deus, rogai por nós, pecadores, agora e na hora de nossa morte. Amém. Rogai por nós, Santa Mãe de Deus, para que sejamos dignos das promessas de Cristo.

0: pecamos. Infundi, Senhor, nós vos pedimos, a vossa graça em nossas almas, para que nós, que pela anunciação do anjo, conhecemos a encarnação do Cristo, vosso Filho, pela sua paixão e morte na cruz, sejamos conduzidos à glória da ressurreição. Pelo mesmo Cristo, Senhor nosso. Amém.
1: Receba agora a bênção do Papa Leão XIV.
2: Sit nomen Domini benedictum. Adiutorium nostrum in nomine Domini. Benedicat vos omnipotens Deus.

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Muito bem, 6:06, é o coração.com na 95.7 FM. Seguimos juntos aqui, comecinho de noite na programação da Rádio Coração, logo após o Ângelus. Também recebemos a bênção do Papa Leão. Seguimos fazendo companhia para você aí, trilhando o mundo da música com muito mais até às 7 para você curtir, viu? Grande abraço a você, seja você sempre muito bem-vindo onde quer que se encontre aqui na sintonia. Um abraço aqui para o senhor Paulo Matias, família Matias, sempre ligadinho aqui no programa, né? Programação do coração.com. Seja vocês todos aí sempre muito bem-vindos daqui da nossa querida Dourados, né? BNH Quarto Plano. Seguimos. A você nos sítios, nas chacras, nas fazendas, assentamentos, enfim, onde quer que as ondas da Rádio Coração estejam chegando até você.

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2: 6:25.
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estudo das páginas sagradas deve ser como que a alma da sagrada teologia. Também, o ministério da palavra, isto é, a pregação pastoral, a catequese e toda a espécie de instrução cristã, na qual a homilia litúrgica deve ter um lugar principal com proveito, se alimenta e santamente se revigora com a palavra da Escritura. Catecismo da Igreja Católica. Setembro, mês

Muito bem, 6:30, coração.com no ar, seguimos juntos, fazendo companhia para você, a trilha sonora do seu comecinho de noite aqui na programação da Rádio Coração até as 7, seguimos juntos. Já deixo aqui um abraço para Dona Maria Aparecida, sempre ligadinho na sintonia aqui, colado conosco no coração.com. Também um abraço aqui para ele, Fábio Centurião, retornando, apareceu menino. É isso, né? Que bom. Ficamos todos felizes por te ver por aqui, viu? É isso. Bom trabalho pro senhor a partir das 7, assumindo a técnica aqui na programação, tá certo? E por aqui seguimos com muito mais música até as 7. Vamos

Muito bem, tá aí Marcelo Falcão, Rapa, Anjos Pra Quem Tem Fé. Essa canção fecha aqui o nosso último bloco musical no programa Coração.com de hoje, segunda-feira, segundona, dia 28 de setembro. Fábio Centurião, mais uma vez, seja muito bem-vindo à volta aí. Bom trabalho pro senhor, assumindo a técnica aqui a partir das 7 da noite, tá certo? Na sequência vem aí a Voz do Brasil e toda a programação da Rádio Coração, feita com muito carinho para você. Deixa a última de hoje, o Teatro Mágico Deixa Ser. A todos uma ótima noite. E amanhã, a partir das 5 da tarde, tem mais Coração.com na sua Rádio Coração. Se o bom Deus permitir, estaremos juntos aqui novamente. Grande abraço, uma ótima noite.

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5: Notícias do governo federal que movimentaram o país no dia de hoje.
6: Olá, boa noite.
7: Boa noite para você que nos acompanha em todo o país.
6: Segunda-feira, 28 de setembro de 2026.
7: Vamos aos destaques do dia.
6: Mais de 500 sites de apostas irregulares são retirados do ar no Brasil.
7: E após proibição das bets, quem tem dinheiro nas plataformas poderá pegar o valor de volta.
6: Cidadão será notificado sobre prazos e procedimentos para devolução dos recursos. Luciana Colares de Holanda.
8: A partir de terça-feira, dia 6, os sites e aplicativos de apostas saem do ar.
7: Mercado de combustíveis tem regras mais rígidas contra aumentos abusivos.
6: E portaria prorroga a subvenção ao óleo diesel em meio à alta do petróleo. Gabriela Noronha.
9: Em outra frente, a ANP determinou multas que somam mais de 700 milhões a distribuidoras de combustíveis por elevação abusiva de preços.
7: Futebol feminino ganha marco legal para a profissionalização da modalidade.
6: Lei também prevê proteção à maternidade e combate à discriminação e à violência. Thaís de Araújo.
10: A lei do futebol feminino estabelece diretrizes nacionais para o desenvolvimento do esporte. Entre as medidas está a redução gradual do número de atletas não profissionais nas competições oficiais.
7: Hoje na apresentação da Voz do Brasil, eu, Mariana Jungmann e Luciano Seixas.
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7: Quem tem dinheiro em casas de apostas vai receber informações do governo federal sobre como e quando pedir a devolução dos valores.
6: Os avisos serão enviados pela caixa postal do gov.br e também pelo WhatsApp para orientar os usuários sobre os procedimentos e os prazos.
7: Pelas novas regras, os valores devem ser devolvidos diretamente pelas casas de apostas até 5 de outubro. Em alguns casos, a restituição...

0: instituições financeiras, com prazo até 14 de outubro.
1: As empresas têm até o dia 5 de outubro, próxima segunda-feira, para retirar as propagandas do ar, inclusive de patrocínios. Dia 5, também, às 11h59 da noite, é o prazo para retirada voluntária dos valores pelos apostadores. A partir de terça-feira, dia 6, os sites e aplicativos de apostas saem do ar. Entre os dias 7 e 8 de outubro, as bets devem informar as instituições financeiras os saldos remanescentes, discriminados por CPF. E de 9 a 14 de outubro, finaliza o prazo para devolução dos saldos aos apostadores pelos bancos. A partir do dia 14,

0: anunciar a devolução aos apostadores. Luciana Colares de Holanda, para a Voz do Brasil.
1: E também está sendo feita a operação contra as bets que não eram regularizadas, as ilegais.
2: Já foram retirados do ar 506 sites suspeitos de oferecer apostas de forma irregular no Brasil.
1: A ação foi feita pelos Ministérios da Justiça e Segurança Pública e da Fazenda, que monitoram plataformas sem autorização para funcionar no país.
2: O levantamento também identificou 43 canais e grupos ativos no Telegram relacionados à divulgação de apostas e jogos de cassino online. Juntos, eles ultrapassam os 202 mil integrantes.
1: A iniciativa faz parte de um trabalho para interromper o acesso a plataformas que operem sem autorização e impedir que novos endereços sejam usados para oferecer apostas ao público brasileiro.
2: Uma questão de saúde mental.
1: Assim, o governo federal definiu a onda de vício em apostas online, as bets, que foram proibidas na semana passada em todo o país.
2: Transtornos e até mesmo casos de suicídio entre os jogadores tornaram o problema mais que uma questão financeira, segundo o Ministério da Saúde.
1: Mesmo com a proibição, o SUS segue oferecendo atendimento para os afetados.
3: Em 2022, o homem que vamos chamar de Reinaldo foi apresentado a uma plataforma de apostas de times de futebol. Ele gostou do que, até então, considerava uma brincadeira inofensiva. Mas, aos poucos, Reinaldo foi se afundando nas apostas online. Chegou ao ponto de comprometer a renda da casa e pegar empréstimos para tentar cobrir os rombos causados pelas bets.
4: Eu cheguei a pegar um empréstimo no banco de 7 mil reais, botei uma banca e no outro dia eu já tinha perdido os mesmos 7 mil reais. E eu fiz isso não foi uma vez, foram em outras vezes também.
3: Após 4 anos de vício, Reinaldo teve um princípio de infarto e entendeu que era hora de procurar ajuda.
4: Nesse dia eu tive uma virada de chave, assim, no sentido de que eu pensei, ou eu paro ou eu acabo com a minha vida.
3: Entre maio e junho, 50 milhões de brasileiros apostavam em bets, segundo pesquisa da Confederação Nacional de Dirigentes Lojistas e do Serviço de Proteção ao Crédito. De acordo com um estudo, que considerou apenas as capitais, 43% dos apostadores já deixaram de pagar contas essenciais, como água e luz, ou abriram mão de lazer por conta dos jogos. Merula Borges, especialista em finanças da Confederação, diz que o vício não prejudica apenas os apostadores, mas a própria economia do país.
5: Ultimamente, só os custos negativos de saúde e no comércio ficam no Brasil, enquanto a maior parte do lucro acaba indo para fora, com empresas que estão instaladas fora, que não geram emprego.
3: Os efeitos colaterais das bets extrapolam as finanças. Um dos principais motivos para a proibição dos jogos no Brasil, segundo o governo federal, é que o vício se tornou um problema de saúde pública. Quadros como ansiedade...
6: Muito bem, 6:06, é o coração próprio com na 95.7 FM. Seguimos juntos aqui, começou de noite na programação da Rádio Coração, logo após o Ângelus. Também recebemos a bênção do Papa Leão, seguimos fazendo companhia para você aí, trilhando o mundo da música com o mundo mais até às 7 para você curtir, viu? Grande abraço a você, seja você sempre muito bem-vindo, onde quer que se encontra aqui na sintonia. Um abraço aqui para o senhor Paulo Matias, família Matias, sempre ligadinho aqui no programa, né? Programação do coração.com. Seja vocês todos aí sempre muito bem-vindos aqui da nossa querida Dourados, né? BNH Quarto Plano. Seguimos. A você nos sítios, nas chácaras,

0: fazendas, assentamentos, enfim, onde quer que as zonas da Rádio Coração estejam chegando até você. É um prazer enorme estarmos juntos aqui. Comecinho de semana, claro, fechado de muita música para você. Vamos juntos até às 7.
1: Em dezembro de 2025, a plataforma de autoexclusão do governo federal registrou o pedido de bloqueio do CPF em sites de bets de mais de 1 milhão e 300 mil pessoas. 51% dessas pessoas declararam relação direta com a saúde como motivo para a autoexclusão. Reportagem Luana Karen.
2: Está em vigor uma nova etapa do programa de renegociação de dívidas do governo.
3: Nas fases anteriores, a União dava uma garantia aos bancos para que eles dessem descontos. Agora o governo vai adquirir a carteira de débitos.
2: Os descontos devem começar a ser repassados aos devedores a partir de fevereiro de 2027. Entenda como vai funcionar com Pablo Mundim.
4: Uma nova etapa do programa de renegociação de dívidas, o Desenrola, prevê a compra pelo governo federal de carteiras de dívidas de pessoas físicas. A medida provisória estabelece descontos de, no mínimo, 90% para dívidas de até 10 mil reais. O ministro do Planejamento e Orçamento, Bruno Moretti, explica quais dívidas poderão ser incluídas no programa.
5: Dívidas em atraso, de um período de 2 a 4 anos e meio, mais ou menos, porque a partir de 5 anos essas dívidas prescrevem.
4: Na prática, bancos e demais credores poderão oferecer suas carteiras de dívidas em leilões. Será selecionada a instituição que oferece o maior desconto. Depois da compra, o consumidor poderá quitar o saldo restante à vista ou parcelar a dívida. Os juros e as demais condições de pagamento ainda serão definidos pelo Conselho Monetário Nacional. A economista e professora da FGV, Carla Beni, fala sobre a diferença dessa medida para outros programas de renegociação.
6: A mudança desse modelo é que o cidadão vai dever para o Tesouro Nacional. Então, o Tesouro que vai fazer toda a negociação com o banco e vai comprar os lotes pelo maior desconto possível.
4: A economista da FGV, Carla Beni, também orienta os consumidores sobre os cuidados para evitar um novo endividamento.
6: O importante é que a pessoa já comece a fazer uma programação, já vai tentando já juntar algum valor. Numa situação ideal, ela quitaria essa dívida à vista para não continuar com outra dívida. Mas se ela precisar parcelar, é importante que essa parcela caiba no orçamento para que ela não se frustre novamente.
4: O cronograma prevê o chamamento dos credores em novembro, a apresentação das propostas em dezembro e a homologação em janeiro. A previsão é que os contratos sejam assinados e os descontos comecem a ser repassados aos devedores em fevereiro de 2027. Para acompanhar as próximas etapas e saber como participar, o consumidor deverá consultar os canais oficiais do programa, que ainda serão divulgados. Reportagem Pablo Mundim.
3: O Setembro Verde chama a atenção para a importância da doação de órgãos.
2: E nós conversamos com a coordenadora geral do Sistema Nacional de Transplantes do Ministério da Saúde, Patrícia Freire, sobre a logística, as regras e as diferenças que esse gesto pode fazer para salvar vidas e dar uma nova chance a quem espera por um transplante. Acompanhe.

0: qualquer pessoa pode ser doadora de órgãos e tecidos?
1: Sim, qualquer pessoa. Primeiramente, obrigada, Mariana, pelo convite. Aqui no mês da doação é muito importante a gente falar sobre isso, né? Setembro é dedicado à doação, ao incentivo à doação de órgãos e tecidos, né? Então, a resposta é sim. Qualquer pessoa saudável, que não tenha doenças transmissíveis, pode ser doadora de órgãos e tecidos, né? Para ser doador de órgãos após a morte, é preciso estar em morte encefálica. E para ser doador de tecidos, o coração já pode ter parado e é possível doar alguns tipos de tecidos.
0: Agora, existe idade mínima para essa doação ou idade máxima?
1: Idade máxima não tem. Idade mínima, sim, para aqueles pacientes que estão em morte encefálica. Porque a morte encefálica, que é a morte cerebral, né? Ela só pode ser diagnosticada a partir de 7 dias de vida. Então, a idade mínima, é claro, tem que ser a partir de 7 vidas. Mas a partir de 7 dias de vida, é possível doar órgãos para o transplante. Idade máxima não tem. Vai depender, é claro, da performance da pessoa, né? Hoje em dia, um idoso, por exemplo, de 70 anos, né? Existem pessoas com 70 anos que são atletas, que estão muito bem de saúde. Então, isso não impede a doação.

0: homens. Então não existe idade máxima, existe a condição da pessoa naquela idade. Se ela estiver bem, saudável, sem doenças transmissíveis, não há impedimento só pela idade. A idade isoladamente não impede a doação de órgãos.
1: E aí, no caso, uma criança doa para outras crianças, idoso necessariamente vai doar para outro idoso? Tem essa relação?
0: Depende. Na verdade, o regulamento técnico do Sistema Nacional de Transplantes, ele prioriza que doadores abaixo de 18 anos, órgãos de doadores que tenham de 18 anos ou menos, sejam vão primeiro para receptores também com abaixo de 18 anos. Mas isso é muito, varia um pouco, assim, por exemplo, porque nós podemos ter uma criança de 13 anos que seja muito grande, tenha, por exemplo, um coração já grande, né? Nós temos adolescentes aí de 13, 12 anos que tem 1,90m, né? Porte físico de adulto. Então, o coração desse adolescente provavelmente não vai caber numa criancinha de um ano que está precisando de um coração para transplante. Então, a gente faz essa relação antropométrica também, né? Mas, a priori, órgãos de doadores infantis vão primeiro para receptores infantis. Se não tiver nenhum receptor dessa faixa etária compatível, aí ele vai para doação de órgãos para adultos normalmente. Mas a gente procura fazer essa

0: situação de morte, né? Mas a gente tem doação em vida também. A senhora pode falar um pouquinho pra gente dos dois casos, assim, quando que se trata de doação pós-morte, quando que é possível fazer doação em vida ainda?
1: Sim, a doação pós-morte, ela é prevista em lei, né? E ela ocorre numa situação que a gente chama de morte encefálica, que é quando a função, a perda da função total das funções do cérebro, né? A gente sabe que todo o nosso organismo é comandado pelo nosso cérebro. Então, quando ele para de funcionar, isso é a morte de fato do indivíduo. E é na morte encefálica que é possível se doar coração, rins, fígado, pâncreas, intestino. E tecidos também, é possível doar córneas, é possível doar pele, ligamentos, ossos, tendões, enfim. Mas na doação inter vivos, a gente só pode doar órgãos duplos ou órgãos que se regeneram, né? Então, em vivo, na doação em vivos, a gente pode doar um dos rins, parte do fígado e pode doar medula óssea. Esse é o tipo de doação em vida que pode acontecer.
0: Muito bem. Agora, doutora, uma única pessoa pode doar mais de um órgão, mais de um tecido?
1: Com certeza. Um único doador falecido, por exemplo, ele pode doar até 7, 8 órgãos e também pode doar todos os tecidos, exceto medula óssea. E o doador em vida é aquilo que eu falei, ele pode doar medula óssea, um dos rins ou parte do fígado.
0: E o Sistema Único de Saúde tem uma lista única para isso? Acho que essa também é uma dúvida que muita gente tem, né? As pessoas têm aquele imaginário de que você pode... Ai, tendo dinheiro, você vai passar na frente. É uma lista única, né?
1: É uma lista única. Critérios econômicos, sociais, políticos, enfim, isso não é um consenso comum, é uma lenda urbana, né? Isso não existe, a lista é única. A distribuição dos órgãos que são doados pelas famílias, ela é feita através de critérios técnicos e não é feita assim diretamente pelo humano. Há um sistema informatizado que cruza os dados de compatibilidade dos candidatos a transplantes, ou seja, daquelas pessoas que estão inscritas na lista única, com os doadores, com os dados dos doadores, e existe um algoritmo. Então, ele cruza os dados dos doadores e dos receptores e vê qual é o mais compatível e organiza, assim, por critérios cronológicos, por critérios de urgência máxima, né? Então, você pode, por exemplo, uma pessoa pode passar na frente da lista, pode, se ela tiver muito urgente. Uhum. Porque tem aquela pessoa que está inscrita, mas que ela não está tão urgente, ela pode esperar um pouco. E tem alguns que entram no caso de urgência máxima, que ela precisa transplantar em 48 horas, ou senão ela morre. Então, nesses casos, a lista olha quem está em urgência. E, é claro, ela classifica os urgentes primeiro e os eletivos na sequência. Então, a lista é única e não existe. O nosso sistema, ele prima por isso, sabe, Mariana? Ele prima pela transparência do sistema. Então, as pessoas que são candidatas a um transplante e que estão inscritas nas listas, elas têm acesso ao seu prontuário e elas podem acompanhar

lista. Então ela vai ver quem passou na frente por questões de urgência, enfim. Então a lista é totalmente transparente e não é possível se passar na frente da lista por questões que não sejam urgência. Agora

0: geralmente, quando você, se você tem a intenção de ser doadora, mas você percebe que a sua família pode ter algum tipo de preconceito com aquilo, ou algum tipo de resistência, né?
1: Na verdade, as famílias não têm preconceito, as famílias não têm conhecimento, porque a doação de órgãos é uma coisa, é assim, a gente costuma dizer que é o suprassumo da alta complexidade, né? Quando todos os tratamentos falharam, o que resta agora? Trocar o órgão? Então, as famílias têm desconhecimento, né? Mas o que é essencial, que fique assim de mensagem para quem está nos ouvindo, é que se você deseja ser um doador após a sua morte, você venha a falecer e quiser se tornar um doador, você precisa deixar claro para a sua família. Então, você, sei lá, está numa conversa de fim de semana, vocês estão ali no almoço de domingo na família, né? Você fala assim, gente, lembra aquela coisa da doação de órgãos? Eu quero deixar bem claro, eu vou ser doador, viu? Se eu morrer, a gente até brinca, né? Se eu doer é para doar, se eu morrer é para doar tudo. Então é isso que precisa ficar claro, porque a família, ela tende a fazer os gostos do seu ente querido
0: a
1: quando ele falece,
0: né?
1: Ela tende a respeitar. Então o que é muito claro é falar, gente, se eu morrer algum dia, eu quero, lembrem, eu quero ser doador de órgãos. Se eu não puder, por exemplo, se não houver morte cefálica, a pessoa já tiver o coração parado de cara, né? Assim, por exemplo, num acidente de trânsito, o coração parou ali, dá para doar córneas, dá para doar ossos, dá para doar pele, dá para doar músculos, tendões, dá para doar uma série de outros tecidos. Principalmente a gente tem que lembrar das córneas. A nossa lista de córneas hoje é gigante. E você imagina você poder doar os seus olhos e fazer com que uma pessoa volte a enxergar. Então isso é muito importante. Então a mensagem que precisa ficar para as famílias, para a pessoa que quer se tornar um doador, avise a sua família, porque quem vai autorizar a doação é a sua família.
0: Muito bem, nós conversamos com Patrícia Freire, coordenadora geral do Sistema Nacional de Transplantes do Ministério da Saúde. Doutora Patrícia, muito obrigada pela entrevista à Voz do Brasil.
1: A gente é contadora.
2: 2027 vai ser o ano da Copa do Mundo Feminina no Brasil.
0: E de olho no futebol feminino brasileiro, foi sancionado nesta segunda-feira um marco legal para a modalidade.
2: A legislação prevê medidas para profissionalização nas competições, proteção à maternidade e prevenção e combate à discriminação no futebol.
3: Foi sancionada nesta segunda-feira a Lei do Futebol Feminino, que estabelece diretrizes nacionais para o desenvolvimento do esporte. Entre as medidas, está a redução gradual do número de atletas não profissionais nas competições oficiais. Na principal divisão nacional, cada equipe poderá ter inicialmente até 4 jogadoras não profissionais. Nas demais divisões nacionais e na principal divisão estadual, o limite será de 6. A lei também estabelece medidas para ampliar a participação das mulheres em diferentes áreas do futebol e garantir mais direitos às atletas, como explica o ministro do Esporte, Paulo Henrique Cordeiro.
4: É uma lei que também se preocupa com a formação de gestoras, com técnicas, com a arbitragem feminina no futebol, com condições como a proteção à maternidade, com a busca da igualdade salarial entre as jogadoras do futebol feminino e do futebol masculino, que se preocupa essencialmente com o desenvolvimento desse futebol feminino, de nós virarmos a chave.
3: As atletas também deverão ter acesso a condições equivalentes de treinamento, espaços, equipamentos e profissionais de suporte. A legislação inclui ainda medidas de prevenção e combate à discriminação, ao racismo, à intolerância e à violência contra as mulheres no futebol. A medida entra em vigor durante a preparação do Brasil para sediar, em 2027, a Copa do Mundo Feminina. O Mundial será realizado de 24 de junho a 25 de julho em 8 cidades brasileiras. Reportagem Thaís de Araújo.

0: para a população brasileira.
1: A cotação internacional do barril do petróleo Brent, o tipo que é para comercialização, já acumula uma alta de 40% desde o início dos conflitos.
0: As medidas fazem parte de um conjunto de ações para evitar o aumento do preço dos combustíveis no país.

0: país diante da alta dos preços internacionais do petróleo. O pacote inclui nova portaria do Ministério da Fazenda, que prorroga a subvenção de R$ 2,12 por litro de óleo diesel, publicada na última sexta-feira. Segundo o ministro do Planejamento e Orçamento, Bruno Moretti, a política de concessão de subsídios aos combustíveis ainda é necessária e precisa ser mantida para atenuar os efeitos da guerra no Oriente Médio entre Estados Unidos, Irã e Israel.
1: A política de subvenção, ela funciona sempre como um amortecedor. Ela é do tamanho necessário para amortecer o choque e nunca ela é discricionária, sem parar.
0: Na semana passada, também foi deflagrada a operação Carga Pesada. De acordo com o balanço divulgado nesta segunda-feira, entre 21 e 25 de setembro, 241 fiscalizações foram realizadas em postos, distribuidoras e revendedoras para checar preços e qualidade dos combustíveis e do GLP, o gás de cozinha. O ministro da Justiça e Segurança Pública, Wellington Lima, destacou que o reforço na fiscalização não vai de encontro ao livre mercado. O ministro disse ainda que é preciso diferenciar a liberdade para definição de preços das situações consideradas abusivas.
1: A necessidade de nós, a todo instante, chamarmos atenção para a distinção entre o uso, a liberdade de preço e o abuso. O uso dessa faculdade não se confunde com este abuso indiscriminado de preço. Imaginar 1.300% de incremento na margem de lucro é algo que atenta totalmente contra o interesse da sociedade brasileira, da cidadania, da dimensão dos consumidores, e o nosso aparato de Estado deverá estar absolutamente mobilizado para reprimir esse tipo de conduta.
0: O governo também aumentou as penalidades previstas para infrações cometidas por integrantes da cadeia de combustíveis. Com a nova regra, o teto para as multas passou de 14 para 500 milhões de reais. Reportagem Gabriela Noronha.
2: Devido à elevação abusiva de preços, a ANP, Agência Nacional do Petróleo, Gás Natural e Biocombustíveis, já aplicou multas que somam mais de 700 milhões de reais a distribuidoras de combustíveis.
3: E essas foram as notícias do governo federal.
2: A realização da Secretaria de Comunicação Social da Presidência da República.
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2: Fique agora com as notícias do Poder Judiciário e do Congresso Nacional. Boa noite.
3: Boa noite para você e até amanhã.
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5: Você vai ouvir agora notícias do Poder Judiciário.
6: STF vai definir limites para quebra de sigilo telemático em fiscalização tributária.
7: Acordo prevê medidas para combater o assédio eleitoral na administração pública da Paraíba.
6: Para o STJ, condenação por violência doméstica é fundamento suficiente para impor a participação do agressor em grupo reflexivo.
7: Boa noite, eu sou Marcela Luiza.
6: E eu sou Walter Lima.
7: O Supremo Tribunal Federal vai definir se a Justiça pode autorizar a quebra de sigilo telemático em fiscalizações de tributos.
6: A decisão final do STF deverá ser aplicada por todo o judiciário do país. Marcelo Della Libera.
8: O caso começou com uma ação da União que pediu acesso a e-mails e arquivos armazenados em nuvem de um investigado para apurar um suposto esquema de emissão de notas fiscais falsas. No recurso ao Supremo, a União sustenta que o Marco Civil da Internet permite, mediante ordem judicial, o acesso a dados armazenados também em processos de outras áreas. O relator ministro Dias Toffoli destacou que a discussão envolve, de um lado, o direito à privacidade e ao sigilo das comunicações e, de outro, o interesse público na arrecadação de tributos. Ainda não há data para o julgamento do mérito no Supremo.
7: Acordo homologado pela Justiça do Trabalho prevê medidas para combater o assédio eleitoral na administração pública da Paraíba.
6: O Estado também vai pagar indenização por dano moral coletivo. Samanta Flor.
9: O acordo foi firmado entre o Ministério Público do Trabalho e o Estado da Paraíba. A previsão é de ações para identificar e coibir práticas de assédio eleitoral e também discriminatórias nas relações de trabalho da administração estadual. O Estado ainda vai pagar R$ 200 mil por dano moral coletivo em 20 parcelas. A decisão prevê multa em caso de descumprimento.
7: Mesários preparam sessões eleitorais antes da abertura da votação.
10: Equipes orientam.

0: Então, eleitoral garantem o funcionamento das sessões. Estevão Furtado.
1: No dia 4 de outubro, as sessões eleitorais vão funcionar das 8 da manhã às 5 da tarde, no horário de Brasília. Durante o pleito, mesárias e mesários conferem a identificação, registram a presença, liberam a urna e orientam eleitoras e eleitores sem interferirem na escolha do voto. Celulares e outros equipamentos que possam gravar ou transmitir imagens devem ficar desligados e guardados no local indicado pelos mesários, enquanto a pessoa vota. Ao final do horário de votação, a equipe imprime o boletim de urna e encaminha a mídia de resultado para a transmissão dos dados.
2: Condenação por violência doméstica é fundamento suficiente para obrigar agressor a participar de grupo reflexivo como condição de suspensão da pena.
0: O entendimento é do STJ, Fátima Uchoa.
3: Um homem condenado por violência doméstica teve a execução da pena suspensa desde que cumprisse algumas condições, como a de frequentar 5 sessões de grupo reflexivo. O Tribunal de Justiça do Rio de Janeiro afastou essa condição por entender que não houve fundamento específico para determiná-la, o que resultou em recurso do Ministério Público. O STJ restabeleceu a obrigação. Segundo o relator ministro Rogério Schietti Cruz, o juiz só precisa apresentar justificativa específica se decidir não aplicar a medida. Para o ministro, os grupos buscam responsabilizar o agressor e ajudar a romper o ciclo de violência doméstica.
2: Justiça bloqueia 146 milhões de empresas acusadas de envolvimento em garimpo na terra indígena Yanomami.
0: A decisão é fruto de um pedido do MPF, Vanessa Pereira.
4: Segundo a ação, a cassiterita era extraída clandestinamente da terra indígena Yanomami, em Roraima, transportada por aeronaves a partir de pistas de pouso clandestinas, registrada como se fosse produção de cooperados e, em seguida, adquirida pela White Solder Metalurgia e Mineração Limitada, que transformava o minério em lingotes de estanho. Com isso, além do bloqueio de bens, direitos e valores, a Justiça também determinou que a Receita Federal informe os dados de faturamento das 4 empresas de 2021 a 2025. Essas informações servirão de base para sanções e eventual revisão de valores bloqueados.
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2: Uma boa noite.
0: E até amanhã.
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0: Muito bem, 6:30, coração.com no ar, seguindo juntos, fazendo companhia para você, a trilha sonora do seu comecinho de noite aqui na programação da Rádio Coração até as 7. Seguimos juntos, já deixo aqui um abraço para dona Maria Aparecida, sempre ligadinho na sintonia aqui, colado conosco no coração.com. Também um abraço aqui para ele, Fábio Centurion, retornando, né? Retornando. Apareceu, menino? É isso, né? Que bom, ficamos todos felizes por te ver por aqui, viu? É isso, bom trabalho para o senhor a partir das 7, assumindo a técnica aqui na programação, tá certo? E por aqui seguimos com muito mais música até as 7. Vamos juntos.
1: ...de 2026, que proíbe em todo o país as chamadas BETs, pelo texto que será analisado por uma comissão mista de senadores e deputados federais antes de ser votado pelos plenários da Câmara e do Senado. A restrição valerá para as apostas sobre eventos reais de temática esportiva e sobre eventos virtuais de jogos online. As informações com o repórter Alexandre Campos.
2: Além de acabar com as atuais concessões no prazo de 30 dias, a MP prevê o bloqueio do acesso a sites e aplicativos de apostas. As empresas que exploram a atividade não terão direito a qualquer indenização nem a devolução do valor que repassaram ao governo pela outorga do serviço. A conta vinculada a algum operador que continuar explorando ilegalmente a atividade será bloqueada e os valores serão destinados ao Fundo Nacional de Segurança Pública. O dinheiro referente a jogos não apurados e os recursos de prêmios de apostas, cujo resultado tiver sido concluído antes da vigência das novas regras, deverão ser devolvidos aos apostadores. O texto ainda veda publicidade, propaganda e patrocínio relacionados a esse tipo de atividade e impõe obrigações aos provedores de aplicativos.

0: Ações de internet e lojas virtuais como impedimento de oferecer produtos ou serviços referentes a apostas. O vício em bets tem levado famílias ao endividamento e há mais registros de casos de depressão e de ansiedade com aumento do risco de suicídio, problemas que, de acordo com o governo, motivaram a edição da medida provisória. A população pode se manifestar sobre a MP clicando em consulta pública no endereço senado.leg.br/e-cidadania.
1: O Congresso também recebeu o projeto de lei do Executivo que tipifica crimes relacionados às bets. O texto torna crime tanto a exploração quanto a publicidade de bets, tipificando 5 condutas como criminosas. A proibição das bets prevista em medida provisória já está valendo, mas o projeto que trata dos crimes ainda precisa ser votado pela Câmara e pelo Senado para virar lei e entrar em vigor. A Comissão de Constituição e Justiça do Senado deve discutir uma alteração no Estatuto da Criança e do Adolescente para punir adultos que desistem do processo de adoção. A proposta busca introduzir sanções específicas para desencorajar a chamada desistência tardia, quando a criança já consolidou laços afetivos com os adotantes. Repórter Douglas Castilho.
2: De 2019 a 2024, mais de 2 mil crianças registradas para adoção passaram por pelo menos um processo de devolução, segundo dados do Conselho Nacional de Justiça. Foi pensando nesse cenário que o ex-senador Major Olímpio apresentou o projeto de lei que estabelece sanções para os adotantes que desistirem durante o processo. A relatora da proposta na Comissão de Direitos Humanos, senadora Damares Alves, do Republicanos do Distrito Federal, falou das consequências dessa espécie de segundo abandono.
3: Agravam ainda mais a vulnerabilidade de crianças e adolescentes que, por vezes, já sofrem trauma anterior de exclusão ou perda da família de origem.
2: A proposta prevê punições como o pagamento de indenização e até responsabilização por crime de abandono de incapaz, se a desistência ocorrer após a sentença judicial definitiva de adoção.
1: Foi sancionada a lei aprovada pelo Senado que cria a Universidade Federal da Fronteira Norte, com sede em Oiapoque, no Amapá. Repórter Rodrigo Rezende.
4: A Universidade Federal da Fronteira Norte, a UFFN, terá sede em Oiapoque, na fronteira com a Guiana Francesa, e será vinculada ao Ministério da Educação. O campus da Unifap, Universidade Federal do Amapá, que fica no município, passa a integrar a nova universidade, com a transferência dos cursos, estudantes e cargos. A UFFN terá como objetivos oferecer graduação e pós-graduação, desenvolver pesquisa, extensão e cultura e promover a inovação e o desenvolvimento regional. O presidente do Senado, Davi Alcolumbre, destacou o papel da instituição na formação de profissionais e pesquisadores, principalmente com a possível exploração de petróleo na região.
5: De formarmos capacidade intelectual na academia, na universidade, no conhecimento, nessa nova perspectiva das riquezas da exploração do petróleo e das riquezas que o petróleo pode proporcionar para o Brasil e vai proporcionar para a Amazônia, de conhecimento, de inteligência, e a universidade só ela é capaz de gerar todas essas perspectivas.
4: Para 2027 e 2028 estão previstos investimentos de 20 milhões de reais por ano na nova universidade.
1: Uma proposta em análise na Comissão de Educação propõe que bibliotecas de escolas públicas disponibilizem livros sobre proteção à mulher. Obras que abordem o tema e igualdade entre homens e mulheres também devem constar nos acervos. A medida tem como objetivo atuar preventivamente no combate à violência contra o público feminino e deve ser adotada conforme a previsão orçamentária. A relatora, senadora Ivete da Silveira, do MDB de Santa Catarina, enfatiza que a iniciativa pode ser implementada de forma gradual. Para ela, o acesso a obras literárias, informativas e pedagógicas sobre esses assuntos contribui para o desenvolvimento de atitudes compatíveis com a dignidade da pessoa humana e com a não discriminação.
6: Nem só de violência vive o Brasil. Ele

0: também de uma capacidade de reagir a ela.
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4: O Tribunal Superior Eleitoral decidiu que o e-título poderá ser usado normalmente nos dias das eleições, inclusive para download. A novidade vale para os 2 turnos de votação. Mais detalhes com o repórter Herman Kulitz.
5: Os cidadãos poderão usar o aplicativo e-título normalmente nos dias da votação, inclusive para download. Isso vale tanto para o primeiro turno quanto para o segundo. O anúncio foi feito pelo presidente do TSE, ministro Cássio Nunes Marques, destacando as funcionalidades.
6: A Justiça Eleitoral iniciou o envio de notificações oficiais pelo aplicativo e-título. A iniciativa busca facilitar o acesso a informações importantes para o exercício do voto, como a consulta antecipada ao local e a sessão de votação. Reforçamos, portanto, a recomendação para que eleitoras e eleitores mantenham o aplicativo atualizado, façam o primeiro acesso e confiram seus dados com antecedência.
5: De acordo com o TSE, quem tem biometria cadastrada e fotografia digital poderá utilizar o e-título como documento oficial de identificação na hora de votar, apresentando o documento diretamente pelo celular ao mesário. Não serão aceitas capturas de tela nem documentos sem foto.
4: 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Com trabalhos técnicos de Eliseu Caires, o Jornal do Senado fica por aqui. Acompanhe agora as notícias da Câmara dos Deputados. Boa noite e até amanhã.
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7: Câmara analisa a destinação de percentuais mínimos de recursos ao esporte.
8: Projeto de lei cria uma política nacional de educação para jovens e adultos.
7: Parlamentares apresentam propostas para fiscalizar a qualidade da água.
8: Boa noite. Encerramos hoje o projeto de gravação de edições do Jornal Câmara dos Deputados em emissoras da rede Câmara de Rádio neste ano de 2026. Este programa está sendo produzido diretamente da cidade de Vitória da Conquista, com a participação do colega Guilherme Barbosa, da Rádio Câmara de Vitória da Conquista. Eu sou Márcio Aquilissardi, bem-vindo, Guilherme.
7: Boa noite, obrigado, Márcio. É uma honra profissional participar da apresentação desse Jornal da Câmara dos Deputados, dentro da Voz do Brasil. Vamos agora às notícias da Câmara dos Deputados. O Wellington Roberto, do PSD da Paraíba, apresentou proposta de fiscalização e controle para verificar a origem e a regularidade da água utilizada na fabricação de refrigerantes e cervejas no Brasil. A iniciativa prevê a revisão das autorizações realizadas nas fábricas nos últimos 5 anos.
8: O Wellington Roberto quer saber se as empresas usam água mineral dentro dos padrões exigidos pelos órgãos de controle. O deputado também solicita explicações sobre a ausência nos rótulos dos refrigerantes de informações relacionadas à origem da água utilizada na produção.
7: Júlio Arcoverde, do PP, quer discutir a prestação dos serviços de abastecimento de água e esgotamento sanitário no estado do Piauí. O deputado cita relatos de falhas no fornecimento e defende mais acompanhamento da execução dos contratos de concessão.
8: Júlio Arcoverde sugere reunir representantes da concessionária, de órgãos reguladores e do poder público em uma audiência sobre o tema. Ele explica que o objetivo é avaliar a

0: fiscalização do setor e discutir medidas para melhorar a qualidade e a continuidade dos serviços prestados.
1: Saúde.
2: Dorinaldo Malafaia.

0: avançar os processos de licenciamento ambiental.
1: Dorinaldo Malafaia alerta que grandes empreendimentos instalados em regiões com alta incidência de malária devem considerar durante o processo de licenciamento os riscos da doença. O deputado avalia que a cooperação entre os entes federativos pode fortalecer a prevenção e o controle.
2: Segurança Pública.
0: Sargento Faur, do PL do Paraná, defende o aumento das penas para motoristas alcoolizados que causarem acidentes com vítimas. Ele cita casos recentes de atropelamentos fatais e mortes de motociclistas provocados por condutores embriagados.
3: Eu apresentei, baseado nessa carnificina que estamos vivendo no trânsito, um projeto duríssimo, que ele aumenta de pena, reclusão de 6 a 20 anos quando o motorista sob influência de álcool ou outra substância psicoativa provocar morte no trânsito, crime inafiançável. Ou seja, chega de fiancinha de 3 mil, de 1.000, de 2 mil, não, vai ficar preso até decisão judicial. Multas mais severas.
1: A proposta também prevê 10 anos de suspensão da carteira de motorista em casos de morte e 7 anos quando houver invalidez permanente da vítima. Para Sargento Faur, as mudanças evitam a sensação de impunidade e tornam mais rigorosa a punição para crimes cometidos por motoristas embriagados.
0: Favorável à redução da maioridade penal de 18 para 16 anos, Paulo Freire Costa, do PL de São Paulo, considera que as regras atuais de punição para adolescentes precisam levar em conta a gravidade dos acontecimentos. Ele é um dos autores de PEC sobre o tema.
1: O texto assinado por Paulo Freire Costa também inclui a responsabilização penal de adolescentes maiores de 12 anos que cometam crimes violentos e hediondos. A justificativa aponta que o limite de 3 anos de internação pode estimular o recrutamento de menores para a prática de crimes.
2: Justiça.
0: O projeto de Alexandre Guimarães, do MDB do Tocantins, cria regras para punir a chamada litigância abusiva reversa. A proposta prevê punições para réus que descumpram decisões judiciais de forma reiterada ou apresentem recursos sucessivos apenas para atrasar as determinações da justiça.
1: De acordo com Alexandre Guimarães, grandes litigantes costumam transformar a demora dos processos em estratégia de negócio, o que sobrecarrega o judiciário. Para ele, a medida combate o abuso de poder econômico nos tribunais e assegura que as decisões sejam cumpridas.
2: Educação.
0: A Câmara analisa a criação de uma Política Nacional de Educação de Jovens e Adultos. A proposta pretende avançar na construção de medidas para estimular milhões de brasileiros que não conseguiram concluir os estudos. A repórter é Maria Neves.
4: A Comissão de Educação da Câmara dos Deputados aprovou o projeto que institui a Política Nacional de Educação de Jovens e Adultos. Pela proposta, o poder público deverá adotar ações para assegurar o acesso e a permanência na escola de todos os cidadãos que não concluíram o ensino fundamental ou médio na idade própria. Dentre as medidas previstas estão a busca ativa de estudantes que abandonaram os estudos, a previsão de orçamento próprio para o programa em igualdade de condições com o ensino regular e a oferta de bolsas de estudo. Ainda de acordo com o texto aprovado, a União deverá oferecer assistência técnica a estados e municípios para ampliar a oferta de vagas na educação de jovens e adultos. Nessa modalidade, as instituições de ensino deverão oferecer cursos em horários flexíveis, inclusive aos fins de semana. Para a deputada professora Luciene Cavalcante, do PSOL de São Paulo, que integra a Comissão de Educação, a proposta é fundamental, uma vez que o Brasil ainda conta com milhões de pessoas que não concluíram a educação básica.
5: Hoje, no nosso país, mais de 1.000 cidades não têm sequer uma turma de EJA. Isso é um escândalo. Quando a gente vai olhar que são quase 70 milhões de brasileiros que hoje não concluíram a educação básica.
4: O projeto ainda determina a formação de professores especializados e a realização de concursos públicos.

0: profissionais específicos para a formação de jovens, adultos e idosos. Os governos também terão de assegurar aos alunos da modalidade de jovens e adultos participação igualitária em programas de material didático, transporte, alimentação e assistência à saúde. Além disso, as instituições de ensino deverão oferecer espaço para acolhimento de crianças entre 4 e 12 anos, sob a responsabilidade de estudantes jovens, adultos ou idosos. A proposta que institui a Política Nacional de Educação de Jovens e Adultos ainda será analisada pelas Comissões de Finanças e Tributação e de Constituição e Justiça. Da Rádio Câmara de Brasília, Maria Neves.
1: Economia. Lucas Ramos, do PSB de Pernambuco, apoia a criação de regras mais claras para responsabilizar os sócios pelas obrigações que permanecem após a extinção de uma empresa. A proposta, segundo ele, protege credores, trabalhadores e fornecedores, além de ampliar a segurança jurídica.
2: Relator da matéria na Comissão de Indústria, Comércio e Serviços, Lucas Ramos avalia que a mudança contribui para reduzir disputas judiciais e fortalecer o ambiente de negócios. Ele afirma que a medida ajuda a coibir o uso indevido da personalidade jurídica para evitar o cumprimento de obrigações.
1: O projeto de Júnior Ferrari, do PSD do Pará, amplia a desoneração tributária para serviços de conservação, modernização e reparo de embarcações listadas no Registro Especial Brasileiro. O texto também inclui as empresas brasileiras de navegação como beneficiárias do Renaval, o programa de incentivo ao setor.
2: Júnior Ferrari alega que a reforma tributária acabou com benefícios que garantiam a competitividade do setor de reparos navais. Ele entende que as mudanças são necessárias para preservar empregos, atrair investimentos estrangeiros e manter a infraestrutura de atendimento à frota brasileira.
1: Juarez Costa, do Republicanos de Mato Grosso, integra a Frente Parlamentar em Defesa do Mutualismo. O grupo pretende acompanhar a regulamentação do sistema em que associados dividem os custos de proteção de seus bens como alternativa ao seguro tradicional.
2: Juarez Costa apoia a articulação entre o poder público, entidades do setor e a sociedade civil para fortalecer esse modelo de proteção patrimonial. A frente também busca contribuir para a aplicação das regras estabelecidas pela lei que regulamentou o mutualismo no país.
1: Agricultura. Produtores rurais endividados poderão ter até 25 anos para pagar seus financiamentos, conforme substitutivo apresentado por Dilceu Esperafico, do PP do Paraná. O relatório do deputado também estabelece carência de até 3 anos para o início dos pagamentos.
2: Dilceu Esperafico considera que a renegociação das dívidas pode ajudar os produtores afetados por perdas na safra, aumento dos custos de produção ou dificuldades na comercialização. O texto também prevê a suspensão de cobranças judiciais durante o período de adesão ao programa de renegociação.
1: Raimundo Costa, do PSD da Bahia, é autor de projeto que cria um selo nacional para a identificação de pescado proveniente da pesca artesanal sustentável. A proposta também institui um programa de rastreabilidade para informar a origem do produto e a comunidade responsável pela captura.
2: Raimundo Costa aponta que a certificação pode aumentar o valor comercial do pescado artesanal, ampliando o acesso a mercados diferenciados. O texto prevê também que produtos certificados tenham prioridade em compras públicas, feiras e ações de promoção comercial.
1: Trabalho. Mauro Benevides Filho, do União do Ceará, apoia a PEC que reduz de 44 para 40 horas semanais a jornada, com 2 dias de descanso a cada 5 trabalhados e sem redução salarial. Ele ressalta a importância da mudança para o bem-estar da população.
3: Eu bato muito que você, para você crescer, você tem que melhorar na sua função, estudando. O que é que essa emenda constitucional está fazendo? É tentando reduzir, em vez de um dia por semana de folga, de lazer, de cuidar da casa, enfim, do que seja, de estudar, é reduzir de 5 por 2. O que que é isso? É trabalhar 5 dias e conseguir folgar 2. Isso não significa que sábado e domingo não poderão trabalhar. Poderão sim. Você pode substituir um dia da semana, quarta-feira,

0: trabalhar no sábado, e assim por diante. Ou seja, a emenda constitucional prevê isso.
1: Mauro Benevides Filho considera que a redução da jornada também pode aumentar a produtividade. Segundo o parlamentar, empresas que já adotaram a escala de 5 dias de trabalho por 2 de descanso relatam funcionários mais motivados e redução das faltas justificadas por atestados.
2: Zé Adriano, do PP do Acre, apresentou requerimento para a realização de audiência pública para debater o fim da escala 6x1. O deputado propõe ouvir representantes da construção civil sobre os possíveis impactos da mudança nos custos, na produtividade e na manutenção dos empregos.
1: Zé Adriano considera que a construção civil deve participar do debate por empregar grande contingente de trabalhadores e depender intensamente de mão de obra. Ele avalia que a audiência pode contribuir para a análise das propostas sobre o tema que tramitam no Congresso Nacional.
2: O missionário José Olímpio, do PL de São Paulo, apresentou o projeto que autoriza a criação de um Programa Nacional de Proteção a Motofretistas e Mototaxistas. A proposta prevê recursos federais para municípios e o Distrito Federal oferecerem gratuitamente equipamentos de segurança e cursos de qualificação.
1: Missionário José Olímpio defende a priorização de trabalhadores de baixa renda com adesão voluntária aos cursos e sem novos custos para a categoria. Segundo o deputado, o objetivo é reduzir os acidentes e as mortes no trânsito relacionados ao uso profissional de motocicletas.
2: Ercílio Coelho Diniz, do MDB de Minas Gerais, apresentou o projeto que cria o Programa Nacional de Requalificação Profissional para pessoas acima de 45 anos. Segundo ele, o objetivo é oferecer cursos gratuitos de tecnologia e serviços digitais, bolsas de qualificação e incentivos para empresas que contratarem os beneficiários.
1: O projeto de Ercílio Coelho Diniz também prevê prioridade para pessoas desempregadas há mais de um ano. O deputado argumenta que a iniciativa combate o etarismo no mercado de trabalho e reduz o desemprego prolongado entre trabalhadores com mais de 45 anos.
3: Esporte.
2: A Câmara analisa uma proposta que prevê a destinação de recursos ao esporte. A repórter Paula Bittar tem mais detalhes sobre a medida.
4: A Comissão de Constituição e Justiça da Câmara aprovou uma proposta de emenda à Constituição que estabelece que União, Estados, Distrito Federal e municípios deverão destinar anualmente pelo menos 1% da receita de impostos à promoção do desporto educacional e de alto rendimento. Além de definir percentuais mínimos, a proposta propõe um sistema de repasse de recursos entre os entes federativos para viabilizar políticas públicas integradas. Assim, do mínimo previsto para a União, 25% serão destinados aos estados e ao Distrito Federal e 25% aos municípios. Os critérios de rateio dos recursos serão definidos em lei complementar. O relator na comissão, deputado Helder Salomão, do PT do Espírito Santo, defende que a destinação de recursos mínimos pode colaborar para o incentivo ao esporte desde cedo.
5: A escola é a primeira oportunidade que o jovem, que o adolescente tem de começar a prática esportiva. E muitas escolas não têm a estrutura necessária, não têm o apoio. Nós precisamos ter recursos disponíveis, e nós estamos falando de 1% do total dos impostos arrecadados, para investimento em infraestrutura nas escolas do nosso país. Eu tenho certeza que nós vamos revelar muito mais talentos.
4: Segundo Helder Salomão, no futuro, mais dinheiro investido se transformará em mais medalhas para o país.
5: Hoje, nós temos o Bolsa Atleta, que é uma experiência bem sucedida, porque vários ganhadores de medalha nas Olimpíadas que o Brasil participa são de atletas que tiveram o apoio do Bolsa Atleta. Eu acredito que nós, ao aprovarmos essa PEC e ela se transformar numa legislação que garante recurso para infraestrutura e apoio aos nossos jovens, adolescentes, nós teremos muitos talentos. O Brasil vai se destacar muito mais nas Olimpíadas, nas competições nacionais e internacionais.
4: A análise da proposta pela CCJ é apenas o primeiro passo da tramitação na Câmara. Agora, a PEC que destina recursos para o esporte, assim como outras que estão sendo analisadas em conjunto e tratam do mesmo tema, precisa passar por uma comissão especial e pelo plenário em 2 turnos de votação. Da Rádio Câmara, de Brasília, Paula Bittar.
1: A Câmara analisa projeto que cria uma política nacional para ampliar o acesso de crianças e adolescentes com autismo a atividades esportivas.

0: normativas adaptadas. Autor da matéria, André Fufuca, do PP do Maranhão, afirma que a iniciativa utiliza o esporte como ferramenta de desenvolvimento, autonomia e inclusão social.
1: A matéria prevê a criação de núcleos e centros de esporte inclusivo e a capacitação de profissionais para atender esse público. André Fufuca destaca também a integração de ações nas áreas de esporte, educação, saúde e assistência social.
0: Termina agora esta edição especial do Jornal Câmara dos Deputados, produzida e apresentada pela Rádio Câmara de Brasília, em parceria com a Rádio Câmara de Vitória da Conquista, integrante da Rede Câmara de Rádio.
1: Eu agradeço ao Guilherme e a toda a equipe da Câmara de Vereadores de Vitória da Conquista pelo excelente trabalho conjunto.
0: Obrigado à Câmara dos Deputados por esta oportunidade. Este programa teve trabalhos técnicos de Everson Urani e apresentação de Márcio Aquilissardi e Guilherme Barbosa. Boa noite.
1: O Jornal Câmara dos Deputados volta amanhã. Fique agora com as notícias do Tribunal de Contas da União.
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2: 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Boa noite.

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1: 8 e 2.